0: de menor porte vão poder decidir quem vai prestar o serviço.
1: Consumidores residenciais também terão essa opção a partir de 2028. Graziele Bezerra.
2: Também foi regulamentado o mercado de hidrogênio de baixa emissão de carbono no país. O decreto prevê a estruturação do Sistema Brasileiro de Certificação de Hidrogênio.
0: Plano Nacional de Logística orienta o planejamento da infraestrutura de transportes para as próximas décadas.
1: O documento destaca a integração como um dos principais desafios. Pablo Mundim.
3: O plano reúne 31 eixos prioritários para os próximos 24 anos. São 12 rodoviários, 8 ferroviários, 4 aquaviários e 7 intermodais, que combinam diferentes formas de transporte.
0: E ainda, a Agência Nacional de Proteção de Dados suspende por 3 dias a funcionalidade de transmissão ao vivo do Discord.
1: A ação faz parte do processo que apura falhas na proteção de crianças e adolescentes no ambiente digital. Thaís de Araújo.
4: A suspensão será mantida até que a empresa comprove a adoção de medidas técnicas, de segurança e de governança que sejam adequadas para proteger os menores de 18 anos.
0: Hoje, na apresentação da Voz do Brasil, Mariana Jungmann e Luciano Seixas.
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0: Foram regulamentados 4 decretos na área de energia e transição energética.
1: Entre as medidas está a regulamentação das atividades de captura e armazenamento de carbono e também a abertura do mercado livre de energia.
0: Os detalhes você vai ouvir agora na reportagem de Graziele Bezerra.
2: Um dos decretos assinados nesta quarta-feira regulamenta o uso de tecnologias de captura e armazenamento de carbono. A medida contribui para a redução das emissões de gases de efeito estufa e para tornar o Brasil um país carbono negativo, como explica o ministro de Minas e Energia, Alexandre Silveira.
5: Capturar o carbono, colocá-lo onde é possível colocá-lo de forma segura, nas rochas, e tornar a produção de petróleo e a produção de outros biocombustíveis com captura e estocagem negativa de carbono.
2: Outro decreto estimula a produção e consumo de combustível sustentável de aviação no país. O ministro Silveira também anunciou a regulamentação da abertura do mercado de energia, permitindo que consumidores de baixa tensão escolham seu próprio fornecedor de energia elétrica, o que alcança consumidores residenciais, pequenas indústrias e comércios.
5: Até dezembro de 27, todo o comércio e toda a indústria poderá escolher de quem comprar energia. E até novembro de 28, todos os consumidores brasileiros.
2: Também foi regulamentado o mercado de hidrogênio de baixa emissão de carbono no país. O decreto prevê a estruturação do Sistema Brasileiro de Certificação de Hidrogênio, que tem como objetivo comprovar o desempenho ambiental do hidrogênio em comparação com outros combustíveis. Reportagem Graziele Bezerra.
1: Estradas, portos, aeroportos e hidrovias. Um documento aponta os principais desafios no modal de transportes do Brasil.
0: O Plano Nacional de Logística mapeia problemas atuais, prevê demandas que devem crescer e aponta onde a infraestrutura de transportes precisa avançar em até 2025.
3: O plano reúne 31 eixos prioritários de transporte para os próximos 24 anos. São 12 rodoviários, 8 ferroviários, 4 aquaviários e 7 intermodais, que combinam diferentes formas de transporte. Outros 11 eixos integram um banco de projetos para estudos de integração entre diferentes modos de transporte. Entre os desafios estão os gargalos para o transporte de produtos importantes para a economia brasileira, como integração entre diferentes modos de transporte. Entre os desafios estão os gargalos para o transporte de produtos importantes para a economia brasileira, como soja, milho e carnes. O ministro de Portos e Aeroportos, Tomé Franca, defende novos modais para ampliar o escoamento.
6: O grande gargalo do setor portuário hoje não é mais a sua capacidade, mas o acesso aos portos para que a gente possa ter maior eficiência. A gente precisa integrar esses modos de transporte. Portanto, eu acho que o PNL ele aponta para esse futuro da infraestrutura brasileira.
3: Hoje, as rodovias respondem por mais da metade do transporte de cargas e o setor emite cerca de 217 milhões de toneladas de CO2 por ano. O ministro dos Transportes, Jorge Santoro, explica que o PNL vai ser o principal instrumento de transformação do setor para a próxima geração.
7: Então, isso é um investimento que tem um efeito multiplicativo na economia.

0: muito relevante, muito importante, e a gente com esse PNE está procurando propor um olhar diferente para o país para os próximos anos.
1: O documento foi elaborado pelos Ministérios dos Transportes e de Portos e Aeroportos, com participação dos estados, do setor produtivo, da sociedade civil e de especialistas. Reportagem Pablo Mundim.
2: Como a gente ouviu na reportagem de Pablo Mundim, o Plano Nacional de Logística prevê ações até o ano de 2050. Cerca de 5.300 empresas brasileiras foram diretamente afetadas pelas novas tarifas de importação anunciadas pelos Estados Unidos contra o Brasil.
3: Para ajudá-las a enfrentar as dificuldades causadas pela perda do mercado norte-americano, a Agência Brasileira de Promoção de Exportações, Apex Brasil, anunciou uma série de ações.
2: Elas envolvem atendimento individualizado para encontrar outros países compradores e auxílio para adaptação a novos mercados.
3: Mais cedo, eu conversei com o presidente da Apex Brasil, Laudemir Miller, sobre essa atuação. Acompanhe.
4: Presidente Laudemir Miller, um prazer ter o senhor com a gente aqui na Voz do Brasil, seja bem-vindo. Então vamos falar para a gente, explica para a gente, por favor, sobre esse plano de diversificação de exportações. O que, que é essa nova estratégia criada pela Apex para ajudar as empresas que foram afetadas pelas novas tarifas dos Estados Unidos?
5: Oi, Mariana, um prazer estar aqui. É um plano de socorro, de atendimento às empresas que estão sendo impactadas pelo aumento de tarifas pelo governo americano. Nós temos hoje vários setores, mais de 2 mil produtos estão com tarifas elevadas. Você imagina que de uma hora para outra o empresário brasileiro está enfrentando um imposto a mais, uma tarifa a mais de 40%. Então, nós vamos apoiar diretamente as empresas brasileiras, vamos trabalhar com 5.300 empresas para que essas empresas, o empresário, possa encontrar, ficar frente a frente com o comprador internacional do mercado dele, né, do produto dele, em mercados alternativos. Então, é isso que a gente vai fazer. Nós vamos fazer isso por meio de feiras internacionais, rodadas de negócios, trazer compradores ao Brasil, e o nosso objetivo é realmente fazer com que, apoiar esses empresários para que eles diversifiquem, encontrem um novo caminho, encontrem um novo mercado.
4: Pois é, o senhor mencionou aí 5.300 empresas, né, afetadas que podem ser ajudadas por esse novo plano. São 35 setores econômicos. Quais são esses setores, presidente? Onde é que o problema é mais grave? E o plano, ele tem mecanismos aí para priorizar alguns setores onde, entre esses 35, onde o problema seja ainda pior?
5: Nós vamos atender a todas as empresas impactadas, né? 5.300 empresas, todas as empresas impactadas pelo tarifaço. Claro que a gente tem algumas prioridades, são setores que estão sofrendo mais, né? Porque a gente tem muitas empresas, por exemplo, do setor de rochas, que pega muito, né, aí a região do Espírito Santo, que os Estados Unidos é o mercado principal. A gente tem o setor de madeira, que pega a região sul, que os Estados Unidos é o mercado principal, móveis, a gente tem calçados, têxteis, enfim, de várias regiões do Brasil. Nós vamos priorizar estes setores numa estratégia também setorial. A Apex Brasil, que é a Agência Brasileira de Promoção de Exportação, nós temos uma parceria com 29 entidades setoriais, empresariais, que estão conosco nessa nesse grande movimento, né, de apoiar essas empresas. Então, a gente tem prioridade, mas nós vamos atender todas as empresas, cada uma delas individualmente. E aí, Mariana, até para as empresas, né, as pessoas que estão ouvindo a Voz do Brasil e acompanhando a gente, o Brasil, neste mês de julho, nós exportamos 35 bilhões de dólares. E de janeiro a julho, a balança comercial brasileira já registra 220 bilhões de dólares de exportação. Ano passado, nesse período, a gente estava em 200 bilhões. E o que está acontecendo, né? Nós temos, portanto, 20 bilhões a mais em relação ao ano passado. Nós caímos a exportação para os Estados Unidos em 3 bilhões de dólares, mas nós tivemos um aumento para a Europa de 3,1 bilhões de dólares, para a Índia, que é um mercado que agora a gente está tracionando mais as nossas exportações, nós crescemos 2 bilhões e 700 milhões, nós crescemos 11 bilhões e 300 milhões para a China. Então, a exportação brasileira está num caminho muito importante. A gente já tem um superávit da balança comercial no Brasil deste ano, nessa metade do ano, de 50 bilhões de dólares, mas tem setores que estão sofrendo. com o mercado americano. Então, nós estamos num movimento geral para trabalhar a diversificação das exportações brasileiras com um foco específico nas empresas que estão sendo afetadas. E a gente vai trabalhar com vários mercados. Vamos trabalhar com o Canadá, com o México, a gente vai trabalhar a África, vamos trabalhar com a Europa, que a gente tem esse acordo tão importante, com a Alemanha, vamos trabalhar com a Ásia, principalmente, né? Não só China, mas Filipinas, Indonésia, Malásia, Singapura, que a gente acabou, que o Brasil acabou de assinar um acordo. Então, é um grande movimento de ampliação das exportações do Brasil, de diversificação das exportações brasileiras, mas principalmente, sabe, Mariana, para pegar na mão, para atender aquele empresário que de uma hora para outra está enfrentando um imposto de 40%. É para esse empresário que é esse plano. E o que, que a gente vai fazer? Nós vamos colocar compradores internacionais do produto dessa empresa frente a frente para que ele possa negociar. E a gente vai fazer isso, inclusive, com isenção de taxa. Nós não vamos cobrar os serviços que geralmente a Apex Brasil cobra, né? A gente tem algum subsídio, mas dessa vez a gente vai fazer com uma isenção total de taxa para esses setores, porque realmente as empresas estão precisando. E ainda mais, muitos empresários nos falam assim, mas eu estava preparado para os Estados Unidos.
4: Sim, inclusive, uma alegação, né? Ah, é um mercado específico, eu tinha que vender a demanda da forma como eles apresentam. É possível adaptar isso para outros mercados?
5: Muitos, por exemplo, falam assim, ah, mas a minha máquina, ela está certificada para o mercado americano, né? O meu produto tem uma certificação específica, eu fiz uma adaptação, eu mudei minha embalagem, seja específico para os Estados Unidos. Nós vamos poder atender também essas empresas, inclusive com apoio financeiro para a certificação, para mudança de embalagem num valor de até R$40 mil. Então, as empresas que trabalharem com a Apex Brasil, que se inscreverem, que entrarem nesse nosso plano de diversificação, vão ter uma série de medidas de estar frente a frente com um comprador internacional, mas também de se preparar. E o empresário vai poder ele buscar uma certificação, vai poder ele, por exemplo, fazer uma adaptação no produto, e aí a gente vai ter uma metodologia, inclusive, de fazer um ressarcimento de até R$40 mil para realmente a gente trabalhar nos próximos 12 meses para que essas empresas encontrem um novo mercado. Nós não queremos e não vamos, Mariana, abandonar os Estados Unidos. Estados Unidos é um mercado muito importante, nós vamos continuar trabalhando nos Estados Unidos junto com as empresas brasileiras, inclusive junto com as empresas americanas. Nós temos um escritório, a Apex Brasil tem um escritório em Washington, onde nós vamos trabalhar para que o setor privado estimule, negocie um aumento das isenções. Nós queremos que mais produtos brasileiros fiquem isentos. Os produtos já isentos, nós queremos aumentar a nossa participação no mercado americano. Mas o nosso ponto principal agora é diversificar as exportações brasileiras e pegar na mão, apoiar esses empresários que estão sofrendo com esse aumento de tarifa repentina, né? O que muda os negócios, muda toda a estratégia. E a Apex Brasil, a Agência Brasileira de Promoção de Exportações, junto com 29 entidades do setor privado brasileiro, vão trabalhar a partir de hoje já, junto com as empresas, para que elas possam encontrar um novo mercado e seguir as exportações.
4: Presidente, o senhor mencionou até um atendimento individualizado que vai ser feito com as empresas, né? Ou seja, cada uma sendo atendida na sua especificidade. Exato. Os empresários, então, que estiverem, né, esses 5.300 empresários que estiverem interessados em receber esse apoio da Apex Brasil, como é que eles devem proceder? Onde eles podem procurar informação? Como é que eles podem acessar a Apex?
5: Eles podem procurar diretamente a Apex Brasil, que é apex.com.br. Então, a gente já está preparado para atender essas empresas e o atendimento é individualizado, Mariana. Sabe por quê? Porque cada empresa tem a sua realidade, tem o seu produto, tem a sua estratégia, tem a sua maturidade. Então, nós vamos atender uma por uma, montar uma estratégia para o seu produto, para um mercado alternativo. A gente tem uma base de inteligência muito importante de oportunidades dos mercados internacionais para cada um desses produtos, mas também também toda uma estratégia com 29 entidades do setor. Então, a empresa também pode procurar a sua entidade. Empresa de calçado, de móveis, de plástico, enfim, de 29 setores que nós estamos trabalhando nessa parceria, nesse grande movimento, nesse esforço extraordinário. Toda a nossa equipe tá mobilizada. É a hora de a gente se unir para diversificar as exportações brasileiras, para apoiar os nossos empresários que tanto trabalham, que têm orgulho do seu produto. A exportação muitas vezes é um sonho para o empresário, né? E esse sonho, em alguns casos, está interrompido. Então a gente quer voltar a sonhar com outro mercado, para que esse produto, que é tão bom, que é resultado do trabalho de muitas pessoas, de homens, mulheres, empresários, empresárias, possam encontrar um novo caminho, possam encontrar um novo mercado. E aí esse é o trabalho que a gente começa a fazer a partir de hoje.
4: Muito bem, nós conversamos com o Aldemir Miller, presidente da Apex Brasil. Presidente, muito obrigada pela sua entrevista à Voz do Brasil.
5: Obrigado, Mariana, e obrigado aí a todos os ouvintes que acompanham a Voz do Brasil.
3: E uma pequena correção, o endereço da página da Apex é apexbrasil.com.br.
2: A Agência Nacional de Proteção de Dados determinou que o Discord suspenda as transmissões ao vivo na plataforma no Brasil.
3: A medida preventiva foi tomada após a identificação de falhas na proteção de crianças e adolescentes.
2: A decisão faz parte de uma fiscalização iniciada na semana passada, após episódio que resultou na morte de um adolescente de 13 anos.
6: As transmissões ao vivo, as famosas lives, realizadas dentro da plataforma Discord, serão suspensas após determinação da Agência Nacional de Proteção de Dados, a ANPD. O bloqueio deve começar em até 3 dias úteis e vale também para outros recursos de compartilhamento de vídeo. Segundo a agência, foram identificados riscos graves relacionados ao uso das lives para violência, assédio, automutilação e incentivo ao suicídio envolvendo crianças e adolescentes. O Discord é uma plataforma que permite a troca de mensagens por texto, voz e vídeo. O serviço também reúne comunidades em que os usuários podem conversar e interagir em tempo real, sobretudo por meio das lives em jogos online. De acordo com a ANPD, pela forma como o serviço funciona, o Discord não consegue analisar o conteúdo das transmissões em tempo real. A plataforma depende de sistemas automatizados e de denúncias dos próprios usuários para identificar possíveis violações, como explica o superintendente de fiscalização da ANPD, Fabrício Lopes.
7: Se o Discord não consegue ter acesso ao conteúdo inteligente, ele não consegue, de maneira espontânea e automatizada, agir em tempo para evitar essas violações que acontecem ali dentro, como exposição de crianças e adolescentes a conteúdo violento, a incitação à automutilação, a maus tratos e até tortura de animais, entre outros conteúdos proibidos pelo artigo 6º do ECA Digital.
6: A agência ainda apura outras possíveis falhas, como problemas na verificação de idade e na remoção de conteúdos que violem os direitos de crianças e adolescentes. O superintendente de fiscalização da ANPD, Fabrício Lopes, explica ainda que a suspensão será mantida até que a empresa comprove a adoção de medidas técnicas, de segurança e de governança que sejam adequadas para proteger os menores de 18 anos.
7: Essa suspensão ela vai ser por prazo indeterminado, porque o motivo que justificou essa suspensão precisa ser vencido antes de que a plataforma possa restaurar essas funcionalidades. Enquanto permanecerem as razões técnicas que justificaram essa suspensão, a gente não entende como possível a restauração dessas funcionalidades.
6: O Discord tem 3 dias úteis para comprovar o cumprimento da determinação e 10 dias úteis para apresentar recurso. Caso sejam confirmadas as irregularidades, a empresa também poderá sofrer sanções previstas no Estatuto Digital da Criança e do Adolescente, o ECA Digital, incluindo multa de até R$50 milhões por infração. A decisão faz parte de uma fiscalização iniciada na semana passada, que investiga um grupo criminoso suspeito de incentivo ao suicídio por meio do Discord, resultando na morte de um adolescente de 13 anos no último dia 22 de julho. Segundo a plataforma Discord, uma investigação interna identificou evidências de que a atividade criminosa foi coordenada em outras plataformas e afirma contar com equipes especializadas que trabalham no combate a indivíduos envolvidos em atividades violentas. Reportagem Thaís de Araújo.
3: Hoje é Dia Nacional dos Direitos Humanos.
2: E nesta data vamos falar sobre o Clique Cidadania, um aplicativo móvel gratuito desenvolvido que funciona como um guia digital de direitos, serviços e políticas públicas.
8: Encontrar o serviço público certo nem sempre é uma tarefa simples. Para ajudar nessa busca, o aplicativo Clique Cidadania reúne informações sobre direitos e orienta como acessar serviços de assistência social, saúde, educação, trabalho e renda. Além das orientações, o aplicativo também reúne canais de atendimento para situações de violação de direitos, como o Disque 100 e o Ligue 180, como detalha Fernanda Becker, coordenadora geral de promoção dos direitos das pessoas migrantes, refugiadas e apátridas.
9: É um lugar de acessar direitos. Você tem informação sobre o direito e sobre o órgão, a instituição que você pode buscar, né? E aí tem a geolocalização, você consegue georreferenciamento de achar onde está aquele espaço no seu território, na palma da mão.
8: Além de explicar a função de cada serviço público, o aplicativo conta com um mapa integrado que mostra onde ficam as unidades, como CRAS, CREAS, Unidades Básicas de Saúde, Conselhos Tutelares e outros equipamentos públicos mais próximos da localização do usuário. Como é integrado ao sistema de navegação do celular, também permite traçar rotas até os locais de atendimento. O aplicativo também pode atender a demandas específicas e disponibilizar novos temas, como explica Fernanda Becker.
9: Ele é um aplicativo dinâmico, né? A mais nova guia dele é de brasileiros retornados, né? Repatriados. Para quando as pessoas que chegam aqui, a maioria deportadas, assim como os migrantes, que às vezes estão muito tempo fora do país, já passam a entender os seus direitos, quais órgãos e quais instituições buscar.
8: O Clique Cidadania está disponível de graça para celulares Android e oferece conteúdos em português, espanhol e inglês. Reportagem Luciana Colares de Holanda.
3: Instituições federais de ensino superior terão 154 mil vagas em cursos de formação continuada para professores da educação infantil em 2027.
2: A partir de 17 de agosto, as instituições interessadas em oferecer os cursos poderão se inscrever na chamada pública no Sistema Integrado de Monitoramento, Execução e Controle, o SIMEC.
3: As inscrições devem ser feitas até o dia 9 de setembro e os resultados serão divulgados em 9 de outubro.
2: O endereço para inscrição é cimec.mec.gov.br.
3: Foram reabertas as inscrições para instituições de ensino criarem novos programas de residência médica.
2: Também é possível solicitar ampliação de vagas nos programas já existentes.
3: Novos pedidos podem ser feitos até 31 de agosto.
2: Podem participar instituições federais ligadas ao Ministério da Saúde ou da Educação, órgãos públicos e instituições privadas sem fins lucrativos.
3: A inscrição pode ser feita no site site sigresidencias.saude.gov.br.
2: E essas foram as notícias do governo federal.
3: Uma realização da Secretaria de Comunicação Social da Presidência da República.
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3: Fique agora com o Minuto do TCU e em seguida as notícias do Poder Judiciário e do Congresso Nacional. Boa noite.
2: Boa noite para você, até amanhã.
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13: presidente do STF se reúne com representações diplomáticas do grupo de países da América Latina e do Caribe.
14: Urna eletrônica ganha nova interface para as eleições 2026.
13: Para o STJ, poderes para atuação extrajudicial de advogado não limitam procuração geral em processos judiciais.
14: Boa noite, eu sou Marcela Luiz.
13: E eu sou Walter Lima.
14: O presidente do Supremo Tribunal Federal, ministro Edson Fachin, se reuniu hoje com representações diplomáticas do grupo de países da América Latina e do Caribe.
13: Na ocasião, ele destacou duas prioridades da agenda externa do STF. A primeira prioridade é a defesa da democracia constitucional que, segundo Fachin, se encontra sob pressão em diferentes partes do mundo. Na ocasião, ele falou sobre a importância da independência judicial. Vamos ouvir um trecho da fala do ministro.
15: Em particular, tenho buscado, seja multilateralmente, seja bilateralmente, contribuir para a articulação de uma rede de cortes supremas e tribunais constitucionais atentos para a autonomia dos juízes como pressuposto da democracia constitucional. Afinal, são os juízes, sobretudo os juízes constitucionais, os guardiões últimos dos direitos fundamentais.
14: A segunda prioridade da agenda externa do Supremo, apontada por Fachin, é a ênfase na América Latina e no Caribe, com a consolidação de uma região de encontro, de entendimento e cooperação.
13: O presidente do STF também destacou que o Supremo vai sediar, em novembro deste ano, o 11º encontro do Fórum de Cortes Supremas do Mercosul.
14: Plenário do STF reconhece validade da moratória da soja e decide sobre leis de Rondônia e Mato Grosso que restringem benefícios fiscais.
13: A moratória da soja é um acordo privado e voluntário firmado entre empresas que impede a aquisição de produtos de fazendas localizadas em áreas desmatadas após julho de 2008 na Amazônia. Marta Ferreira.
16: O julgamento começou em março, mas foi suspenso após o Supremo decidir encaminhar o caso ao Núcleo de Solução Consensual de Conflitos. A ideia era buscar um acordo entre as partes. No entanto, em junho, houve um recuo que impossibilitou um consenso sobre o tema. Na retomada do julgamento, o plenário reconheceu a validade das leis estaduais e a licitude da moratória da soja. Também decidiu pela consequente extinção das ações e procedimentos relacionados à sua suposta ilegalidade.
14: Urna eletrônica ganha nova interface para as eleições 2026.
13: Com as novidades, votação será mais acessível e intuitiva. Fábio Ruas.
17: Na interface, uma nova fonte torna a urna mais acessível para pessoas com deficiência visual, porque o desenho das letras privilegia contraste, espaçamento e definição dos caracteres, facilitando a leitura. Também foi inserida uma barra de progresso que permite ao eleitor acompanhar em tempo real o andamento da votação. Além dessas novidades, também foi ampliado o uso de Libras, a língua brasileira de sinais, em diferentes etapas da votação.
14: Procuração dada a advogado para atuar em processos continua válida, mesmo se conceder poderes para atuação fora da justiça, perante órgãos administrativos.
13: Essa conclusão é do STJ. Fátima Uchoa.
18: Ainda na fase de conhecimento em ação de indenização por danos morais, uma operadora de plano de saúde substituiu advogados e apresentou procuração que dava às novas representantes amplos poderes para o foro em geral e as autorizava a representá-la perante especialmente duas autarquias federais. A terceira turma do STJ reconheceu a regularidade da representação processual da empresa e afastou a necessidade da intimação pessoal no cumprimento de sentença. Segundo a relatora, ministra Nancy Andrighi, nesse caso, quando a procuração prevê expressamente poderes gerais para o foro, a inclusão de atribuições extrajudiciais, ainda que qualificadas como especiais, não restringe a representação judicial.
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14: Uma boa noite.
13: E até amanhã.
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21: Eu sou Paula Groba.
22: E eu sou Humberto Pinheiro.
21: E estes são os destaques de hoje do Jornal do Senado, que começa agora.
22: Senado aprova protocolos de atendimento a doenças cardiovasculares no SUS.
21: Vagas ociosas em ônibus escolares rurais poderão atender professores e universitários.
22: Segurança pública pode ter prioridade na restituição do imposto de renda.
21: Boa noite.
22: Boa noite.
21: Doenças cardiovasculares são a principal causa de morte no Brasil, mas em muitos casos o desfecho pode ser diferente quando o atendimento é rápido e o tratamento começa nos primeiros minutos.
22: É justamente para agilizar esse socorro que o Senado aprovou um projeto que prevê protocolos específicos para o atendimento desses casos no SUS. Os detalhes com o repórter Douglas Castilho.
23: O maior gargalo combatido pela proposta é a falta de previsão específica para que as unidades de pronto-atendimento, UPAs, utilizem terapias trombolíticas, que consistem basicamente na utilização de remédios capazes de dissolver coágulos sanguíneos. Esse tipo de procedimento médico desempenha papel crucial na resposta imediata a casos como o de infarto do miocárdio, sobretudo em localidades onde não seja possível realizar práticas mais complexas como cirurgias. A relatora substituta, a senadora Damaris Alves, do Republicanos do Distrito Federal, falou da necessidade de aprovação da medida.
24: No infarto agudo do miocárdio, a rapidez no reconhecimento do quadro clínico e na instituição do tratamento adequado é fator decisivo para a sobrevida e o prognóstico do paciente.
23: Na prática, já existem normas do Ministério da Saúde que possibilitam a padronização do atendimento no SUS. Porém, os parlamentares optaram por dar força de lei ao protocolo. O projeto vai à sanção presidencial.
21: E seguiu para a sanção presidencial o projeto que amplia as possibilidades de estoques de insumos pelo governo para alimentação animal. A proposta altera o programa de venda em balcão da Conab, que facilita o acesso de pequenos criadores ao milho em grão.
22: O texto inclui produtos como sorgo, caroço de algodão e farelos de soja e milho. A medida também permite à Conab comprar estoques em leilões públicos para dar mais segurança ao abastecimento em períodos de quebra de safra e instabilidade climática. O projeto vai à sanção presidencial. A relatora do projeto, senadora Tereza Leitão, do PT de Pernambuco, explicou a urgência da aprovação do texto.
25: É muito importante para o momento atual que nós vivemos com a ameaça dos impactos climáticos provocados pelo El Niño.
21: O Senado também aprovou a medida provisória que abriu crédito extraordinário para garantir o pagamento de ajuda de custo às famílias da zona da Mata Mineira que tiveram perdas materiais provocadas pelas fortes chuvas na região.
22: A medida provisória seguiu para promulgação. Repórter Alexandre Campos.
26: O Senado confirmou a medida provisória que abriu crédito extraordinário no valor de R$ 75 milhões de reais ao orçamento do Ministério da Integração e do Desenvolvimento Regional. Esse valor garantiu o pagamento de apoio financeiro às famílias residentes na zona da Mata Mineira que tiveram prejuízos materiais e perderam bens por causa de fortes chuvas no início deste ano. O governo transferiu uma parcela única de R$ 7.300 a cerca de 10 mil famílias atingidas. No entanto, parte dos recursos liberados pela MP ainda não teve destinação. Se a medida provisória não fosse aprovada antes do fim do seu prazo de vigência, esse montante não poderia mais ser usado, como explicou o presidente do Senado, Davi Alcolumbre.
27: O governo federal ainda tem um saldo. E se nós perdermos esse saldo do crédito extraordinário, algumas propostas em relação a desastres naturais vão perder o objeto no Ministério, para que essas famílias que foram atingidas por esse desastre não percam esse apoio do governo federal.
26: Como não sofreu alterações durante sua análise no Congresso Nacional, a medida provisória segue para promulgação.
21: Professores e estudantes do ensino superior poderão utilizar vagas ociosas nos veículos do transporte escolar das áreas rurais.
22: Foi o que aprovou a Comissão de Educação. O projeto segue agora para análise do plenário. Repórter Rodrigo Rezende.
28: O projeto garante que as vagas ociosas no transporte escolar rural
0: possam ser utilizadas pelos professores e por universitários. O senador Camilo Santana, do PT do Ceará, que apresentou o relatório favorável ao projeto feito pela senadora Jussara Lima, do PSD do Piauí, ressaltou que a possibilidade de uso do transporte se dará apenas após o atendimento de todos os alunos da zona rural da educação básica. Camilo apresentou uma emenda que permite que os estudantes de institutos federais também possam usar do benefício.
1: Mas muitas vezes o transporte ele vai ocioso, com assentos ociosos. Então, esses assentos vão permitir que professores, que muitas vezes precisam se deslocar, que às vezes não tem um transporte próprio, não tem incentivo, eles vão poder utilizar. E a gente incluiu, que não estava previsto, também os alunos dos institutos federais, que também muitas vezes sofrem com essa questão do transporte, deslocamento da sua casa aos campos.
0: Para possibilitar a utilização dos assentos vagos, o projeto modifica uma lei de 2004 que criou o Programa Nacional de Apoio ao Transporte Escolar.
21: Segurança pública e agilidade no atendimento a pacientes com câncer serão as principais prioridades do senador Sargento Reginauro, do PSDB do Ceará. Ele assumiu temporariamente a cadeira do senador Eduardo Girão, do Novo, também do Ceará, que se licenciou do mandato para disputar as eleições de 2026 como candidato a vice-presidente.
22: Ao tomar posse, Reginauro afirmou que vai trabalhar pela efetivação da chamada Lei dos 60 Dias, que estabelece prazo máximo para o início do tratamento de pacientes com câncer após o diagnóstico. O senador lamentou que, em muitos casos, a demora do atendimento pelo SUS pode agravar a doença e até contribuir para a morte dos pacientes.
21: Reginauro também destacou ter sido o primeiro bombeiro a ocupar uma cadeira no Senado. Segundo ele, sua trajetória política começou na luta classista, em defesa dos profissionais da segurança pública, que à época tinham pouco reconhecimento e valorização.
4: Nós éramos uma categoria para ilustrar bem. O bombeiro é praticamente como um extintor, mas você só lembra dele na hora do incêndio. Hoje se debate a valorização dos profissionais da segurança.
22: Já o senador Carlos Fávaro, do PSD de Mato Grosso, defendeu o projeto de sua autoria que proíbe as apostas online, as chamadas bets. O parlamentar relatou casos de famílias que enfrentam dívidas, conflitos e perda de renda associados a apostas.
21: Segundo Fávaro, o problema vai além da atuação de plataformas irregulares e está relacionado ao próprio modelo de negócio das bets. O senador avalia que a regulamentação não é suficiente para eliminar os riscos e defende o fim das autorizações existentes com um período de transição de até 5 anos.
5: Ouvi mães que não dormem mais porque os filhos apostam o salário inteiro, não tem como pagar o aluguel. Ouvi pais que descobriram que o cartão de crédito estava estourado porque o filho jovem entrou numa espiral de apostas que ele não consegue parar. Ouvi esposas que perderam o casamento porque o marido esconde dívidas de apostas.
22: Profissionais de segurança pública poderão ter prioridade no recebimento da restituição do imposto de renda.
21: O projeto foi aprovado pela Comissão de Assuntos Econômicos do Senado e, se não houver recurso para o plenário, segue para a Câmara dos Deputados. A reportagem é de Marcela Cunha.
6: Se virar lei, os profissionais de segurança pública terão preferência na restituição do imposto de renda, depois dos idosos e dos contribuintes, cuja principal fonte de renda é o magistério. A medida alcança os profissionais de segurança pública previstos na Constituição e no Sistema Único de Segurança Pública, além dos agentes do sistema socioeducativo. Autor da proposta, o senador Jaime Campos, do União de Mato Grosso, afirmou que a prioridade é uma forma de reconhecer o trabalho de categorias que enfrentam riscos diariamente.
7: São policiais, bombeiros, guardas municipais, agentes penais que deixam suas casas para enfrentar a criminalidade. Não estamos falando de privilégio. Estamos falando de reconhecimento.
6: A mudança não altera o valor das restituições, nem cria uma nova despesa para o governo, como explicou o presidente da Comissão de Assuntos Econômicos, o senador Renan Calheiros, do MDB de Alagoas.
8: Não tem repercussão fiscal, inverte apenas a ordem das prioridades e atende com essa prioridade os profissionais da segurança pública, que cuidam da proteção de vida das pessoas.
6: Se não houver recurso para análise pelo plenário do Senado, o texto segue para a Câmara dos Deputados.
22: Música. com edição de Paula Groba e trabalhos técnicos de Eliseu Caires, o Jornal do Senado fica por aqui. Acompanhe agora as notícias da Câmara dos Deputados. Boa noite.
21: Boa noite e até amanhã.
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3: Deputados criam programa que promove a inclusão digital de idosos.
9: Câmara analisa a participação de sindicalistas em conselhos estatais.
3: Projeto reconhece o trabalho das mulheres no setor da pesca artesanal.
9: Parlamentares pedem votação do fim da escala 6x1 no Senado Federal.
3: Boa noite. Benedita da Silva, do PT do Rio de Janeiro, cobra do Senado a votação da proposta que reduz a jornada de trabalho e acaba com a escala 6x1. A congressista argumenta que a mudança amplia o tempo de descanso e de convivência familiar dos trabalhadores. Do PT de São Paulo defende o fim da escala 6x1 e a redução da jornada de trabalho semanal para 40 horas, sem diminuição dos salários. O deputado pede que a presidência do Senado dê andamento à proposta aprovada pela Câmara.
9: Carlos Aratini argumenta que a medida vai permitir mais convivência entre os trabalhadores e suas famílias. Segundo o deputado, a redução da jornada também é viável diante dos ganhos de produtividade proporcionados pelas novas tecnologias.
2: Trabalho.
3: Projeto que permite a participação de sindicalistas em conselhos de estatais avança na Câmara. A repórter Maria Neves traz mais informações sobre a proposta.
10: A Comissão de Trabalho da Câmara aprovou o projeto do deputado Raimundo, PT do Rio de Janeiro, que autoriza a participação de dirigentes sindicais nos conselhos de administração de empresas públicas ou de economia mista. Atualmente, a legislação proíbe a presença de sindicalistas esses conselhos. Para Raimon, essa vedação não se justifica e é inconstitucional. Na opinião do deputado, impedir que um cidadão ocupe o cargo de representante eleito dos empregados em um conselho de administração de empresa estatal por ser dirigente sindical se choca com a liberdade associativa prevista na Constituição. Relator do texto, o deputado Bongás, do PT do Rio Grande do Sul, acrescenta que ninguém melhor que o dirigente sindical para defender os interesses dos trabalhadores nos conselhos das empresas públicas.
11: Quando a categoria precisa indicar alguém, o dirigente sindical pode também ser indicado. E eu quero dizer, até como ex-dirigente sindical responsável de estudar com mais profundidade, dedicação de tempo, conhecimento das legislações, que ele pode exercer melhor esta representação da categoria nos interesses da estatal.
10: Como forma de evitar um possível conflito de interesses, o projeto prevê situações em que o dirigente sindical não deve participar das decisões do Conselho de Administração. A proposta veda a participação nas deliberações sobre assuntos que envolvam relações sindicais, remuneração, benefícios e vantagens, inclusive em matérias de previdência complementar e assistenciais. O projeto, que autoriza a participação de dirigentes sindicais nos conselhos de administração de empresas públicas, ainda será analisado pelas comissões de administração e de Constituição e Justiça. Da Rádio Câmara de Brasília, Maria Neves.
9: Silvia Cristina, do PP de Rondônia, cobra a votação da proposta de emenda à Constituição que garante a transposição de servidores dos ex-territórios para os quadros da União. A deputada critica o fato de a proposta estar parada na Câmara há mais de 2 anos.
3: Por isso, Silvia Cristina pede o apoio dos colegas para reunir as 22 assinaturas necessárias à inclusão da PEC na pauta da Comissão de Constituição e Justiça. Para a deputada, a medida representa justiça e reconhecimento aos trabalhadores dos ex-territórios.
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2: Economia.
9: Luiz Lima, do Novo do Rio de Janeiro, avalia que o poder de compra do salário e a atual gestão federal, afirmando que a quantidade de sacos de cimento comprados com um salário mínimo caiu de 69 para 45.
3: Luiz Lima lamenta o que classifica como empobrecimento das famílias brasileiras, devido também à alta no preço dos alimentos. O parlamentar acrescenta que o salário mínimo do Brasil está entre os mais baixos da América do Sul.
9: Jandira Fegali, do PCdoB do Rio de Janeiro, ressalta a necessidade de um projeto nacional de desenvolvimento rural, afirmando que a quantidade de sacos de cimento comprados com um salário mínimo caiu de 69 para 45.
3: Luiz Lima lamenta

0: que classifica como empobrecimento das famílias brasileiras devido também à alta no preço dos alimentos. O parlamentar acrescenta que o salário mínimo do Brasil está entre os mais baixos da América do Sul.
1: Jandira Fegali, do PCdoB do Rio de Janeiro, ressalta a necessidade de um projeto nacional de desenvolvimento.
0: O salário mínimo do Brasil está entre os mais baixos da América do Sul.
1: Jandira Fegali, do PCdoB do Rio de Janeiro, ressalta a necessidade de um projeto nacional de desenvolvimento.

0: Afirma que nenhum produtor conseguiu acessar o benefício.
1: Afonso Rã defende mudanças na medida para garantir o refinanciamento aos produtores que atendam aos critérios estabelecidos. O deputado observa que mais de 180 mil agricultores gaúchos dependem da renegociação para retomar a produção.
2: Meio ambiente.
0: Célia Jacriabá, do PSOL de Minas Gerais, alerta que julgamentos de ações previstos no STF podem enfraquecer o licenciamento ambiental e facilitar a exploração mineral em territórios indígenas e quilombolas. Ela chama a atenção para os riscos à saúde das comunidades e para a biodiversidade.
1: Célia Chacriabá também cobra a votação na Câmara do projeto que criminaliza a misoginia. Para a deputada, adiar a análise da proposta significa deixar as mulheres mais vulneráveis à violência.
2: Previdência.
0: O projeto que reconhece o trabalho das mulheres no setor de pesca artesanal já está pronto para sua última votação na Câmara. A repórter Silvia Munhato conta quais as medidas propostas.
3: A Comissão de Defesa dos Direitos da Mulher da Câmara aprovou o projeto que reconhece formalmente as mulheres que atuam em todas as etapas da cadeia produtiva da pesca artesanal como trabalhadoras do setor. Na prática, o texto assegura a elas acesso a direitos sociais e previdenciários, como auxílio doença, seguro defeso e salário maternidade. O projeto define como trabalhadoras da pesca as mulheres que exercem atividades de preparo de redes e embarcações, captura, cultivo e manejo de organismos aquáticos. Também estão incluídas as fases de beneficiamento, transporte, comercialização e até a gestão e produção de conhecimento ligadas à cultura pesqueira. A deputada Laura Carneiro, do PSD do Rio de Janeiro, autora do projeto, afirma que a proposta deixa de ver o trabalho dessas mulheres como um complemento do realizado por seus companheiros.
4: E, ao mesmo tempo, ela tem que estar disponibilizado a ela as linhas de crédito que são disponibilizadas aos pescadores artesanais e também, e muito importante, quando do defeso, ela não recebe nada. Então, imagina, ela é uma marisqueira, trabalha no marisco, mas ela não é considerada pescadora artesanal e ela não recebe nada.
3: A deputada Rogéria Santos, do Republicanos da Bahia, relatora do texto, diz que a cadeia produtiva da pesca depende diretamente do trabalho feminino, especialmente no beneficiamento do pescado, para agregar valor ao produto. A proposta que reconhece o trabalho das mulheres na cadeia produtiva da pesca ainda será analisada pela Comissão de Constituição e Justiça. Da Rádio Câmara de Brasília, Silvia Munhato.
1: Geovânia de Sá, do Republicanos de Santa Catarina, defende a revisão das regras de aposentadoria especial para trabalhadores expostos a agentes nocivos. A proposta reduz exigências de idade criadas pela reforma da Previdência e prevê benefício de 100% da média das contribuições.
0: Relatora da matéria, Geovânia de Sá, pede urgência para votação no plenário. A deputada avalia que as regras da reforma da Previdência prejudicaram categorias submetidas a atividades insalubres, como mineiros, metalúrgicos e trabalhadores expostos a agentes químicos, físicos ou biológicos.
2: Desenvolvimento regional.
1: Padre João, do PT de Minas Gerais, reclama do fechamento de agências do Banco Itaú em pequenos municípios da Zona da Mata. Ele defende que a instituição financeira, sindicatos, Ministério do Trabalho e órgãos de defesa do consumidor promovam debates sobre os impactos.

0: terceiro lugar do estado na categoria Anos Finais da Rede Pública Municipal. Para Rubens Pereira Júnior, do PT, o resultado é fruto do esforço conjunto da Secretaria Municipal de Educação, do corpo docente e das famílias.
1: Segundo Rubens Pereira Júnior, a conquista reflete a convicção de que o desenvolvimento social e a construção de um futuro melhor só ocorrem quando a educação é entendida como pilar de transformação. Ele reforça o compromisso de apoiar o avanço dos indicadores da região.
2: Justiça.
0: Jorge Sola, do PT da Bahia, cobra investigações e a responsabilização de políticos da oposição sobre denúncias de um desvio bilionário de recursos do INSS e de contratos irregulares envolvendo o Banco Master e a gestora Reag Investimentos.
1: Para Jorge Sola, decisões de ministros do STF indicados na gestão anterior e a condução da CPI do INSS são exemplos de proteção a alguns investigados. Por outro lado, o parlamentar destaca a recuperação de mais de 2 bilhões de reais para os aposentados, promovida pelo atual governo.
0: Júnior Amaral, do PL de Minas Gerais, cita o escândalo envolvendo fraudes no INSS para reiterar críticas ao governo federal. O deputado questiona supostas relações entre pessoas ligadas à atual gestão e integrantes apontados como envolvidos no esquema.
1: Júnior Amaral também acusa parlamentares governistas de tentarem distorcer os fatos, afirmando que o eleitorado deve dar uma resposta nas urnas. O parlamentar afirma que é preciso responsabilizar os envolvidos nas fraudes e combater a corrupção no país.
2: Segurança Pública.
0: Luiz Couto, do PT da Paraíba, defende a aprovação do projeto que criminaliza a misoginia. Na visão do deputado, manifestações de ódio e discriminação contra as mulheres não podem ser confundidas com opinião ou liberdade de expressão.
1: Luiz Couto lembra que o projeto já foi aprovado pelo Senado e teve o regime de urgência aprovado na Câmara. O parlamentar acredita que a votação da proposta é um passo importante para reforçar a proteção às mulheres.
0: Para Fernanda Pessoa, do PSD do Ceará, a Lei Maria da Penha representa uma das principais conquistas brasileiras no enfrentamento à violência contra a mulher. Mas a deputada cobra mais avanços no que diz respeito à prevenção, proteção e punição a agressores e autores de feminicídios.
1: Fernanda Pessoa ressalta a trajetória de Maria da Penha, que transformou sua dor em luta em defesa das brasileiras. Ela também defende urgência na aprovação da lei que tipifica a misoginia, sustentando que o ódio e o desprezo contra as mulheres precisam ser enfrentados pelo Estado e pela sociedade.
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2: Política.
0: Tadeu Venere, do PT do Paraná, critica a tentativa de registro de candidaturas de agentes políticos declarados inelegíveis pela Justiça Eleitoral. O deputado cita ainda a ausência de candidatos em debates para cargos majoritários.
1: De acordo com Tadeu Venere, a Operação Lava Jato teria causado prejuízos ao Paraná e ao Brasil, com impacto sobre o mercado de trabalho. Para ele, envolvidos na ação buscam novos cargos públicos, apesar das restrições impostas pela Justiça.
0: João Carlos, do Republicanos, do Amazonas, anuncia seu retorno à Câmara de Vereadores de Manaus depois de ter atuado por 4 meses como deputado federal. Em sua avaliação, o conhecimento acumulado em Brasília servirá para conectar melhor as demandas locais ao debate nacional.
1: João Carlos observa que a atuação federal serviu para reafirmar a importância do Estado e da região amazônica para o restante do país, não apenas como paisagem distante. Ele ressalta ainda a relevância da

0: atuação de vereadores no cotidiano da
1: cidade de Manaus depois de ter atuado por 4 meses como deputado federal. Em sua avaliação, o conhecimento acumulado em Brasília servirá para conectar melhor as demandas locais ao debate nacional.
0: João Carlos observa que a atuação federal serviu para reafirmar a importância do Estado e da região amazônica para o restante do país, não apenas como paisagem distante. Ele ressalta ainda a relevância da atuação de vereadores no cotidiano das famílias e nas comunidades locais.
2: Ciência e tecnologia.
1: A Câmara aprovou a criação de um programa para promover a inclusão digital de idosos. A repórter Paula Bittar acompanhou a votação.
3: A Comissão de Constituição e Justiça da Câmara aprovou um projeto que cria o 60 Digital, o Programa Nacional de Oficinas Digitais para a Terceira Idade. O objetivo é promover a inclusão digital por meio de capacitação tecnológica gratuita. A proposta prevê parcerias com escolas, universidades, centros de convivência e outras instituições para as oficinas, que deverão abordar temas como usos de smartphones e aplicativos de comunicação, acesso a serviços bancários e públicos digitais,
4: mais autonomia e segurança para o celular, acessar serviços, se comunicar e utilizar as ferramentas digitais no seu dia a dia. É inclusão, independência e mais qualidade de vida para quem tanto já contribuiu com o nosso país.
3: O projeto que cria o Programa Nacional de Oficinas Digitais para a Terceira Idade já pode seguir ao Senado. Da Rádio Câmara, de Brasília, Paula Bittar.
0: Merlong Solano, do PT do Piauí, pede que o Congresso regulamente as plataformas digitais para combater crimes praticados na internet. Para o deputado, as redes são usadas para disseminar discursos de ódio, desinformação, golpes financeiros e conteúdos prejudiciais às crianças.
1: Merlong Solano defende a suspensão da Discord no Brasil por considerar que a plataforma não oferece proteção adequada ao público infantil. O parlamentar também pede a votação de projetos que regulamentam as Big Techs e combatem a disseminação de notícias falsas.
2: Comissões.
0: Glauber Braga, do PSOL do Rio de Janeiro, critica a abertura de processo contra a deputada Érica Hilton, do PSOL de São Paulo, no Conselho de Ética. O parlamentar acusa o órgão da Câmara de agir de forma seletiva.
5: O Conselho sem ética tem que acabar. Está virando praxe. Atacam, agridem e aí depois, quando a pessoa se defende, tocam o Conselho de Ética para cima para tentar calar vozes divergentes. Eu quero saber quando que o Conselho sem ética vai avaliar algum caso de parlamentares envolvidos com orçamento secreto. Quando é que isso vai acontecer?
1: Glauber Braga também critica as chamadas emendas PIX, que permitem a transferência direta de recursos indicados por parlamentares para estados e municípios. Ele defende mais transparência na destinação do dinheiro público e afirma que a concentração de recursos pelo Congresso prejudica investimentos essenciais para o país.
0: Termina agora o jornal Câmara dos Deputados, produzido pela Rádio Câmara, com trabalhos técnicos de Everson Urani e apresentação de José Carlos Andrade e Luciana Vieira. Uma boa noite para você.
1: Ótima noite. A Voz do Brasil volta amanhã.
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6: 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Em um mercado cada vez mais competitivo, proporcionar uma boa experiência pode ser um diferencial tão importante quanto um bom cardápio. 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
29: 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Opa!
3: Sim!
29: Sim! Noite de quarta-feira, estamos na metade da semana. Vamos com o pijama e a identificação neste primeiro momento. P-I-J-A-M-A Show. Pijama Show na Atlântida com Everton Cunha, Simple and the Best, Mr. P de pijama. Noite agradável. Tivemos o Mr. P na rede antes, tivemos os Desprogramados lá, 5, para toda Santa Catarina. E agora estamos nós por aqui com todas as emissoras através da Atlântida Floripa. Portanto, estou me referindo à Atlântida Chapecó, Criciúma, Joinville, Blumenau. A minha saudação para todo o estado. Bem como você que nos acompanha pelo aplicativo.

Ativo baixo o aplicativo Atlântida SC. O Pijama apresenta as canções consagradas de todos os tempos, um histórico daquilo que acontece na Rede Atlântida. E hoje, conforme eu disse, a noite de quarta-feira, vamos cumprir o nosso papel. Vamos com a primeira canção? Assim que tudo começa.

0: Muito bem, encerramos a primeira meia hora do Pijama aqui na Atlântida. Manifestos e pedidos, aproveite aí durante o intervalo, faça o seu pedido, por favor, @ Everton Cunha P no Instagram. Ou pelo WhatsApp aqui da Atlântida Floripa, 489-9188-1009. Daqui a pouco a gente volta, depois do intervalo, com mais canções.
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7: Já reparou que alguns restaurantes estão sempre lotados, mesmo sem fazer promoções? Muitas vezes o motivo não está no cardápio, está na experiência. Cada vez mais as pessoas escolhem lugares que oferecem algo além da comida. Um evento temático, música ao vivo, uma harmonização, qualquer experiência que torne aquele momento diferente. 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O cliente não só volta, como também recomenda o lugar para outras pessoas. Em um mercado cada vez mais competitivo, proporcionar uma boa experiência pode ser um diferencial tão importante quanto um bom cardápio. 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

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Tudo de volta, é o Pijama na Atlântida, outra sequência até às 11. Agora a gente vai até às 11 nessa noite de quarta-feira. Boa noite, boa noite, boa noite.

0: Opa, vamos muito bem nessa primeira hora. Intervalo e segue a noite.
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3: Será que a comunicação da sua marca está ignorando o público que mais cresce no Brasil? Hoje, toda marca quer a atenção da geração Z, mas muitas acabam ignorando o consumidor maduro. Pessoas acima dos 50 anos movimentam mais de R$1,5 trilhão de reais por ano na economia brasileira. São consumidores ativos, conectados e com alto poder de compra. Mas quando esse público não se vê representado pelas marcas, a conexão simplesmente não acontece. Por isso, antes de definir a próxima campanha, vale uma reflexão. A sua comunicação conversa com quem realmente compra o seu produto? Quer entender melhor o comportamento do consumidor e tomar decisões de marketing mais estratégicas? Acesse negóciossc.com.br.
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Opa! Sim. Aí está. Pijama Show na Atlântida. Sim, vamos com a identificação oficial e tradicional do programa que está no ar. Opa! B-I-J-A-M-A Show. Pijama Show na Atlântida Santa Catarina com Everton Cunha. Or Simple the Best, Mr. Piri Pijama. O pijama. Consagrado, clássico. Aqui, definitivamente, toca a trilha sonora da sua vida, das nossas vidas, como Atlântida, é claro. Vamos com outra hora, até a meia-noite, portanto. Próxima sequência inicia assim. Opa! Na Atlântida Pijama Show. Music. Sim. Muito bem, nesta noite de quarta-feira, a identificação oficial e tradicional do programa que está no ar para toda a Santa Catarina. Ou para o mundo em qualquer parte que você possa estar ouvindo. Ao toque do cuco, a identificação. Opa! Sim. Opa! P-I-J-A-M-A Show! Pijama Show na Atlântida com Everton Cunha, Simple the Best, Mr. Piri Pijama. Vai ali no Instagram, por favor. Não se trata apenas de me seguir, mas também aproveitar o direct ali e me mandar pedidos, entendeu? Para que eu possa montar essa próxima hora dessa noite da quarta-feira de uma forma que contemple aos anseios de todos nós. Queremos saber também o seu gosto musical. Claro que se está aqui é porque temos afinidade, mas sabe-se lá se eu estou pensando em alguma e você ainda não, e vice-versa, você pode estar querendo uma música que eu ainda não sei. Então, por favor, ok? Ficamos assim combinados e vamos com uma nova sequência por aqui, só de clássicas na Atlântida, com o Pijama.

Opa! Sim. Aí está. Pijama Show na Atlântida.

0: Ok, a meia hora, das 11 até agora. Muito bem, intervalo aqui na Atlântida e já voltamos.
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3: Você tem um negócio que depende exclusivamente da alta temporada? Esse é um desafio para muitas empresas, principalmente no turismo. Mas a sazonalidade não precisa ser uma sentença para o seu negócio. As empresas que conseguem manter bons resultados ao longo do ano criam motivos para o cliente comprar, visitar ou voltar, mesmo fora dos períodos de maior demanda. Isso pode acontecer por meio de promoções, eventos, novos produtos e uma comunicação constante com o público. No fim das contas, marketing não serve apenas para vender mais quando o mercado está aquecido. Ele também ajuda a manter o seu negócio relevante quando a demanda diminui. Descubra outras estratégias para fazer a sua empresa crescer o ano inteiro. Acesse negóciossc.com.br.
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Agora surge a meia hora final do Pijama na Atlântida. Vamos até a meia-noite. Vamos nos deliciar com as clássicas.

Opa! Sim. Aí está. Pijama Show na Atlântida.

0: E por hoje ficamos assim, nesta noite de quarta-feira. Encerramos o pijama, encerramos a programação de 24 horas da Rede Atlântica. Boa sequência, boa madrugada e uma boa quinta-feira. Saudações, voltamos amanhã. Aí está. 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
5: Já reparou que alguns restaurantes estão sempre lotados, mesmo sem fazer promoções? Muitas vezes o motivo não está no cardápio, está na experiência. Cada vez mais as pessoas escolhem lugares que oferecem algo além da comida. Um evento temático, música ao vivo, uma harmonização, qualquer experiência que torne aquele momento diferente. E sabe o que acontece? O cliente não só volta, como também recomenda o lugar para outras pessoas. Em um mercado cada vez mais competitivo, proporcionar uma boa experiência pode ser um diferencial tão importante quanto um bom cardápio. Quer descobrir tendências do seu segmento para atrair mais clientes? Acesse negóciossc.com.br.
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4: Bora, senhoras e senhores, uma ótima manhã pra você aqui no Cafezão. A partir de agora é comigo, Gerson Júnior.

0: Trazendo informação, descontração, trazendo música e, claro, trazendo a sua participação pelo 992496532, o nosso contatinho, o nosso WhatsApp aqui na programação da Atlântida nessa manhã de quinta-feira, 13 de agosto de 2026, 7 horas e 1 minuto. Nesse 13 de agosto nós estamos com, deixa eu dar uma atualizada aqui, produção, 15 graus em Joinville, há uma máxima aí que pode chegar a 23 graus, mas daqui a pouquinho a gente vai saber mais aqui da previsão do tempo com o Douglas Márcio, que faz essa frente aqui com a programação da Atlântida e o nosso cafezão, tá bom, queridos? Como estão? Tudo certo por aí? Chegou a nossa manhã de quinta-feira, dia de clássicos do rock! E você, claro, na primeira hora vai conferir aí clássicos do rock mundial, pedradas, né? A nossa tradicional manhã de pedradas! Primeira hora aqui, só exclusivamente de rock internacional e os clássicos que a gente gosta de curtir e recordar aqui na programação da Atlântida. Cafezão, chega já para os nossos queridos amigos aqui, já vou assinar o programa de hoje e a gente já vai começar o desfile das nossas pedradas nessa manhã de quinta-feira, tá bom, queridos? 13 de agosto, passando rápido, né? Agosto já meteu 70 dias nos primeiros 10 dias do mês aí. Vai com calma, o agosto. Tradicionalmente passa devagar pra caramba, esse ano tá voando. 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Essa é a galera que assina a primeira hora aqui do nosso cafezão na programação da Atlântida. Vamos juntos na trilha sonora dessa quinta-feira, tá? Quem tá com a gente por aqui, produção? William e Adelka, bom dia, já escreveu cedão pra gente. Gostaria de pedir nessa quinta de clássicos, Holy Diver, Dio, On Fear of the Dark, Iron Maiden. Ofereço pra minha filha, Celina, e todos que curtem. E desejo um ótimo dia a todos. Obrigado. Valeu, William. Um abraço pra você, meu irmão. Carlos Hoffman com a gente. Na temática de hoje, manda aí um Papa Roach, Between Angels and Insects. Ou, se tiver coragem, manda aí um Korn, Word Up. Rapaz, deixa eu ver se eu tenho Korn aqui no nosso acervo. Porque aí a gente começa a fazer a separação aqui de homens e meninos. É importante também. 7 horas e 4 minutos. Adilson, bom dia pra você, queridão.
1: Bom dia, Jacinho. Bom dia a todos os cafezeiros ligados na Atlântida.
0: Bom dia.
1: Eu sim, para essa quinta do rock, toca pra nós, Information Society.
0: Boa.
1: Valeu, galera. Um abraço.
0: Valeu. Information Society. Boa. Ale de Piracite mandou mensagem pra gente, pediu aqui ZZ Top Lagrange. Vai pro Adriano, pra Manakami e a toda a galera que curte. Ale, valeu, obrigado pelo carinho da audiência, tá? É, tinha que ter o George Thorogood, Bad to the Bone, mas acho que esse não tem, né? Vou procurar aqui, tá bom, Ale? Vou dar uma procurada aqui, vou dar uma fuçada no nosso sistema pra ver se eu encontro aqui, tá? O Fábio Rodrigo também com a gente pediu aqui um Robert Plant ou ainda Who Wants to Live Forever, do Queen. Vamos de clássico pra não errar a pedida. Valeu, manda pros melhores, o Bob Esponja, o Zé Colmeia e o Alessandro. Valeu, Fabinho. Renan Carioca pediu aqui um Motorhead, rapaz. Vamos ouvir aqui, Renan.
2: Fala aí, Gercinho, tá suave, cara? O que tá falando, Renan Carioca?
0: E aí,
2: garoto? Um abraço aí pra todo mundo, um abraço pra geral aí, um abraço pra todo mundo de Araquari. E ó, tem Motorhead no sistema, cara? Pô, se tiver Motorhead, manda qualquer um aí pra gente, cara.
0: Vou procurar.
2: Valeu, abração.
0: Valeu, grande abraço aí, Renan Carioca. Jean, bom dia pra você.
3: Bom dia, bom dia, bom dia, bom dia, Gercinho.
0: Tudo é o certo.
3: Jean do meio.
0: E aí, garoto?
3: Uma abençoada quinta-feira pra todos nós, meu querido. Hoje, no dia do rock, toca aí um AC/DC aí, um Ramones pra gente aí.
0: Boa.
3: Da sua escolha aí, meu querido. Um abraço, tudo de bom, um ótimo dia.
0: Valeu pra todos nós, ótimo dia por aí também. Vamos lá, ô produção, trazer aqui a nossa primeira de hoje, 7:06. E aí você vai mandando a sua mensagem pra gente, tá? Vai mandando aí a sua participação, de repente se passar por algum acidente, né? Algum momento de lentidão maior na pista aí, tá no ar o nosso cafezão assim,
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0: Sonzeira do Robert Plant, 29 Pounds. E agora bora pra previsão do tempo aqui na Atlântida.
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0: Bom dia pra você, Douglas Márcio, já no ar aqui com a informação e a previsão do tempo.
2: Oi, ouvintes do Cafezão, tudo bom com vocês? Espero que sim. Bom dia. Para começo de conversa, um alerta. O dia que está começando vai ser de tempo totalmente instável. E isso vai o dia todo em todo o estado. Nebulosidade bastante presente, condição de chuva a qualquer hora e de maneira isolada, chuva intensa. Muita água caindo num curto intervalo de tempo. Por isso mesmo, pelos avisos emitidos pela IPAGRE-SIRAM e pela Defesa Civil Estadual de ontem para hoje, há um risco moderado a pontualmente alto, até muito alto em alguns casos específicos, de ocorrências como alagamentos. Inclusive, os meteorologistas estão falando em tempestades severas. E são temporais, ainda mais intensos, que chegam com raios, trovoadas, granizo e rajadas de vento. Essa é uma previsão que vale para todo mundo, audiência, mas principalmente para áreas próximas do Paraná. Então pega todo o oeste, cidades próximas do Paraná, no oeste catarinense, pega a região de Joinville, o Planalto Norte e parte do Vale do Itajaí. Isso não exclui as outras regiões de um risco de temporal, de chuva forte. Mas é nessas áreas onde essa possibilidade, eu reforço, é um pouco maior. Então é chuva e chuva intensa em alguns casos. Vamos monitorar e ficar ainda mais atentos à previsão. Temperaturas subindo um pouco mais no oeste, entre 18 e 22 graus. Na Serra, frio, máxima de 14. Blumenau, Rio do Sul, Joinville, Itajaí, Floripa e Criciúma, com termômetros marcando entre 16 e 18 graus. Então, além do guarda-chuva, além dessa tensão extra à previsão, é importante não esquecer o casaco. Para amanhã, a instabilidade se mantém. A semana vai terminar do mesmo jeito que começou, com muita chuva, temporais isolados, mas com uma condição menor para essas tempestades severas. Amanhã também de tarde, friozinho, todo o nosso estado com máximas variando entre 15 e 20 graus. Pro fim de semana, eu já antecipo que o sábado ainda deve ser chuvoso, principalmente em áreas litorâneas e áreas próximas do litoral, por causa da circulação marítima, e a tendência é de uma melhora de leve, ainda com uma grande quantidade de nuvens, mas no geral com um cenário de tempo mais seco só lá no domingo. Eram esses os avisos, espero ter ajudado, partiu café e até amanhã.
0: Valeu, garoto! Partiu café! Douglas Márcio, obrigado pela sua participação aqui na Atlântida. Júnior de São Chico, galera da Du Correia. Corridinha matinal, lá tá entregue, né? 5 km pra quanto, rapaz? 21 minutos, 21:42. Tá voando esse menino. Júnior, um abraço a você, meu irmão. Tá pago, né, queridão? Um abraço aí a galera em São Francisco do Sul. Galera na pista, cedinho, já com os treinos lá dos nossos amigos de Du Correia. Quem mais? Vandô, tudo bem? Mandou aqui, ó. Bom dia, meu amigo. Ótima quinta de TBT. Se possível, toca aí um Cheers for Fears, shout. Só pedradas top. Pô, eu gostei da tua sugestão, cara. Eu gostei. Cheers for Fears encaixa bem demais aqui na programação da Atlântida, tá bom, meu irmão? 7h22. Gabriel, tudo bem, Gabi? LHF, semana passada a Catarina pediu, mas hoje eu já tô de volta. Podemos ouvir um Linkin Park hoje? Sugiro Paper Cut, mas pode ser na que você achar melhor. Tamo junto! Não, o Paper Cut tá ótimo, rapaz. Deixa eu ver aqui pra gente rolar e em que momento a gente pode rolar essa sonzeira aí do Linkin Park, tá bom, Gabi? Abraço a você, meu irmão. Obrigado pelo carinho da audiência. Marco Bezerra, bom dia, meu querido amigo, a caminho de Jaraguá do Sul, escutando o cafezão. Valeu, Marco! Um abraço pra você também, queridão. Meu amigo Duda, da HGZ Branden, tá com a gente. Alô, Duda! Mandou aqui, ó.
3: Bom dia, meu amigo.
0: Bom dia.
3: Ei, bota um Leonard Skinner pra nós aí. Simple Man. Daquele jeito.
0: Espetacular.
3: Beijo.
0: Valeu. Abraço, Duda. Beijo pra você também, meu irmão. Vamos lá. 7h23, continua por aqui, ó.
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0: Bora de Linkin Park aqui na Atlântida.

0: hora de Tears for Fears. Tchau. 7h31, vai virar o reloginho, 7h32. É a trilha sonora na melhor vibe do FM na nossa manhã de clássicos, o rock nessa quinta, 13 de agosto. Muito bem. 992496532. Bom dia, cafezão. Manda um beijo pro amor da minha vida, Tatiane, que hoje faz aniversário. Valeu, parabéns, Tatiane. Felicidades, Deus abençoe, muita saúde, tá? O Giba já tinha pedido aqui a AC/DC Thunderstruck. Boa quinta. Nós abrimos o cafezão aqui com Hells Bells. Espero que você tenha curtido, Giba. Muito bom dia, Elias do Aventureiro. Quero mandar um abraço pra galera da LFG. Manda um Purple Rain aí pra começar bem o dia. Valeu, Elias. Kleber, bom dia pra você, queridão.
1: Tá bom, com dia, a gente bom aqui, dia, cafezeiros e plantão. Bom dia, Gersinho, Kleber na área. Aí, bom lá, Gersinho. Judas Priest, Break the Law. O que vocês acham aí, hein?
0: Espetacular.
1: Boa pedida. Vamos dar-lhe?
0: Espetacular. Valeu, vamos dar-lhe. Abraço por aí, queridão. Obrigado pela sintonia aqui no nosso cafezão. A Michele também tá com a gente. Vamos ouvir aqui a Michele.
2: Oi, meu nome é Nicolas. Hoje
0: Oi, Nicolas.
2: É aniversário da minha mãe.
0: Oh?
2: É, ela pediu o Billie Jean. Pode tocar Billie Jean, por favor.
0: Valeu, obrigado, Nicolas.
2: Jason Júnior, por favor.
0: Valeu, muito obrigado, Nicolas. Aniversário da Michele, então parabéns. Felicidades por aí, tá bom? Que mais? É sim, tudo certo. Toca um Black Sabbath, Paranoid, pra Wanda Digão. Boa quinta pra nós. Valeu, Digão. Mauro tá com a gente, pediu Pink Floyd. On the turning, no way. Deus abençoe nosso dia de trabalho. Valeu, Mauro. William tá com a gente, pediu aqui Tom Petty, Running a Dream. Bom dia a todos. Valeu, William. China Linhares, podia tocar hoje We Are the Champions do Queen. É, esse é pra Cris, que está de aniversário hoje. Bora trabalhar. Também pode ser um ZZ Top, mandou aqui o China Linhares. Valeu, China. Parabéns pra Cris Linhares. Felicidades, Deus abençoe sempre. Muita saúde aí, Cris Linhares. Um abraço, casal. Obrigado pela sintonia, tá? João Luiz tá pedindo aqui um Bad Religion. Valeu, João Luiz. Bom dia pra você, queridão. Olha a hora, Gersinho. 7h34. 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A gente volta trazendo mais aqui do cafezão nessa manhã de quinta-feira na Atlântida.
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13: Então galera, olha só, tem um Instagram de um cara aí que eu pesquei que é muito engraçado, ele usa palavrões, ele é agressivo, ele fala com sarcasmo, mas sempre numa mensagem positiva. Olha só a que eu pesquei dele. Ele fala assim: bom dia, seu casca grossa, você não precisa de motivação de ninguém mais, porque sua existência já é uma verdadeira declaração em si, porque hoje é sobre estocar pequenas vitórias e dizer ao seu lado pessimista que calhe a boca e faça o trabalho e confie no processo. Agora, imagina isso regado a palavrões, como se fosse uma bronca de um treinador de futebol com a trilha sonora do AC/DC tocando Back in Black. Aí sim, o cara foi contundente, hein? Aloha!

0: 39 minutos. Bora lá, queridos. Mais um bloquinho aqui do nosso cafezão nessa manhã de quinta-feira, 13 de agosto. Esse bloquinho aqui eu vou tocar o Simple Man do Lynyrd Skynyrd. Tem um Dire Straits, pelo que eu tô vendo aqui, que a audiência tá curtindo. Tá curtindo. Michael Martins, bom dia pra você. Um abraço pra família Big Boss Kennel. Todos curtindo um rock na Atlântida. Valeu, Michael. Carlos Loreto, bom dia, Gercinho, partiu Garuva. Ótima quinta pra todos, valeu, queridão. Que mais? Mandou aqui, ó, o Tears for Fears, né, quem tinha sido pedido aqui pelo Vando. Ele mandou aqui, ó, minha banda preferida, top demais, sem explicação, os caras são demais, né, todas as músicas deles. Eu sou suspeito a falar também, hein, de Tears for Fears, ô Vando. Que mais? Diego pediu aqui um Raul ou Pete. Valeu, queridão. Nas quintas, a primeira hora, a gente foca no rock internacional. Mas tá valendo aqui a tua pedida pra logo mais aí a partir da segunda hora, tá bom? Diego Abreu, abraço, meu querido. Ricardo de Oliveira, toca uma do André Matos aí. Pode ser Viper, Angra ou Xamã. Valeu, Ricardo. Um abraço pra você. Ricardo é do metal. Ricardo é do metal, rapaz. Up the Irons. Que mais? Camila Schneider. Cafezão já começou com pedrada hoje, mas eu queria pedir pra tocar qualquer uma do Queen ou Pink Floyd pra essa quinta de clássicos do rock, tá bom? Valeu! Grande abraço por aí, obrigado pela sintonia. Ali falou aqui, ó, não tinha ZZ Top? Tem sim, daqui a pouquinho a gente vai rolar, tá bom? Quem mais tá com a gente aqui, ó? Miguel Bueno, bom dia pro Miguel.
1: Oi, Atlântico.
0: Oi.
1: Bom dia.
0: Bom dia.
1: Aqui é o Miguel Bueno de novo.
0: Tudo bem?
1: E eu gostaria de pedir de novo a música Instigável. Eu não sei como é que fala direito. Por favor, tá? Porque ontem eu não consegui escutar porque eu já tava na escola.
0: Entendi.
1: Muito obrigado desde já,
0: tá? Não tem problema. A gente tocou, tá? A gente tocou o teu pedido ontem, que foi a música do Stevie Wonder. Isn't she lovely? Bom demais esse som, Miguel Bueno. Tão novinho, já com um bom gosto espetacular aí. Um abraço pra você, tá bom, Miguelzinho? 7h42. Quem mais tá conosco? Emerson, bom dia.
2: Bom dia, Gercinho.
0: Bom
2: aqui dia. É o Emerson.
0: E aí, garoto?
3: Oi, Isa.
2: Hoje, ainda naquela playlist das preferidas da Isa, o que você quer ouvir, filha?
3: Offspring.
0: Olha.
2: Toca The Kids Aren't Alright.
0: Olha só,
2: Gercinho.
0: Tá bom.
2: Ótima quinta de rock aí pra todos. Um abraço.
0: Rock. É rock. 7h42. Maravilhoso pedido do Emerson e da Isa, rapaz. O Assis tá com a gente. Bom dia, meu querido irmão Assis.
4: Muito bom dia, Gercinho. Bom dia, cafezeiro.
0: E aí, irmão, garoto?
4: Aqui pra dar aquele bom dia.
0: Bom dia.
4: Maravilhoso.
0: Maravilhoso.
4: Levando o cafezão de carona.
0: Boa.
4: A caminho da escola, do trabalho, das atividades desse dia. Quero aqui deixar um beijo no seu coração, Gerson.
0: No teu também.
4: Você é um cara muito especial pra mim, pro meu filho, pra minha esposa, pra minha família.
0: Alô, Luca!
4: E nós queríamos pedir uma música e eu quero dedicar essa música, man, pro meu filho lindo e maravilhoso, o meu pequeno Hulk, Lucas Samuel Alves. Cara, solta aquele tema da Copa da Shakira, que
0: olha,
4: eu nem sei o nome, mas é muito legal e o Luca adora. Se tu tiver ela, cara, vai ser muito legal. Irmão, um ótimo dia,
0: né,
4: pra você, um ótimo dia de trabalho.
0: Pra todos nós.
4: Seja um dia muito abençoado. Um grande beijo no coração. Valeu!
0: Valeu, Assis! Um abraço a você, meu querido irmão. Um abraço aos meus queridos amigos de Águia, consultoria imobiliária. Beijo carinhoso aí, Assis, a Dessa, ao Luca, meu pequeno Hulk. Valeu, família. Beijo carinhoso. Deus abençoe aí durante o dia e seja uma quinta-feira espetacular. Tá bom, queridos? Tá feito o pedido. Pedido aqui pra curtir essa Shakira. Mas a próxima, meus amigos, a próxima vem com o Lynyrd Skynyrd.
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0: O nome desse som é Simple Man.

0: ZZ Top Lagrange aqui na programação da Atlântida, 8h05, fechando mais um bloquinho, fechando assim a primeira hora do nosso cafezão de clássicos do rock. Rock and roll, baby! Muito bem, 992496532, recado que chegou aqui do José Lino, bom dia!
1: Oi, bom dia!
0: Bom dia!
1: Bom dia, Jessinho! Bom dia! Toca aí, Ace of Space, do Motorhead,
0: olha, por favor. Ace of Space, muito bem. Quem mais? William tá com a gente. Bom dia, queridão.
2: Bom dia, bom dia, bom dia, Jairzinho, meu querido.
0: Bom quinta-feira,
2: graças a Deus, aquele último Deus, gás pro fim de semana. Que seja mais um dia abençoado para todos nós.
0: Amém,
2: a
0: todos nós.
2: Cara, tem uma música que tá na minha cabeça desde ontem. Esse vídeo, para quem ama rock, sempre vai aparecer no Instagram de vez em quando. Que é o Steve Tyler, aos 78 anos, acertando as notas agudas de Dream On. E o Slash junto ainda, clássico. 100 dias no palco, cara. Meu, esse vídeo é bom demais. Bom com demais, certeza, né? Pra quem ama rock, esse vídeo aparece de vez em quando no Instagram. E sempre obrigado a assistir inteiro. Então, se tu puder tocar aí pra gente um Aerosmith, Dream On. Beleza, meu querido?
0: Beleza.
2: Aquele abraço.
0: Valeu. Valeu, William. Grande abraço por aí. Jonathan pediu Guns N' Roses pra mim e pro Joaquim. Estamos de aniversário hoje. Parabéns pra você, Jonathan. Pro Joaquim também. Felicidades, muita saúde. Zé Luiz, o Iririu, tá com a gente. Alô, Zé. Toca pra nós aí, Black Sabbath. Valeu, Zé Luiz. Um abraço, queridão. Tá sumido, Zé Luiz, rapaz. Tá trabalhando demais, Zé Luiz. Um abraço, querido. Obrigado pelo carinho da audiência. Neuza!
3: Bom dia, Jairzinho. E aí, como é que tá?
0: Tudo certo.
3: Tô aqui na escuta, hein? Que é a P. Vem cá, só uma observação.
0: Diga.
3: Meu, a criançada gostando de rock, pedindo música de rock nessa quinta-feira.
0: Maravilhosa.
3: Cara, essa audiência é top demais.
0: Cara, bicho, meu Deus. Bora, Neuza! Dadai, bom dia pra você, Dadai. Hoje eu não vou pedir, mas eu tô aqui ligado, escutando a Caminho de Chuville. Abraço e ótimo dia. Dadai por aqui. Valeu, Dadai. Boa estrada por aí, boa viagem. André Takamori, uma boa viagem aos pequenos, o quarto ano da escola Hans Miller, que estão indo pra Balneário. Cafezão tá ensinando bem as crianças. Só pedido bom da galerinha. Tamo junto, meu querido. Valeu. Um abraço, Takamori. Obrigado pela sintonia aqui, o carinho da audiência. Meu irmão, 8h08, fazer o show do intervalo e eu volto trazendo mais, olha a hora, Jercinho, olha a hora, vem com a Celito Cópias, a sua gráfica expressa em Joinville e a Mora Bookstore Joinville, sua loja de mangás e pokémons. A gente volta trazendo aqui a segunda hora do nosso cafezão e a trilha do dia.
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0: Live do FM, senhoras e senhores, 992-49-6532, o nosso contatinho para você mandar a sua pegada para nós, a sua pedrada para nossa manhã de quinta-feira. 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E eu vou liberar presente aqui da Altenburg. 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Manda aí e a gente vai premiar um ouvinte aqui, um sortudo ou sortuda, presente da Altenburg pra você, tá bom? Travesseiro Levitari. Maravilha! Vamos lá! 992-49-6532. Manda aí a sua participação. Quem sabe esse travesseiro não é seu, tá? Rodrigo pediu aqui qualquer uma do Tom Petty. Abraços à galera do Cafezão. Cita Soares. Tudo bem, Cita?
1: Deus abençoe esse nosso dia.
0: A nossa.
1: Meu nome é Maria, tô indo novamente lá pro Centro 15, na Rua 15.
0: Bora!
1: É, pode tocar uma da Tina Turner pra agitar o dia. Eu tenho só 10 minutos. Obrigada, bom dia a todos. Bom cafezão.
0: Valeu, Cita! Bom dia pra você, obrigado pelo carinho. O Elissandro falou: esse Offspring foi demais, Gersinho. Que massa que você curtiu, irmão. Hélio Ramos, bom dia pra você. Curtiu aqui também o Lagrange. Top pra caramba esse som. Só sonzeira. Quintou, ótima quinta. Fábio do Zoo Botânico com a gente. O Robert Maine tá com a gente aqui. Pediu uma do Alma. É, Shed of My Soul. Ô, rapaz, sonzeira, hein? Sonzeira. Que mais? 992-49-6532. Agora 8h16. Vamos lá pra nossa trilha do dia, né? A nossa trilha do dia vem com... Deixa eu ver, é você mesmo? É isso? Rapaz, trilha do dia diferente aqui na Atlântida. Deixa eu pegar aqui a minha historinha. Música do Santana, The Game of Love. Espetacular esse som aqui do Santana. É uma música lançada pelo Santana em setembro de 2002, com os vocais de Michelle Branch. Venceu o Grammy de melhor colaboração pop com vocais e quase foi gravada por outras grandes estrelas antes da sua versão final. A faixa foi composta por Greg Alexander, ex-New Radicals e Rick Nowels. A lendária Tina Turner gravou os vocais primeiro, mas o lançamento foi cancelado porque ela não quis promover a música com um videoclipe. A cantora Macy Gray também gravou uma versão, mas o produtor, o Clive Davis, não gostou do resultado final. E aí veio a escolha por Michelle Branch, que veio trazer uma roupagem pop jovem e deu muito certo nas paradas Billboard. Tá aí! Ah, o produtor Clive Davis foi quem bateu o pé, inclusive, para uma voz feminina, né, cantar esse som, em vez de Greg Alexander. Tá aí a música, nossa trilha do dia, agora aqui na programação da Atlântida.
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0: Metallica, senhoras e senhores, Enter Sandman. Agora 8 horas e 36 minutos. 8h36, a galera segue concorrendo aqui ao travesseiro Levitari, presente da Altenburg Joinville. Participa aí conosco, tá? Presente da Altenburg no cafezão desta quinta-feira aqui na Atlântida. Bom dia pra você que manda sua mensagem, que participa, né? Uma hora vai chegar, uma hora esse travesseiro vai sair pra você aqui, esse Levitari, travesseiro belíssimo dos nossos amigos de Altenburg. E a retirada de, do ganhador, da ganhadora, é lá no, na própria Altenburg, tá? Na Altenburg Joinville, ali na Autobem 83, tá bom, queridos? Boa sorte pra todo mundo! 992-49-6532. Obrigado pelo carinho da sua audiência. Bom dia, Kelvin, do Panágua. Que a gente tenha olhos para aprender com o que passou e coração para acreditar no que ainda vai brilhar. Valeu, queridão. O Paulo de Jaraguá do Sul está concorrendo aqui ao travesseiro e mandou também, ó, tá pedindo aqui No More Tears, do Ozzy. Paulo, você me deu uma ideia, cara. Por que não um duplo, um cafezão duplo aqui de Ozzy? O que você acha? E o Paulo é corredor também, que é fotinho no WhatsApp aqui. É, é fotinho de prova de rua aqui, né, irmão? Mais um amigo corredor aqui. Um abraço, queridão. Paulo, galera em Jaraguá do Sul. Quem mais tá com a gente aqui? Thomas. Deixa eu ver aqui o Thomas. Mandou um áudio pra gente.
1: Bom dia, Gerson.
0: Bom dia.
1: Thomas aqui, chefe.
0: E aí, garoto?
1: Toma um Red Hot aí pra nós.
0: Red Hot.
1: Tamo junto. Cafezão é na Atlântida.
0: Valeu. Um abraço, Thomas. Espero que você tenha curtido aqui esse Can't Stop aqui na programação. Michele, tudo bem? Tá concorrendo aqui também ao nosso presente de hoje. Renan, tá com a gente. Bom dia, queridão.
2: Bom dia, Gersinho. Bom dia. Esse dia é um ótimo dia pra todo mundo aí da Atlântida.
0: Pra todo
2: aqui
0: mundo.
2: É o Renan, do bairro Comasa. E se ainda der tempo, pedir um Motley Crue.
0: Valeu, Motley Crue. Valeu, garoto. Motley Crue, esse som é, é bacana, hein? Motley Crue. Os caras têm várias clássicas. Deixa eu ver se a gente tem alguma coisa no sistema dos caras aqui, tá? O Bruno tá com a gente.
3: Bom dia, pessoal. Só dividindo com vocês aí que a Michelle Brunt acabou de relançar The Game of Love.
0: Olha!
3: Em comemoração aos 25 anos de lançamento do
0: disco. Espetacular, irmão!
3: Lançou uma nova versão com o New Radicals. Tá bem bacana também, dá pra vocês curtirem aí.
0: Pô, baita, baita, baita complemento aqui na nossa trilha do dia do Bruno. Obrigado, tá, meu irmão? E tá concorrendo aqui também ao Travesseiro Levitari. Ronaldo tá concorrendo ao travesseiro e ele mandou aqui, ó, uma hora sai pra mim, Ronaldo France, manda um duplo aí do Ozzy, que não tem erro, abraço aí, cafezão, valeu, meu irmão, que legal, cara, bacana. O Jonathan Romanos tava deixando as filhas do colégio pra aula de teatro e entrei de volta no carro logo após a senha, não ouvi a senha, não, mas tá valendo aqui, tá valendo, o travesseiro Altenburger tá concorrendo aqui, tá bom? Angélica também tá concorrendo. Tá com a gente aqui na programação da Atlântida. Que mais? Esqueci de falar que eu quero participar do sorteio. Valeu, Renan. Tudo certo, meu irmão. Tá concorrendo aqui, tá? Quem mais? Zé Luiz, quero esse travesseiro. Também tá concorrendo. O Hélio Ramos, eu preciso, Gersinho. O meu tá judiado, cara. Vai ficando judiado, né? Vai fazer o quê, né, cara? Você usa todo dia, mano. Que mais? Laura tá concorrendo também, aqui é o Travesseiro Levitari. Muito bem, presente da Altenburg Joinville pra galera. O que mais que eu tenho pra esse momento, queridos? Eu vou fazer o seguinte, eu vou pro nosso show do intervalo e volto com o cafezão duplo, beleza? 8 horas e 39 minutos, senhoras e senhores, olha a hora, junto com a Celito Cópias, a sua gráfica expressa em Joinville, e a Mora Bookstore Joinville, sua loja de mangás e pokémons, 8 horas e 40 minutos, bora lá, a gente volta com o nosso duplo aqui na Atlântida.
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5: Jonas Brothers na NFL. O trio será a atração do show do intervalo da primeira partida da temporada na Austrália. A NFL é a principal liga profissional de futebol americano dos Estados Unidos. A competição reúne 32 equipes e é um dos maiores eventos esportivos do país. Os irmãos se apresentam no dia 11 de setembro. Essa será a primeira vez que a NFL realiza uma partida na Oceania. A apresentação faz parte da programação dos Jogos Internacionais da temporada de 2026. E tem Brasil na lista. O NFL Rio Game também está confirmado para esse ano. E a atração do show do intervalo deve ser anunciada nas próximas semanas. 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
0: É a trilha sonora na Rádio das Nossas Vidas, 8h45, muito bem, senhoras e senhores, a gente vai pro nosso cafezão duplo e desejando a você uma ótima manhã, né? Claro, o Cauê Gastardi tá aqui, ó, concorrendo ao travesseiro Levitar e pediu aqui um No Doubt, ele falou que não troca, o travesseiro tem uns 3 anos, ele mandou aqui, valeu, queridão. Que mais? Bom dia, Gersim. Mostra pra galera esse som do Ozzy, Mr. Crowley. Um abraço pro pessoal aqui da Magui Dispositivos, ele tinha mandado, né? Deixa eu ver se eu tenho, cara, até de repente essa Mr. Crowley aqui, a gente emenda já no nosso duplo, tá? Vai ser um duplo do Ozzy, beleza? Isso já tá garantido, querido. Ai, ai, galera concorrendo ao travesseiro presente da Altenburg pra retirada lá na Altenburg, ali na Ottobem. Eu vou mandar um voucher pro ganhador ou ganhadora e você apresenta esse voucher lá na loja da Altenburg, ali na Ottobem, os nossos parceiros aqui de cafezão, beleza? Bom dia pra Mayara, quero muito ganhar esse travesseiro. Valeu, Mayara, tá concorrendo aqui, beleza? 992-49-6532, últimos momentos, né, pra você mandar a sua participação. E a gente encerra já pra apurar aqui o vencedor ou vencedora. 8h46, nosso cafezão duplo chega para o Auto Center Pirabeiraba, o Auto Center mais completo da cidade. 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Duas, ladies and gentlemen, dele.
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0: pediu André Matos. Matamos a saudade de André Matos com essa sonzeira, Wuthering Heights. Emprestou a sua voz ao Angra. E a gente recorda essa clássica aqui na programação da Atlântida. Muito bem! Rick Celestino, bom dia pra você. Abraço pra nós, a escuta, Tibério, seu Nelson e eu. Valeu, Rick. Que mais? Galera de motoboys da Big Ram, ótimo dia por aí, meu irmão. WS Motoboy da Big. Valeu, meu irmão. É nóis, WS. Obrigado pelo carinho da audiência aqui, meu irmão. À noite estaremos lá na Big. Hoje, 19h30, faço um som lá. No pop, no rock, muito do que a gente já curte aqui na programação da Atlântida, a gente rola lá nas noites de quinta-feira na Big Hall, tá bom, queridos? Que mais? Fabiola tinha pedido aqui um Sepultura, não dá mais tempo, tá, Fábio? Até cortei minha última música aqui que a gente já tá bastante atrasado, tá bom? Obrigado pelo carinho. Que mais? É, o Ricardo de Oliveira falou aqui, ó, essa voz é linda demais, né, cara? Pô, e nesse som... Nesse Wuthering Heights, ficou mais um casamento perfeito de vocal, melodia, sonoridade, espetacular esse som. Um abraço aí, Ricardo de Oliveira. Muito bem, 992-496532, participações encerradas aqui. Eu vou apurar o ganhador ou ganhadora. A gente avisa aqui na programação e também aviso via WhatsApp ali o sortudo ou sortuda que fatura esse travesseiro Levitari. Presente da Altenburg Joinville, beleza? 9:07, amanhã às 7 a gente tá de volta.
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0: Começamos o Hits com Willa Langley, Choosing Texas.

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6: Posição 8 vem com Delon. Passou aqui no estúdio da Atlântida semana passada, o cantor Delon, o Canto do Engenho, agora 10h39.

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18: Todo mundo tá ouvindo, essa é a Atlântida. Seja muito bem-vindo, seja muito bem-vinda a mais uma edição do nosso Arroba Atlântida, que tá chegando agora, 11 horas e 11 minutos, no seu radinho. E desde já, muito obrigada pela honra de nos deixar fazer parte do seu finzinho de manhã, gente. Com certeza, vocês já estão com a gente desde as 7 horas, quando o Gercinho começa a comandar aqui a nossa nave-mãe, entendeu? Mas é isso, estamos chegando por aqui. Muito obrigada pela sua audiência, de onde quer que você esteja nos ouvindo, seja em casa, no trabalho, pelo fone de ouvido, pelo carro aí nos levando na carona, que honra, ou pelo nosso aplicativo Atlântida SC em qualquer lugar desse mundão. Vamos juntos por aqui que o Arroba Atlântida tá começando. Eu, arroba Driteló, tô chegando por aqui pra ser a sua companhia agora, neste momento, até o meio-dia. Gercinho está em compromissos de gravações externas, entendeu? Então hoje é comigo e com o Divinho. Chega aí, Divinho. Tudo?
19: Tudo, Dri. Tudo certo com você?
18: Tudo lindo, meu amor.
19: Quintamos, tudo incrível, né? Meu Deus, já é quinta-feira.
18: Cara, já é quinta-feira e amanhã eu tô de férias! Que delícia! Ai, gente, passou rápido?
19: Passou rápido.
18: Geralmente falam que agosto é um mês demorado, mas não está sendo nem isso.
19: Essas férias não...
18: Está passando muito rápido, gente.
19: Tomara que também agosto não demore pra passar por causa dessas férias também.
18: É, também, né? Mas é, tipo assim, levemente desesperador, porque sinto que não darei conta de deixar tudo organizado antes das minhas férias. Mas isso é detalhe.
19: Isso é detalhe.
18: Entendeu? Exatamente.
19: Já tá com as malas prontas, né?
18: Quase todas prontas. Tem ainda os últimos ajustes que... Com certeza, entre hoje à noite e amanhã de manhã precisarão estar prontas, não é mesmo? 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Temos prêmios hoje, Divo.
19: Exatamente, Dri. Vamos sortear hoje um voucher para o Terraza Garden Experience, que vai acontecer nesse final de semana. E a gente vai estar soltando a palavra-chave Terraza, né?
18: Claro.
19: Que daí com você certeza manda para cá o seu nome completo, o bairro e Terraza, que você vai estar concorrendo a esse voucher para essa grande experiência que acontece no Terraza 1920 neste sabadão.
18: Cara, que sensacional esse evento do Terraza, gente. É um evento exclusivo, tá bom? E vai ser ali 3 horas de evento, das 4 da tarde às 7 da noite, onde os convidados vão ter acesso a uma experiência completa com degustações, harmonizações e o lançamento oficial da nova carta de drinks do Terraza. Então, assim, gente, é open vinho, open drink, degustação de destilados premium, finger foods e aperitivos harmonizados, harmonizações conduzidas por sommeliers, música ambiente, experiência exclusiva no Jardim Terraza, que inclusive, gente, é sensacional. Aquele Jardim do Terraza, cara, é um negócio que dá vontade de você chegar lá, ficar de boa, tomando um vinhozinho, conversando com comidinha, aperitivo e não sair mais, entendeu?
19: Exato.
18: Então é isso, se você quer ter essa experiência surreal, manda aqui no 479-9249-6532 Terraza pra concorrer. É isso, Divinho?
19: Isso.
18: Então tá bom, topzera. Bom dia, Adri, acertou todas as formas de estar na Atlântida desde cedão. Olha só, academia com fone, na estrada com o carro, na Alexa, tudo. Beijo. Bora, melhor dia das nossas vidas, Fabiola. Com certeza, o melhor dia das nossas vidas já começou e vai continuar. Por isso, 11 horas e 15 minutos. Será que a gente faz um programa mais musicalzinho também, né? Vamos falar, vamos... Aí depende também da nossa vontade. Porque assim, gente, como as minhas férias começam... Na real, começam na segunda-feira.
19: Uhum.
18: Mas eu já informei o meu coordenador lindo, maravilhoso da minha vida, Tetezinho Trevisol, que... No fim de semana eu já vou estar de férias também. A já gente já vai emendar, off, né? Claro, né? Então, aí eu vou colocar a nossa audiência já de férias comigo.
19: Sim.
18: Então aí a gente vai fazer a bagunça que a gente quiser aqui neste momento. A gente vai tocar um pouco de música, aí a gente volta, a gente conversa, a gente toca música, a gente volta, a gente conversa. A gente fala coisas nada a ver também.
19: Acho que é o melhor clima, né? O clima pré-férias, eu acho. Exato. Que dá pra dizer, né?
18: Mas na real a gente pode trazer uma informação da Luísa Sonza, né? Tá, então deixa eu pegar aqui a minha vinheta, calma aí. Gente, eu tô um pouquinho cego, acho que tá na hora de trocar minha lente. Espero que ninguém do Sedala, inclusive, esteja me ouvindo, porque já passou da hora. Mas tudo bem. Tudo bem. Fala comigo, vai ser o quê? O que que é agora?
19: Tá rolando.
18: Tá rolando. Já tá na minha mão. Um segundo, por gentileza.
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18: Vamos lá, então, né? Vamos pegar a trilha do Mais Baita também? A louca, né? Mais Baita. Vamos colocar aqui uma trilhazinha do Mais Baita também, logo, logo assim que eu encontrar. Já encontrei também. Tudo lindo, tudo maravilhoso. Divo, tu quer trazer a info?
19: Pode dar ali tu na info.
18: Pode dar ali eu aqui na info?
19: E daí tá depois bom. A gente comenta um pouco alguns detalhes.
18: Tá bom, Divo, mas onde que você mandou? Aqui, já achei. Vamos lá, vamos falar da Luísa Sonza, gente, que garante que está preparada para enfrentar os haters no Rock in Rio. Exatamente isso que vocês ouviram, gente. Depois de ser literalmente vaiada no Lollapalooza deste ano, quando apareceu no telão durante o show da Sabrina Carpenter, a cantora afirmou que não pretende se abalar e que sabe muito bem o que fazer. A apresentação da Luísa vai acontecer no dia 7 de setembro no palco Mundo e vai ter uma proposta diferente do pop que normalmente marca a carreira da artista. A Luísa vai se apresentar ao lado de Roberto Menescal com o projeto Bossa Sempre Nova, lançado em janeiro, que traz releituras de clássicos da MPB. Segundo a cantora, o show será um desafio, já que ela está acostumada a cantar para um público que vai aos festivais especificamente para vê-la. Ai, meu Deus. Dessa vez, a proposta é sair da zona de conforto e explorar um estilo completamente diferente. A Luísa também faz questão de dizer que o espetáculo não será sobre provar nada aos críticos. Pra ela, o mais importante é dividir o palco com o Menescal, sua banda, e celebrar a Bossa Nova, algo que considera maior do que ela própria. No Rock in Rio, Luísa abre uma noite que ainda terá grandes nomes, como John Batiste, Gilberto Gil e Elton John. Durante a entrevista, a cantora também falou sobre o futuro da música e defendeu a liberdade artística, afirmando que a música não tem caixa. Quer comentar, Divo?
19: Eu acho
18: essa
19: que
18: tua
19: assim,
18: diva ali?
19: Minha diva é muito, muito forte essas palavras, né? Eu acho que quando ela fala ali que o pessoal vai nos festivais para ver especificamente, eu acho que ela tá meio que, né, aquela amiga que se acha um pouquinho de pai.
18: Só um pouquinho, né?
19: Não quer dizer nada, né? E na mesma noite vai ter o Elton John, né? Tipo assim, que é um dos grandes nomes da música, né? Então, tipo assim, ela vai só abrir a noite ali, não quer dizer que, tipo, meu Deus do céu. Mas eu acho que ela tá muito confiante pra essa apresentação, viu? Porque assim, né, ela já fez show fora do Brasil, tudo. A Luísa agora tá nessa estética mais bossa nova, né? Desde o início do ano tá querendo... Parece que ela tá querendo provar alguma coisa, né, Adri? Não sei se fica muito evidente que... Parece que ela tá sempre tentando, tipo, provar pra mídia que ela realmente, tipo, ai, gente...
18: Tô aqui.
19: Não se esqueçam de mim, não se esqueçam de mim.
18: Agora, ó, o TDAH, mas assistindo agora a Ana Maria, essa panquequinha eu faço em casa com essas frutinhas gostosas de café da manhã.
19: Ai,
18: café da manhã é surreal. É a melhor refeição do dia. Pode faltar tudo, menos o café da manhã. Caraca.
19: Muito
18: voltando.
19: Boa.
18: Mas sim, exatamente. Concordo com você. É que é a Luísa, né? Não tem muito o que falar.
19: O tempo
18: sim, né?
19: É aquilo, né? O tempo só mostra, comprova tudo, né?
18: O tempo é sempre a melhor resposta.
19: Exato.
18: Caraca. É isso então, né? É isso, né? Temos a informação por enquanto. Vamos com um somzinho,
19: Bora.
18: Divo. 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Vamos seguir por aqui com Pet Shop Boys, baby. Bom dia.

chegando pra você. Chegando não, né? Terminando já, 11h27. Bora! Bora com o Arvoidinho na nossa salada de frutas. Rosa Norte, baby!

Armandinho Rosa Norte aqui nas ondas da melhor vibe do FM. Um excelente dia pra gente. Quinto, gente. Olha o solzinho aparecendo, que delícia. Bora com Charlie Brown. Meu novo mundo chegando no seu rádio. Bora! Como se o

0: Era de 2013, meu querido Charlie Brown Jr., Meu Novo Mundo, encerrando o nosso primeiro bloquinho de Arroba Atlântida.
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4: E olha só a dúvida da Karina. Doutor, no final de semana, fui com meu namorado em um motel e a gente foi tomar um banho de hidromassagem com bastante espuma. A gente não chegou a transar dentro da hidro, mas ele acabou ejaculando. E eu fiquei muito encanada. Será que existe a possibilidade do sêmen ficar preso nas borbulhas e essas borbulhas entrando em contato com a minha vagina trazerem risco de gravidez? Não, minha amiga, não existe essa possibilidade. A grande questão com essas piscinas, com a hidromassagem, com as banheiras de motéis, enfim, é mais a questão da higiene. Se todos os métodos de limpeza estão adequados, você não tem que se preocupar com absolutamente nada. A única forma de engravidar dentro de uma banheira, dentro de uma piscina, dentro do mar, dentro da hidro, é tendo uma relação com penetração e ejaculação dentro da vagina. Aí sim tem risco. Tirando isso, pode ficar tranquila, tá bom? Dúvidas? @ Jairo Bauer Oficial.
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19: Turnê do System of a Down no Brasil, a banda confirmou uma turnê conjunta com Faith No More pela Oceania. No início de 2027, as bandas farão 4 apresentações, entre Austrália e Nova Zelândia, entre janeiro e fevereiro. A união histórica marca também o aguardado retorno do Faith No More aos palcos. E essa parceria já está fazendo os fãs brasileiros criarem expectativas. As duas bandas recentemente assinaram contratos globais com a produtora brasileira 30E, o que aumenta os rumores de uma possível passagem pelo Brasil em 2027. Por enquanto, ainda não há nenhuma data confirmada no Brasil. Mas, com as duas bandas na mesma produtora, vale a galera ficar de olho. 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
0: Todo mundo tá ouvindo a melhor vibe do FM, essa é Atlântida, meu querido, que delícia, vamos juntos nessa manhã maravilhosa de quinta-feira, vamos ver quantos graus agora aqui na maior cidade de Santa Catarina, 22 graus, gente, tá mais quentinho do que ontem, hein, tem solzinho também, tá gostoso demais. 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Bora passar pela audiência por aqui, vamos ver quem tá aqui com a gente nessa manhã gostosa. O Cláudio tá por aqui, tá concorrendo, a Andrea também, ah, que figurinha boa, vou salvar. O Everton também tá aqui com a gente, Terraza tá concorrendo, a Elissandra também tá por aqui, quem mais? A Simone, bom dia Simone, beijo pra você, tá concorrendo, temos áudios, bom dia, fala comigo.
21: Bom dia, Adri, tudo bem? Oi. Parabéns aí nos... Nas corridas aí, só não corre.
0: Ô,
21: Dri, nossa, tá um dia lindo aqui fora, a gente tá passeando, né, com os cães.
0: Sim.
21: Esse final de semana vai ter um festival do cartógrafo e a gente é convidado, então a gente vai levar muitos cães lá, tá? Não sei se tu pode dar um toque ou não. Se quiser aparecer lá, vai ter cachorro pra caramba, tá?
0: Ah, que legal.
21: Pelo menos uns 10 raças diferentes e também a gente vai estar com cães de guarda, fazendo uma parte de atacar, parar.
0: Ah, que legal.
21: Quando puder, dá uma atenção nas fotos que eu vou te mandar, o vídeo que a gente tava hoje lá ainda, tá bom?
0: Valeu,
21: abraço,
0: Jorge!
21: Deus abençoe, tudo de bom?
0: Amém!
21: Sucesso!
0: Amém, que nos abençoe, viu? Recado dado por você mesmo, viu? Tamo junto! A Mirelle também tá por aqui, Mi, um beijo pra você, tá concorrendo. O Eduardo também, o Kleber, diretamente do João Costa, tá aqui com a gente concorrendo. Jonathan, bom dia! Tá concorrendo também, Douglas também, tá? Continue mandando essa mensagem, continue participando por aqui, que vocês estarão concorrendo, tá bom? Feito combinado, gente. Vamos fazer o seguinte, deixa eu puxar uma música bem especial por aqui, porque no dia 28 de agosto, Nando Reis está chegando em Joinville pra uma turnê que, assim, ó, vai, já entrou pra história. Sensacional demais. 28 de agosto, Nando Reis no Square Garden, promoção exclusiva da Atlântida, a rádio das nossas vidas, com a nova turnê, que é intitulada aqui, Pra Você Guardei o Amor, com as músicas clássicas que a gente já conhece, que a gente vai cantar com o coração e, claro, muitas novidades que eles estão preparando pra gente. 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E por aqui vamos entrar no clima com a música que deu um nome a essa nova turnê de Nando Reis. Pra você, guardei o amor. Nando Reis, dia 28 de agosto, no Square Garden.

0: Na aldeia, aqui nas ondas da Atlântida. Gente, agora 8 minutinhos faltando para o nosso meio-dia. Tá na hora de conhecermos o ganhador que vai aproveitar muito o Terraza nesse fim de semana. Gente, antes de tudo e de mais nada, muito obrigada pela sua audiência, muito obrigada pela sua participação nessa manhã maravilhosa que tá só começando, com certeza, aqui nas ondas da Atlântida, tá bom, gente? Vamos conhecer o ganhador? O sortudo é o Kleber do Amaral. Muito obrigada por todas as mensagens, pelo seu carinho, tá bom? Que delícia, que honra, que prazer estar aqui com vocês nessa manhã deliciosa. A gente já vai chamar o Kleber pra falar como ele vai retirar esse presentão, como ele vai aproveitar muito. E eu volto às 14h com o programa das Minas. E claro, fico te fazendo companhia até às 17h. Fechou, gente? Feito combinado. Um excelente almoço pra gente. Bora continuar fazendo desse dia o melhor dia das nossas vidas. Tem mais músicas, tá? Já já o Discorama tá chegando pra ser a sua companhia no seu meio-dia. Beijo no coração. Até daqui a pouquinho, viu?
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3: Vai começar a viagem. Meio-dia e cinco, bom início de tarde. Quinta-feira, chuvinha em todo o sul do Brasil. Assim a gente vai indo, a música ajuda.

na Atlântida, rolando o Mike and the Mechanics. Tocou demais esse som aqui na programação da Atlântida na metade dos anos 90. Chama Over My Shoulder. Meio-dia e 9, o Discorama chega até você no mundo inteiro. Pelas antenas da Atlântida no sul do Brasil e no mundo inteiro pelo aplicativo.

0: nessa quinta-feira, 1993. The Cranberries Linger. 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
10: Segue a viagem no Discorama, 26 minutos para 1 da tarde, um oferecimento do Sicredi, o Sicredi sempre.

banda inglesa que revelou Robbie Williams, da cidade de Manchester, 1990, Take That, grande hit da banda, Back for Good. Tocou demais esse som aqui na Atlântida nos anos 90, chegou a encher o saco. Mas é bom ouvir de novo no rádio. Doze minutos para uma da tarde. Já que estamos falando nisso, boy band dos anos 90. Pega esse Backstreet.

Backstreet Boys. As Long As You Love Me, no Discorama da Atlântida. Pedido de ouvinte no arroba Real Fetter no Insta. Aí é uma girl band. Spice Girls.

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8: Olá, olá, muito boa tarde, amigo e amiga ligados na Atlântida. Estamos chegando com o seu Pretinho Básico desta quinta-feira, desta tarde de quinta-feira, 13 de agosto de 2026, com os queridos biscoitos Zezé, carinho que vem de família. 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Vamos misturar aqui os nossos parceiros, nossas marcas parceiros, os produtos do Pretinho com a nossa querida mesa. Muito boa tarde, Léo Oliveira. Tudo bem contigo, garotão?
9: Cara, tudo ótimo, cara. Que dia legal, cara.
8: Coisa boa. Legal, né, cara? Dia bom pra estar vivo hoje, né, cara?
9: Dia bom pra estar vivo, cara. E pra bater papo com pessoas, cara. Que
8: isso aí,
9: dia
8: cara.
9: Lindo.
8: Isso aí, cara. 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Rafinha Menegazzo, muito boa tarde.
10: Muito boa tarde, Alexandre.
8: 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Na ilha e no continente está ele, querido. O nosso colaborador, Porã.
11: Olá, boa tarde, Alexandre Fetter e amigos da mesa.
8: Boa tarde, Porã. Como poderias me indicar em que linha estás, Porã?
11: Tô no 3,
8: amigo. Na 3, tá ótimo. Agora
11: tá. Tá melhor pra ti?
8: Tá melhor pra mim, tá muito bom, Porã.
11: Tá bom pra ti, tá bom pra mim.
8: Bom para ambas as partes.
11: É.
8: 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Muito boa tarde, a Estrela Móvel Rodaica. Boa tarde, Rodaica.
12: E aí, tudo bem?
8: Tudo bem, tu também?
12: Eu tô bem.
8: Que bom. 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Muito boa tarde ao produtor interino do Pretinho, Natan Nunes. Tudo bem, Natan?
10: Boa tarde, Alexandre. Tudo certo?
8: Coisa boa, Natanzinho. Natanzinho tá mandando muito na produção.
12: Né?
8: Mas muito na produção.
10: Muito obrigado.
12: Que beleza.
8: Arrebentando. Massas Romena colocam os destaques do Pretinho. Boa tarde, da Pena. Tudo bem, da Pena? Um dia tu vai morrer aí, da Pena, no
9: morrer,
8: microfone, velho.
9: Tenho santo corpo fechado, tô incrível, hoje tô ansioso.
8: Coisa boa, tá incrível e ansioso.
11: Incrível e ansioso.
9: Tô ansioso.
11: Algum lançamento do
9: reggae? Hoje eu vou a um show no Araújo com uma dama e...
8: Ah, é? Qual é o show?
9: Van Lins.
8: Ivan Lins, olha. Muito gabarito.
11: Muita categoria.
8: Muita categoria. Pô, parabéns.
11: Não esperava o da Pena gostasse de Ivan Lins.
9: Eu encontrei ele aqui nos estúdios aqui da rádio, aqui, mandei um beijo nele e vou hoje à noite ver
11: ele. E aí ele te convidou, né? Ele te convidou.
9: Não. Ele disse que não me conhecia.
11: É mesmo? Que incrível.
9: Falei, tu me conhece? Ele falou.
8: Mas tu conhece
9: não.
8: Ele e uma galera conhece ele. Vamos lotar o Araújo hoje pra ver o Ivan Lins. 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Nos destaques do Pretinho, a informação eu acho que é 9 da noite, no horário de show no Araújo. 21 horas.
10: Cara, quem ama cuida, né, Alexandre?
8: Tu prefere a novela?
10: Claro, eu tô acompanhando a novela.
11: Então, é muito boa a novela.
10: Tá.
11: É muito
10: boa. Tá vendo,
11: boa.
10: Não?
8: Não, ontem é muito eu tava boa. Fazendo uma tarefa doméstica no quarto, a TV tava ligada e aí
11: apertando
8: eu vi
11: os parafusos do armário lá, tá meio ruim lá mesmo.
1: Porra, porra, era exatamente isso que eu tava fazendo,
12: agora foi
1: cara.
12: Foi muito cirúrgico.
1: E é impressionante.
10: E o vazamento lá da sauninha. Parou, não?
11: É, não, passei não. Recentemente por Porto Alegre.
10: Eu percebi. Adoro a sauna, né, porra? Eu faço sauna quando eu vou lá. Né?
1: Cara, que loucura. Olha, eu vou te falar.
11: Então ontem tu não assistiu a novela.
10: É, não.
1: Não, eu assisti aí que tá, era o que eu tava dizendo. Estava na tarefa doméstica, a TV do quarto tava ligada. E aí eu dei uma olhada ali de canto de olho.
10: Viu que o Pedro ficou com a menina aquela que foi solta, que tava
12: ficou
10: presa.
12: Ficou, se pegar.
1: Que foi aquele beijão da tela. Aquele foi beijão. Um beijo na tela.
12: Beijo
1: da
12: tela. É o casal protagonista.
10: Eu e Chay Suede, né?
1: Foi essa hora que eu vi. É.
11: Eles se pegaram ontem, então.
10: É um amor verdadeiro,
11: porque,
10: né,
11: Rafinha, porque esses dias, quando eu vi a novela, o Rafinha vai lembrar disso, do tempo que ele namorava bastante.
10: Faz muito tempo.
11: Esses dias ele foi na casa dela à noite.
10: Isso.
11: E aí a mãe dela correu, a mãe dela que é a Isabela Garcia, né?
12: Exatamente.
11: A grande Isabela Garcia.
10: Doente da novela, né?
1: A Emília, Narizinho ou é a Emília? Não, Narizinho.
11: Narizinho era a outra. Narizinho era a irmã dela.
1: Me enganei, isso, era a irmã dela, verdade.
11: Aí, cara, ela manda o Chay Suede embora porque vê que tá rolando um clima.
10: Isso.
11: E aí os dois, Rafinha, ficam no portão, na frente de casa, assim, quase se beijando. Isso. Sabe quando as pessoas tá rolando aquele clima e ninguém
12: Mas, Porã, ontem foi mais fundo, porque ele veio com a notícia pra ela de que vai se separar.
10: Independente se ela quisesse ele ou não, né?
12: Independente se quiser ou não.
10: É um amor verdadeiro, né?
12: É muito perfeitinho.
11: Isso aí,
10: não, isso não é sobre relacionamentos. Não,
1: nesse momento, então, estamos falando de novela no Pretinho Básico em 2026.
10: Programa da família.
11: Não, mas é que assim, é que a novela realmente
10: é muito
11: boa,
10: Alexandre. Melhor que As Três Graças, né?
11: E quando a novela é boa, ela te pega em dois capítulos. Tu vê assim, cara, essa novela é boa.
10: Foi o que eu falei lá em casa. Dois capítulos matou a pau.
11: Fora isso, a Rodaica vai concordar comigo em tempos de inteligência artificial, que é tudo uma cafonice.
12: É verdade.
11: Uma cafonice, grandes marcas usando inteligência artificial nas suas mídias. Uma coisa cafona.
12: É.
11: Horrível. A Rede Globo com a sua excelência na direção de arte.
10: Maravilhosa.
12: É verdade.
11: Nos enquadramentos.
12: Aliás, a diretora dessa novela
11: imagens.
12: É a Mora Maltner, que vem se mostrando uma super diretora
10: loira,
12: de televisão.
10: É? Essa aí
12: ela é muito boa.
10: Não, e a Mariana Ximenes, né?
12: Muito boa.
10: Que elegância daquela mulher, né?
12: Maravilhosa.
1: Que legal.
10: Que legal, né?
1: Que bacana.
12: A gente tá gostando muito da
10: novela. E ela foi traída pelo Tom Hanks brasileiro no.
12: O Dan Stuba.
10: Ele mesmo.
9: Maravilhoso. Maravilhoso.
10: Pra quem não tá vendo.
1: Tá ótimo, hein? Já tá ótimo.
10: Vale a pena começar agora?
9: Claro,
10: com certeza. É uma novela que te prende. Isso a gente não tá falando sobre enredo.
9: Ela tá há quanto tempo no ar? Um mês? Mais.
10: Desde
11: é
10: que
11: um
10: acabou
11: pouco mais de um mês.
12: Seis deve ser, gente.
11: Eu acho que
12: já passou da metade da novela.
10: Eu acho que tem 3 meses mais, né?
1: Acho que uns 3 meses.
12: Eu acho que mais.
1: Tá ótimo, hein? De novela, pra mim, já tá ótimo. Pra mim hoje.
10: Amanhã a gente fala sobre
9: isso. Capítulo de amanhã, a gente debate aqui na abertura.
1: Vou fazer uma pergunta pra nossa produção e também lá pra nossa operação da live, o Guilherme Medeiros. Essa tela que tá no ar, ela é uma tela só de retorno aqui pra nós ou é a tela que está no ar na transmissão?
10: Vou verificar, acredito que seja só de retorno.
1: Só retorno. Tá. E será que a gente não teria como receber uma tela valendo do ar, assim, uma só que fosse, só pra eu pra eu ficar mais feliz,
11: eu bem que te avisei.
12: Eu acho que isso aqui é o ar, ó. Ele tá dividido.
9: Não, o ar é o que tá no lado direito.
10: É o ar é só o direito.
12: E aí deu o preview do Porã ali na outra.
1: Eu queria sem preview que isso, tá? No YouTube, eu não te quero grandão,
11: não,
1: assim.
11: Não,
12: meu sonho é que tivesse ali,
1: me assusta um pouco.
10: Já pedi pra lá e virar.
11: Te assusta?
1: Tá, beleza.
11: Isso é interessante, Alexandre.
9: Esses dias a gente conseguiu botar a pausa ali.
12: Ah, então vamos mais uma vez.
1: Isso, deixa eu te falar. Deixa eu te falar. Bota aí dois aninhos.
12: Dois aninhos. Vamos estar aí, né?
1: Vem comigo.
9: Não, não faz isso.
1: Dois aninhos.
11: Não,
1: mas melhorando pra quem tiver.
10: Se alguém tocar,
12: que lute pelos seus direitos. Eu tô há 21 aqui, lutando pelo meu.
9: Deixa eu colocar ali em cima pra ti.
1: Muito bom.
9: Só botar ali, bota a TV ali, ó.
1: Muito bem. Ó, vamos dar aqui nos destaques aí, meu irmão. Hoje é dia do canhoto.
10: 10% da população é canhoto.
1: Hoje é dia do canhoto, lembrando que neste contexto o canhoto é o contrário do destro. O canhoto é o cara que lida melhor com as coisas do lado esquerdo do corpo.
11: E os canhotos foram amaldiçoados durante muito tempo. Muitos pais faziam com que os canhotos escrevessem com a mão direita, porque não era visto, bem visto
1: que loucura,
11: ser canhoto.
9: É bruxaria!
11: É, muito por aí. Então quero mandar um beijo pra minha canhotinha, que é a minha esposa, Ana.
1: Tá bem, Porazinho. E hoje também é dia do... Olha que loucura nessa mesa que tanta gente precisa. Dia do psiquiatra.
11: Ah, verdade.
1: Hoje é dia do psiquiatra.
10: Um abraço beijo pro Dr. Renato.
9: Dr. Renato, né?
1: Aí,
10: ela atua! Que atende ele, o Léo.
1: Você. É, vocês fazem juntos terapia de casal?
9: Não.
10: É separado.
12: Mas o psiquiatra não é pra fazer não é terapia.
1: Ah, eu queria ser esse psiquiatra de vocês, cara, porque ele deve se divertir.
10: Ele deve
12: mas
10: saber.
12: Mas não é terapia, psiquiatra.
10: É, são
12: psiquiatra vai te dar os seus remédios.
1: Ah, é verdade.
10: Mas ele deve saber psicólogo, né? todas as fofocas da Ribeirão.
1: Até ele te dar o remédio, tu vai ter que falar com ele pra ele entender que remédio te dá.
12: Talvez ele possa pedir o teu material pro teu psicólogo, se tu já faz terapia. Ele não vai sentar contigo e fazer terapia.
10: Se o teu psicólogo vai avaliar sintomas. Psiquiatra é que tu precisa do remédio.
11: Não, é muito legal quando o teu psicólogo te indica o psiquiatra e eles conversam antes de te atender. Do psiquiatra já teve.
1: Imagina os dois na mesa do churrasco de domingo conversando a teu respeito.
11: Não, eu espero que não, só tem aquele horário que é o profissional pra falar do paciente. Mas falando nisso, eu não sei se eu já disse aqui no programa.
10: Talvez tenha programa, dito,
11: porra. Tem uma série com o Harrison Ford que é Falando a Real. Já viu, Léo?
9: Não.
10: Eu já vi, muito boa, porra.
11: Cara, não, muito boa que o Harrison Ford é um chefão de um consultório de psiquiatria, psicologia, né? E aí, em determinado momento, um dos psicólogos que tá com a vida arruinada, o cara perdeu a esposa num acidente e tal, não sei o quê. E aí ele tá com a vida dele, tá maior bagunça e ele tem que organizar a vida dos outros. E aí ele começa a dar real pros caras, assim, ó, cara, tua vida não dá certo por isso e isso. Ele dá real, é um psicólogo que vai direto na veia.
9: Mas é isso que tem que ser. E nada melhor depois que tu sai do psicólogo, quando tu toma o remedinho.
10: Tomar uma ceva.
9: Tu toma o remedinho pela primeira vez e quando ele começa a fazer o efeito, e tu fala, mas eu precisava.
10: Bom, na Globoplay tem toda a temporada de sessão terapia que é irado com o Celton Mello.
9: Bom também. Celton Mello é maravilhoso. Tudo que ele faz é bom.
1: Muito bem, vamos em frente aqui com o dia do canhoto e do psiquiatra. Nosso ouvinte, antes do ouvinte aniversariante, é o Petinho Básico, é o Apolo. O Apolo é um Dachshund de Coxilha Velha, em Triunfo, Rio Grande do Sul, fazendo hoje 3 aninhos, inclusive o Apolo, da Ellen Siqueira. Onde está o Apolo?
9: A Rádio Triunfo.
1: Olha ali o Apolo.
10: Apolo bonitinho o dog, né, cara?
1: Dando uma olhadinha ali na grama.
10: Você tá comendo grama porque ele tá com dor de barriga, né?
1: Olha ali.
12: Eu queria um assim.
1: Não é exatamente dor de barriga, mas ele tem alguns vermezinhos dentro dele que quando ele come a grama...
10: Até pra cagar melhor, né?
1: Isso, exatamente.
10: Tu come o verde, né?
9: Eu faço isso.
10: Porã passou uma vida comendo verde, né?
11: É verdade, Rafinha, como até hoje.
1: Até hoje,
11: salada, muito mais verde, comer minafre, alface, comi agora no almoço, alface, rúcula,
9: radite,
11: brócolis.
10: Me lembra que eu tenho uma pra ti até o final do programa, porra. Só não
1: 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Nosso ouvinte aniversariante é o Daniel Augusto Schuhroyer. O doutor Daniel Augusto Schuhroyer é médico veterinário de São Miguel do Oeste, fazendo 39 anos.
11: Certamente conhecido como Dr. Schuh.
1: Talvez. É.
9: Parece série da Netflix, Dr. Schuh.
11: O grande Dr. Schuh.
1: Tinha lá na Zona Sul do estado, não vou lembrar a cidade, não sei se é aberta ainda, a padaria do Chu, o Chupadeiro.
11: O Chupadeiro.
1: Exatamente.
11: E tinha o das Cuca lá também, nosso amigo, né?
1: Beludo. Também, verdade.
11: Cucas Beluda.
1: Beluda. Grande né? Beluda, meu grande amigo, parceiro. Aniversariantes famosos, Júlia B. Cantora, 27 anos.
10: Casou com um príncipe, né?
9: E vai tomar cana o príncipe.
1: Por quê?
9: Eu vi no Globo.com hoje. Tava dormindo, acordei com o barulho da chuva.
1: Certo.
9: E aí eu... Aqui, ó. Rússia autoriza a prisão do Kennedy, marido da Júlia B. Vou dizer por quê. Ele é sobrinho neto de John Kennedy.
1: Tá.
9: E ele relatou ter combatido na região de Kharkiv, em 2002, na guerra da Rússia com a Ucrânia.
1: Tá.
9: Ele vai tomar uma cana.
11: Não é verdade.
12: Mas
9: por suposto, mercenarismo na Ucrânia.
12: Ele só não vai lá e tá tudo certo.
11: Mercenário.
9: Isso, por ser mercenário.
1: Certo.
10: Mas o aniversário Stallone. Da menina.
1: Isso, né? Aniversário. Sim, da Júlia B. Não, ótimo, maravilhoso.
9: Não, mas ela não tá comemorando aniversário hoje, não tem como.
1: Não vou saber também, né?
9: Não, mas se o teu cônjuge tá pra tomar uma cana,
10: Mas talvez ele
12: mas
10: nem
12: ele
10: saiba.
12: Mas ele não é o único, é uma lista extensa, tá? E eu acho que pra isso acontecer, ele tem que botar o pezinho dele lá,
9: não,
12: né?
9: Foi no contrário. É, tipo, eu ali na...
1: É melhor. Ah, ótimo. Então, voltando pra lista de aniversariantes. Hoje, a Júlia Bi, 27 anos. Murilo Couto, nosso amigo, parceiro, comediante. Murilo Couto fazendo 38 anos hoje. Parabéns, Murilo Couto.
9: Ele é um fenômeno.
1: Vou esperar aparecer na tela o Murilo Couto aí.
10: Quando chove, tem delay.
1: Exatamente, tá ali.
12: O delay é o mesmo delay do delay do negócio da foto.
9: Meio gaúcho ele, né?
1: É, tá sempre aqui, né? Não entendi. Desculpa, o que é mesmo que falou? O delay?
12: Quando tu diz, vamos esperar, é o delay que tu tá sentindo e na tela já tá o negócio, entendeu? É só tu que não tá vendo, porque na verdade, o que tu tá vendo ali é o que tu já falou lá atrás, que daí realmente entendi. A foto não tá, porque tu não tá falando dele.
1: Verdade.
12: Entendeu?
10: Certo. Isso não é sobre fotos,
12: por isso que a gente, por isso que a gente tem que trabalhar com um monitor no preview e o outro monitor no ar.
1: Perfeito.
12: O preview é exatamente o que tu tá fazendo naquela hora. Perfeito. O do ar são segundos depois que é o que tá passando. Perfeito. Quando tu olha do ar e não reclama que tem a foto, ela não tá ali porque tu não tá falando dela ainda.
11: Muito bem. É aquela coisa, né, Alexandre?
10: O bom é que parou de chover agora.
12: Viu? É que não, não precisa, ficar... né?
9: Não, o cheiro é de cachorro molhado. Não tem sol.
10: Mas não seca a roupa,
9: não seca a roupa. Bota na secadora.
12: É uma vida trabalhando com delay e é uma vida falando ao vivo no ar com uma pessoa falando sem parar no teu ouvido.
9: Não é uma chance,
11: outra coisa,
12: tem que prestar atenção no que ela fala, olhar o preview, olhar o ar e não calar a boca.
10: 1h21.
11: Uma coisa que fica claríssima, uma coisa que fica claríssima com essa declaração da Rodaica é que você não precisa saber de tudo, mas contrate quem sabe. Quem sabe?
1: Isso aí.
11: Contrate quem sabe.
9: Contrate quem sabe.
11: Ela está aí, ela sabe. Né? Então,
1: muito bem.
10: Vamos atrás disso.
12: Paramos então no Murilo Couto.
1: Retomando a lista de aniversariantes, o cantor James Morrison tá fazendo 42 anos hoje.
11: You give me something, né?
12: Não, mas tem outras legais.
11: Uma música maravilhosa.
10: Tem outras legais.
11: Aquela música pra fazer amor é ideal.
9: É o do The Doors?
10: Não.
11: Não,
1: não tem nada a ver com o The Door, cara. O cara do The Door já morreu,
12: até
1: inclusive.
12: Morreu, muitos anos. É falecido já.
1: Ele tá no Morrison. Jim Morrison.
11: Que não tem nada a ver com o Jim Beam também. Aquele.
1: Também não.
9: Mas é gostoso. Bem geladinho, né? É bom.
11: Bem geladinho.
10: Nessa foto eu achei parecido com o Rafinha.
11: Parecido com o
12: Chris Martin. Ele parece filho do Chris Martin.
1: Chris Martin.
12: Parece filho.
10: Do Chris Martin com o Rafinha. A minha fisionomia é muito mais um homem raiz, assim, meus olhos são mais
9: claros. É
1: homem enterrado já, homem raiz, né?
9: É um homem enterrado. Ah, ele gosta, né? Gosta que deu uma...
10: Eu sou meio viking, essa
1: isso,
10: é
1: total viking. A tua altura corrobora.
9: Tchau! É do tamanho da altura do potinho de
1: vinho. O ator Marcelo Novaes está fazendo 64 anos hoje.
11: Cara, legal. É fenômeno. Marcelo Novaes.
12: É impressionante.
10: Tá, sempre aqui nas Garopaba, né?
12: E é incrível que ele fez um filho igual a ele, né?
1: É, né?
12: O menino.
10: Ele tava na novela Três Graças.
12: Tava na novela Três Graças.
10: Fez um bom papel.
12: E tá no filme esse que eles fizeram agora, que a Globo vai lançar, que é um filme da história da novela, aquela que o guri morre e é meio um demôniozinho.
9: A viagem.
12: Puta, a viagem. É.
10: E ele estava na Surfilândia, a família toda
9: ele
10: pegando
9: É tipo de novo a viagem, não é?
12: É um filme. Mas não é de novela, é o filme.
10: É o filme.
12: Porque antes foi uma novela, agora é o filme.
9: É o Guilherme...
12: Tem ele, tem a Carolina Dickmann no elenco, não vou lembrar dos
9: outros. O Alexandre da Viagem, um cara demoníaco. É o Alexandre?
11: Ah, o Alexandre da Viagem era bom demais.
12: Ele faz esse papel.
10: Tem o Alexandre da Viagem aqui também.
9: Tem?
10: Ali no...
9: Do Discorão?
12: Só não sabemos pra... É, a viagem
1: isso, do Discorão. A viagem do tempo.
10: Qual é o próximo, Alexandre?
1: Próximo
12: sabia que esse ator aí, ele tem uma pizzaria no Rio de Janeiro.
1: Ah, é?
12: É.
1: Não sabia.
10: E ele foi morar no
13: Alacarte
10: interior,
13: ou
10: né?
13: Livre?
12: Assim. Eu não sei, porque eu nunca fui. Eu só sei que ele tem uma pizzaria no Rio de Janeiro.
10: Ele tem cara de quem faz Alacarte. Ele não vai fazer rodízio.
9: Rodízio.
10: Alexandre, isso não é sobre pizzas.
12: Ah, meu Deus.
10: Vocês não pegaram?
1: Ah, entendi. Tá ótimo.
9: Uma vamos ligar um dia pra
1: e 24, Beto Guedes.
10: Olha aí.
1: Cara, o grande Beto Guedes.
10: O Adocica?
1: Músico. Não.
10: É o Beto Barbosa. Ah, errei os Beto, então.
1: O Beto Guedes é do Clube da Esquina.
10: Perdão.
1: A parceira do Milton Nascimento, dos Venturini, gente de outro...
12: Qualidade.
1: Outro naipe.
10: Outro patamar.
1: Músico Beto Guedes fazendo 75 anos hoje. E por último, Alfred Hitchcock. O mestre do suspense no cinema não faria 127 anos hoje. Ele pereceu em 1980.
10: Mais de 20 anos. Mais.
1: É.
10: Tem mais. Mais de 20 tá ali anos. Ele, ó.
1: Exatamente.
13: Sim, todo aniversariante.
10: Ele tá fazendo a pose do palhaço maionese.
1: É verdade,
13: quase isso. De Jaguarão, estarei lá, eu e o Hitchcock.
1: Exatamente. Isso. Tá bem.
13: Boa tarde, Alexandre.
1: Boa tarde, maionese. Qual é o filme preferido do teu filme preferido do Hitchcock?
13: Pássaros.
1: Pássaros, barra, empatamos.
13: Achei que eu ia falar Pássaros, Psicose, que é o mais manjado.
1: Achei, achei. Psicose é, mas é maravilhoso também.
11: Pássaros passava muito na Globo.
1: Passava. É pá, era assustador.
11: A
1: gente era piá, né? A gente era piá, era assustador.
13: Tu já cara, viu o filme da vida do Hitchcock?
1: Não, não.
13: Sabe quem é que interpreta ele?
1: Quem?
13: Anthony Hopkins.
11: Olha só. Sabe que quando eu comecei a morar na Pinheira em 2020, né, Alexandre? Quando eu comecei a frequentar, assim, a Praia da Pinheira no inverno, tem muitos pássaros lá, muitos, porque tem muita pesca, né? Então tem todos os tipos de pássaros, as gaviotas, os urubu e tal, tal, tal.
10: Ah, urubu deve ter um monte, né, agora?
11: No começo eu me sentia no filme Pássaros do Hitchcock, eu ficava meio assustado.
1: Verdade.
11: Mas, e que esse filme realmente é maluco, cara.
13: Ele é um belo filme, inclusive, para falar sobre a filosofia e sobre o pensamento do ser humano.
11: E isso não é sobre pássaros,
13: inclusive,
11: né?
13: O pensador Zizek tem um documentário no YouTube onde ele aparece dentro do barco de pássaros falando sobre o comportamento humano. Fica a dica para as pessoas.
1: Muito bom, maionese. Obrigado por este aporte de cultura aqui, artista Jefferson.
13: O artista Jefferson, ele tem cultura no corpo dele.
1: Muito bom. Obrigado, obrigado. Muito obrigado. Agora entrando nos destaques do Pretinho Básico. Aposentada perde 37 milhões em golpe de falso investimento.
12: Não,
10: é verdade.
12: Não.
10: É verdade.
1: Por favor, onde é que aconteceu isso, cara?
10: Aqui no Rio Grande do Sul.
1: Ah, não é possível, cara.
10: Isso.
12: 37 milhões
1: de reais.
12: De reais. Primeiro fomos falar sobre o fato que a mulher tinha 37 milhões.
10: Aí já me pega, né? Entendeu? Não era também uma pessoa assim.
13: É só respirar. Não precisa fazer mais nada, só
10: ganhava um salário mínimo.
1: Que idade tinha mais ou menos a senhora aposentada?
10: 70 anos.
1: 70 jovem, anos, não precisava juntar, nem investir
12: esse
1: dinheiro.
12: Mas será que falou com um filho, com
1: não
12: alguém da família?
1: Não vai ter vida pra gastar 37 milhões.
10: Ela devia acordar tomando vinho, era isso que ela tinha que fazer.
11: Ah, eu acho que é carência. Ela geralmente é por carência.
13: Ela chega no salgado filho e fala, pra onde é que eu vou?
12: Vou fazer uma pergunta agora difícil.
1: Vai.
12: Vocês trocariam a idade de vocês pelos 75 anos com 37 milhões
10: não,
12: de reais
10: não,
12: agora?
10: Não.
12: Ou seja,
11: agora,
12: os anos de vida valem muito mais.
10: Eu prefiro ficar com meus 10 milhões na conta com essa idade.
12: Especialmente se a pessoa tem 10 milhões.
10: Eu trocaria pelos 40.
1: Se eu tenho 10 milhões na conta hoje, eu chego ali na frente do prédio e faço assim, ó.
10: É, eu também.
12: Quantos?
10: Eu acho que
1: 10 milhões.
10: Eu ia estar internado em Galopaba.
12: 10 milhões eu não grito, valeu.
1: Deixa eu te falar.
12: Eu vou falar um negócio pra
1: você. Se tu tem 10 milhões na tua conta, tu já tem patrimônio suficiente e imobilizado pra viver com esses 10 milhões aí.
12: Eu vou dizer um negócio muito
13: triste pra vocês. Canal do YouTube do Alexandre Fetter, veja o programa dele de rádio.
12: Quando a pessoa tem 10 milhões, assim, consolidados na vida, e ela nunca teve... Ela não tem a cultura de ser rico, ela virou rico, tá?
10: É o novo rico.
12: 10 milhões não te sustentam 10 anos, sabe por quê? Porque tu vai aumentar o teu conforto, tu vai querer ter vida de milionário, teu padrão vai altíssimo, teu custo mensal pra manter aquele conforto
11: é
12: altíssimo.
1: Eu concordo contigo.
12: E aí quando tu vê, acabou 10 milhões.
1: Mas o que o Rafinha disse é que ele já tem estes 10 milhões guardados há bastante tempo, entendeu?
12: É questionável, eu não sei se ele tem
11: mesmo. Porque tu ama, né, o teu trabalho, né, Rafinha?
10: Exato. Isso não é sobre dinheiro.
11: Entendeu? Exatamente.
10: Não é sobre dinheiro. Eu sou um cara rico, claro. Mas não é sobre dinheiro.
11: Exatamente. Certo. É isso aí, Rafinha. Parabéns.
1: Ele virou isso agora.
10: Então tu é riquinho, então. Fetter.
1: Oi.
12: Tu ia dar o cartão pra alguém?
1: Não.
10: Ah, eu achei que tu ia me dar um cartão.
11: Não.
10: Mas só pegou os cartões.
12: Por que tem cartão rosa? Não sei o que que significa.
1: Aonde que tá o rosa?
12: Daqui juntou o amarelo com o vermelho, deu rosa.
10: Isso aí abriu um precedente, hein? Porque a Rodaica falou que os olhos do Rafinha eram verdes. E agora a Rodaica não conseguiu
1: identificar. Não, mas aí eu vou te explicar uma coisa. Eu gostei muito dessa.
12: Uma coisa. Olha só, é que vocês não têm
10: a
12: noção.
10: A mistura de cores
12: contra
10: dá uma
12: luz,
10: outra cor.
12: Contra a luz.
1: Entendi.
12: É. Aqui, ó. Misturando ali o negócio reflexo na mão.
1: E aqui tem, rosa, meu, aqui tem rosa
10: olha
1: mesmo.
10: Aí,
1: talvez
10: ó.
1: Tenha sido traída por essa xícara rosa mesmo também, né?
12: Agora, seria bem interessante ter um cartão rosa, que é o
1: qual
12: que
1: seria
12: o
1: critério para a utilização?
12: Antecede o vermelho.
10: Ah,
1: é o azul?
12: Não, antecede. Azul não antecede.
1: Não, azul não,
12: vermelho,
1: não, antecede. É, não, não, não, é que o azul ele tira a pessoa do estúdio por 4 minutos.
12: Ah, mas isso tu inventou essa regra?
9: Não, não,
12: aqui?
9: Não, não, não, não, é uma regra areia, do futebol.
12: Futebol de areia. Futebol de areia, a pessoa sai 5 minutos.
9: Sim, não.
12: Mas quatro, é um alívio isso.
9: Tu sai, gente. Tu sai até.
12: O nome disso é alívio.
9: Mas tu tomar um gol, volta. Tipo no futsal. É, se o cara é expulso, teu time tomou um gol, o outro cara
10: não,
9: volta.
10: Não, mas Rodaico, o Fetter inventa as regras dele aqui também.
12: Mas eu também tô achando.
9: Até porque o azul tu pode dar direto.
1: O azul pode rolar direto, exato.
9: Que nem o vermelho.
1: Exato, que nem vermelho, pode rolar direto, dependendo da violência da falta.
12: Não precisa do amarelo, já tá com o vermelho direto.
1: Isso aí, se for muito grave.
9: Na cara de alguém aqui dentro, tem que dar o vermelho.
12: Tem que dar o vermelho.
1: É, nós terminamos a situação da senhorinha, de que cidade ela é?
12: Não, nem vimos a cidade.
1: Vocês enredam o troço, né, cara?
12: Eu queria saber mais detalhes.
10: Ela caiu num golpe de uma falsa plataforma de investimento.
1: Meu Deus do céu.
10: Vê como não é carência por aí, isso é olho grande.
14: E aí é uma galera que tá envolvida nesse
9: golpe. A ganância mata, cara.
14: 18 pessoas verdade são alvo da operação e até o início da manhã, duas já foram presas.
9: Cana no vagabundo!
12: Talvez recuperem o dinheiro.
9: Não, daqui a pouco larga a porta conta, né? Larga, vai, volta, já
14: e
9: foi.
14: E aí eles colocaram ela em um grupo, daí tinha especialistas, foram foi um golpe.
1: Sem nunca ter encontrado ninguém pessoalmente.
14: Foram passando segurança pra ela, ela foi aplicando dinheiro, foi aplicando, e aí ela...
1: Aplicaram nela.
10: E aí mostrava que rendia e ela acreditou.
14: E aí chegou em algum momento, ela, tá, eu quero tirar esse dinheiro um pouco. Ah, mas pra tirar esse dinheiro tem que pagar uma taxa X.
1: Ah, não, cara!
14: Tá, ela pagava a taxa.
1: E aí os caras davam uma grana pra ela?
12: Claro que
14: não. Não explica aqui, mas provavelmente sim pra manter ela.
1: Sim, pra manter, claro.
14: Aí foram mantendo.
9: Paga 12 pra tirar 8. E aí tu vai indo, coisa. Não tem um familiar pra dizer.
12: Eu queria muito saber, eu queria saber duas coisas. Primeiro, se ela tem mais do que os 37 que ela investiu. Segundo, se a família tava só aguardando por esse dinheirinho na herança, né?
14: E não foi só ela que caiu nesse golpe, tá? A polícia investiga e há cerca de 140 possíveis vítimas que levaram golpe dessa empresa.
1: Meu Deus do céu, cara. Meu Deus do céu.
10: Tu vê que tem
14: não
10: cidade...
14: Só que...
10: Tem dinheiro.
12: Às vezes é melhor não ter e não passar por isso.
14: Santos, São Paulo, além de Porto Alegre, Gravataí.
1: Porra.
14: Então, em vários lugares.
9: Era de Gravataí, a senhora dos 37 milhões?
14: Não tem informação aqui.
12: Se ela quiser entrar em contato com a gente para dizer de onde ela é, se ela perdeu todo o dinheiro, ela tem mais, né?
1: Essa senhora agora tá passando mal.
12: Se ela tem mais do que os 37.
9: Mas me pega, tu tem 37 milhões na conta e com 70 ela vai fumar, você vai querer investir
1: dinheiro. Esses dias eu tomei um cambalacho de R$1.200. Tomei um cambalacho de R$1.200.
10: Compra na internet.
1: E passei mal 2 dias. 2 dias eu passei mal. Não importa o que foi, mas tomei um pênalti de R$1.200.
10: Dinheiro não aceita desaforo, cara.
1: Foda.
10: Não dá.
1: Foda.
12: É muito triste.
9: Que frase
1: essa é uma frase
9: de pai.
10: Isso sim é uma frase,
9: isso
10: sim é uma frase de quem tem dinheiro. Cara. Não é de quem valoriza qualquer dinheiro por ano. E não é só que... sobre finanças.
9: E o que vem fácil?
10: Vai fácil.
1: É isso
10: mas hoje o golpe
1: pro
10: é tão delícito.
1: Easy come, easy go.
14: Que nem só a pessoa idosa tá tomando golpe.
10: Claro,
14: então todo mundo tem que ficar ligado.
1: Não, e tem golpe de todos os tipos, cara.
10: Tem
9: o Armilock.
1: Próximo destaque do Pretinho, 27 para as duas, estudo aponta os países mais seguros para morar.
14: O Global Peace Index, um levantamento do Institute for Economics.
1: Só um pouquinho, vamos de novo. É o... Como é o nome do...
12: Global. Não importa, porque a gente não
14: Global,
12: sabe qual.
1: Global
14: Peace Index.
1: É PACE, é P-E-A-C-E.
9: Isso é corrida,
10: né? O teu PACE.
1: PACE
9: da corrida.
1: PACE.
10: Corrida é happiness.
12: P-A-C-E?
1: Deixa eu ver. P-E-A-C-E. PACE,
10: Global
1: Peace.
10: É Global Peace Index.
12: P-E-A-C-E.
10: Global Peace Index.
1: Index,
14: isso,
1: tá.
14: Foi um levantamento deles e eles divulgaram a lista dos países mais pacíficos de 2026.
1: Ah, mais pacíficos é diferente de mais seguros.
14: É, mais seguros também, porém, entra na mesma onda.
1: Tá.
14: No topo do ranking está a Islândia, pela 17ª vez seguida.
9: Não acontece nada lá!
1: É que é muito gelado pro cara sair e fazer
10: tava esperando tua...
1: fazer uma confusão, enredar, né, Ivan?
9: O cara tirar a mão dos bolsos nesse frio, como é que dá um soco num, tu rouba alguém... Não tira as mãos do bolso,
1: tira,
9: no frio.
1: Esse frio, até roubar o cara.
14: Depois aparecem Nova Zelândia, Suíça, Irlanda e Áustria.
9: Morei lá, eu.
1: Morei na Áustria?
9: Morei na Suíça.
14: E é seguro mesmo?
9: Seguríssimo.
10: Ele não saiu de casa, era pandemia. Aí tava
9: não,
10: seguro.
9: Saí sim.
14: E aí, completando o ranking, vem Finlândia, Portugal, Japão, Dinamarca e Canadá.
9: Portugal é seguro, né, cara?
14: E aí também...
1: Terceiro, Portugal.
10: Aí, cara...
14: E os Estados Unidos aparecem no 134º lugar.
1: Ô, louco.
14: E o Brasil, 163º lugar de país mais seguro.
11: É. O mais pacífico é a Islândia.
1: Quantos
11: então
1: países são?
14: Foi avaliado 163 países.
1: E o Brasil aparece em?
14: 163.
15: Fala o número, ninguém sabe.
14: 163. Não?
1: Não.
12: É o último?
1: Não.
12: É 162?
14: Não. Peraí.
15: Calma. Houve um equívoco.
1: Foram 163 países ranqueados. É isso? Isso. E o Brasil está em qual? 164.
15: Nós estamos todos nem entrando na lista.
1: Estamos fora do ranking.
15: Não tem como isso.
14: Peraí, que eu acho que eu cometi um erro, Alexandre.
15: Tu anda sem camisa e te rouba a tetinha.
1: Errei, erramos. Vamos de novo.
14: Peraí.
11: Verdade, roubar aqui a tetinha pra mim seria bom, cara.
15: Te queria eu. Tu anda sem camisa, que eu quero roubar
11: mamilo. Levasse a minha teta.
15: Roubou a teta, bom, ladrão de teta.
1: Nós estamos aguardando a correção da informação da nossa produção.
14: Você parece uma crônica. Não ficar nervoso
1: sobre os países mais seguros para se morar.
15: Davi.
1: Se vocês pudessem fazer silêncio, eu agradeceria. Porque vocês ficam falando cada vez, cada um fica falando uma. Cala a boca!
11: Silêncio,
1: a boca!
14: Porã mereceria.
1: Porra!
14: Porã, faz favor, Porã.
11: O pessoal vai achar
14: tu
11: que
14: já é um cara maduro.
1: Não, o pessoal não vai achar nada, Porã.
14: Tu é um cara maduro, Porã.
1: Fica quietinho.
14: Tu via pássaros e agora tu vê o quê?
1: E tu também fica.
15: Cavalos marinhos.
11: Cavalos.
1: Como é que nós estamos aí, Natan?
14: Ele tá tremendo. O Brasil ficou.
11: Natan nunca se sentiu tão pressionado.
14: Fala o número: 174, 231.
1: Ele tá procurando.
14: Cara, o Brasil ficou em 163.
15: Então é isso,
1: é o 164, o Brasil é o 163, é isso?
14: Ele é o penúltimo, isso, então, né?
15: É de todos os países do mundo.
11: Quem é o último, não, mas
14: tá errado isso.
11: Tá confuso, hein?
15: Não, calma, cara, até a seis.
14: Mas
15: não,
14: a gente tem que focar nos mais seguros, dizer, que é o que ele trouxe.
12: Eu ia dizer, o importante são os mais seguros, que também
14: que a gente sabe,
1: são lugares. É importante a gente saber o país que a gente vive, em que lugar ele está.
14: Mas tu te sente seguro no teu país?
12: Claro que não.
1: Absolutamente não.
15: Então, mas me surpreendeu, os Estados Unidos tá tão longe.
11: Cara, mas os Estados Unidos, guerra, um país em guerra, né?
12: A pessoa entra com uma metralhadora no colégio e mata todo mundo.
11: País em guerra, todo mundo pode comprar arma.
1: É, exatamente.
15: Vocês têm um ponto que eu não tinha pensado.
11: E tem uma outra coisa, Alexandre, que eu não sei, cheguei a comentar contigo, tu que é um cara que já morou no estado americano.
12: 124, Brasil, atenção.
14: Peraí, que isso foi o Gomes agora.
1: Tá
14: 124.
1: Ótimo. Obrigado, Natan. O Brasil, então, está em 124º lugar. Porã está com a palavra.
11: O aumento dos homeless, do pessoal de rua nos Estados Unidos, eu achei impressionante, cara. De 2018 pra cá, fui em 2018 pra Austin e fui novamente em 2026. E é impressionante como aumentou a população de rua.
14: Mas nos grandes centros,
11: sim,
14: cara. Sim,
11: Numa cidade como
14: Austin. Los Angeles é uma cidade que, pô, em downtown ali é terrível. O Havaí recebe muito morador de rua por uma questão do tempo, cara. É muito quente, as pessoas conseguem dormir mais fácil na rua.
1: Sim.
14: Muito homeless lá, cara, em parques e tal. Mas tem uma criminalidade também, já
1: tem,
14: pegando.
1: Tem sim, claro.
15: Sim, claro.
11: E essa questão da armamentista também é muito pesada, né, na sociedade norte-americana.
1: Muito bom, próximo destaque, estudo já foi. Pesquisa, né? Essa aqui a gente deixa pra depois. Deixa pra depois. Isso aqui agora a gente dá uma rodada na mesa aqui pra ver o que a nossa audiência nos conta, nos pede, nos diz. Vamos ver, Rodaica. Bota pra nós aí, então. pretinhobasico@atlantida.com.br.
12: Toda uma situação que só a Rodaica pode me ajudar.
1: Olha aí, viu?
16: Isso é bom.
12: Tenho 29 anos, sou casado e tenho uma filha.
16: Parabéns.
12: Há uns 5 meses atrás, eu tive que ir numa reunião na escola dela. E acabei trocando o WhatsApp com a professora.
15: Olha só!
1: É um homem que está falando, então?
12: É um homem casado de 29 anos com a filha de 5, precisou ir na escola, numa reunião.
1: Ok. E trocou o WhatsApp com a professora?
12: Com a professora.
1: Tá.
12: Primeiramente, essa troca de WhatsApp era para tratar de assuntos da minha filha.
1: Tá.
12: Mas aí depois, mandei um oi numa sexta-feira. E começamos a conversar sempre. Ia no banheiro para ninguém ver, as conversas evoluíram, até chegar o ponto da gente combinar de sair e ir num motel.
11: Um motelzinho.
14: Professora.
12: A gente acabou não indo, porém, eu tô com a consciência pesada. Queria acabar com essa situação, mas tenho medo dela expor as conversas à minha esposa.
15: Tem que falar em temporário.
12: Conversas, aliás, bem picantes.
11: Olha aí.
12: Adoro todos e sou o público do Fetter.
1: Obrigado, é, querido. Não sei o que aí, quer dizer com isso.
14: Não, ele é só teu fã. Não, sei. Não, não te apavora.
12: Se puderem me dar uma luz... Se puderem me dar uma luz, eu agradeço, porque não quero perder o meu casamento.
11: Olha aí, Rodaica.
12: Tivesse pensado antes, né, amiga? Aliás, amigo.
11: Amigo.
12: Tivesse pensado antes que você era um homem casado, quando na sexta-feira, do nada... mandou um WhatsApp pra professora.
14: Um pai dedicado, né?
12: Que tava ali pra tratar assuntos da filha. É gravíssima.
1: Certamente ele tinha tomado um vinhozinho, tava mais aéreozinho.
14: E a esposa, Alexandre?
12: Tu acha que justifica, Alexandre?
1: Não tô justificando.
12: Ela em casa tá cheio de garrafa de vinho. E aí, justifica?
14: Isso não é sobre vinhos, Fetter.
1: Não tô justificando, tô só trazendo informações, sexta-feira.
15: Só faz sozinha, a mulher foi deitar, o cara tá ali vendo o quê? O Globo Repórter. Olha pra dar coisa... O
14: Boni. Ele podia mandar uma mensagem.
12: Eu acho lamentável que vocês percam tempo do programa buscando uma justificativa para o injustificável.
15: Ele é um safado.
14: É uma vergonha.
15: Ele é um errado, ele é safado.
12: No mínimo, admitam que ele fez algo errado. A professora não deve fidelidade à esposa dele. Quem casou com a esposa dele foi ele, não a professora.
15: Veio foto no e-mail, olha.
14: Usou a filha pra pegar alguém, isso é um absurdo.
11: Não, usou a filha,
14: né? Claro, né? Começou a conversa da
12: Olha, eu só tenho a dizer pra esse ouvinte que agora ele tá com medo das consequências e o que eu tenho a dizer é que, na verdade, ele merece as consequências, né?
15: Eu acho que
12: Porque, sinceramente, não precisava esta palhaçada que tu fez.
14: Não, ele não botou o nome, né?
12: Eu não sei nem se é a primeira vez que tu faz isso, porque tá me parecendo uma coisa bem normalizada.
14: Ele talvez ele faça com outras, só que a professora pode contar.
12: Ele tá preocupado agora porque foi a professora da filha, é
15: tem
12: isso?
15: Tem que trair com o pessoal muito.
14: Eu posso mandar um recado?
12: Manda um recado, Rafael, vamos ver o que tu vai dizer.
14: Pro ouvinte.
1: Ah, pra este cara.
12: O que que tu teria a dizer pra ele?
1: O que tu quer dizer pra ele?
11: Fala, Rafinha.
14: Só vai ter a tua casa bagunçada se tu der as chaves. Isso não é sobre as casas, Rodaí.
12: Mas é sobre as chaves.
1: Tudo bem.
11: Ai, ai, depende.
15: Mas eu acho assim, ó, uma opinião de uma pessoa vivida nas ruas. Assim.
12: Vamos lá.
15: Eu acredito.
1: Vivida nas ruas.
12: Que deve ser uma loucura, né?
15: Não, é uma loucura.
12: Eu não sei como é que fazem daí com o negócio
15: de ninguém. Olha pra mim, não desejo a ninguém. Não desejo a ninguém morar nas ruas.
12: Eu não desejo.
14: Não, mas já te deram muita opção. Tu é vadio, tu gosta de ficar na rua. Já tentaram te botar em casa, tu saiu fora, tu vendeu
12: no
14: um apartamento.
12: Tu não gosta de tomar banho,
14: tu bebe, tu usa
15: tu
14: coisa, bebe, tu escolheu essa
15: tu
14: vida.
15: Só viciado em ursinho.
14: Exato, tu é viciado em máquina de ursinho, aí não dá.
12: É, não dá.
15: Tem esse problema, eu tentei nos ursinhos anônimos, mas não me recebi.
11: Não, eu não te aceitaram.
15: Eu fui nos ursinhos anônimos e era uma pegação. Eu entendi errado, porém.
1: Desculpa, não queria.
15: Eu gostaria que tu falasse, tá muito bem. Eu só ia dizer que eu acho que o cara tem que pegar a professora. Mesmo.
12: Meu Deus!
14: Que isso?
12: Meu Deus.
1: Se essa é a tua opinião, eu posso não concordar com ela, mas eu defendo o direito de tê-la.
14: Mas ela é a esposa, né?
15: Ele tem que pegar ela pelo simples fato do quê? Que se ela vai contar, então pelo menos faz essa merda. Ele já tá engatado. Tu já tá errado.
1: Tem um ponto.
15: Ela já vai contar que ele deu em cima dela. Então vai lá, serviço sem nota, protege o garoto. E vai embora.
14: Aí tu vai sozinho.
15: Eu vou sozinho.
1: Tá ótimo. Esta é a opinião de... Ivan, aqui no programa, Ivan, está escondido atrás do personagem. Léo Oliveira, escondido atrás do personagem. Tomou, Ivan, esta é a opinião dele.
15: Não, a minha opinião... A minha opinião, ela não compete com a do personagem.
14: Ah, isso aí é de uma traíra.
1: Ela não compete.
14: Qual que é do Léo Oliveira?
1: Como não compete?
15: Não compete, cara. A opinião do Ivan é do Ivan. A minha. A minha é totalmente contrário. Tu não tem que dar oi. Se tu é homem casado, tu não tem que dar oi pra estranho, cara.
1: Certo, agora tu vem.
12: O personagem. Né? A professora não era estranha.
15: Não, tudo bem, mas aí tu dá... Começa no papinho, porque
14: é melhor tu deixar o Fetter ler.
15: É isso aí.
1: Muito bem, passamos 16 minutos pras duas. O quadro novo do Rafinha.
14: Ah, não é, são...
1: Manda aqui o Christian Matos. Avisem ao Rafinha que o quadro não é sobre isso. É uma merda colossal. E isso não é sobre alimentação.
10: Meu Deus. Ah, isso não é
1: Christian
10: sobre a vida dele,
1: Matos,
10: né?
1: Mandou aqui pra nós. 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
1: 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Serasa, Banco Central, essas SPC do SIC, essas coisas aí. 14 minutos para as 14h. Bota um aí para nós então, Rafinha.
10: O mestre.
1: Não, peraí, desculpa o Porã. Porã, bota tu, Porãzinho.
11: Tá, até tem um aqui pro Rafinha, perdão, de eu contar minha piada.
1: Isso, manda aí, manda aí.
11: O Paulão da Zona Sul manda um recado pro Rafinha aqui.
10: Ah, o Paulão,
11: Paulão? É, o Paulão da Zona Sul. Ele diz assim, Rafinha, na tua geladeira tá faltando iogurte, água com gás e frios. Isso não é sobre lista de compras.
10: Tá bem. Obrigado, Paulão.
11: Olha aqui, o Imaruí mandou uma piada que eu nunca contei no programa, Fetter, nesses quase 20 anos.
1: Que bom,
12: o Imaruí?
1: Então.
11: Imaruí. Imaruí Floripa.
12: Imaruí. Já tem o meu jeitinho de chamar.
11: Imaruí. O turco pegou dinheiro emprestado do judeu. Gabava-se de nunca ter pago qualquer dívida sequer. O judeu, por sua vez, nunca havia perdido nenhum centavo em qualquer transação. O tempo foi passando e o turco sempre enrolando, se escondendo do judeu. Certo dia, eles se cruzam no bar do português e começam a discutir. O turco encurralado não sabia, não tinha outra saída, pega o revólver, encosta na cabeça e diz pro judeu: posso ir ao inferno, mas não pago a dívida. Nisso, o judeu não quis deixar por menos, pega o revólver do chão, encosta na cabeça e diz: eu vou receber esse dívida nem que seja na inferna! Puxa o gatilho, cai morto ao lado do turco. O português, que observava tudo, pega o revólver do chão, encosta na cabeça e diz: ai, Jesus, eu não perco essa briga por nada!
1: Essa piada é muito boa, Porã. É
10: boa, Porã, foi muito boa.
11: Aqui, mandou um mestre, mas um...
12: Mestre!
11: Um privilégio para os moradores de Floripa.
1: Eu gosto.
9: Grande ser humano, Maria.
12: Os catarinenses adoram o mestre.
1: Tem uma piada aí, Rodaica, para contar, não?
12: Não, piada não é muito difícil.
1: Muito difícil
12: piada,
1: cair para ti,
12: eu não,
1: né?
12: Sou uma pessoa que conta piada.
1: É, não é. Não é verdade. Então o que que tu tem aí?
12: Se tem escrito alguma coisa, eu conto, né?
1: Não, é verdade,
12: Assim, mas... não é que eu seja uma piadista.
1: Não.
12: Mas eu posso ler o e-mail do ouvinte Márcio.
1: Claro,
12: nosso
1: ouvinte
12: Márcio. Que nos escreve aqui dizendo: todos vocês são ótimos, levam alegria e risos onde legal, menos esperam.
10: Pessoas, né?
12: Quando eu vou levar minha filha para o serviço no carro às 1h, a gente dá muita risada com vocês. Agora um pedido. Rodaica, dá uma segurada no Fetter. Como bem você disse, nem em casa ele manda. Rodaica, adoro os teus comentários em cima das respostas dos guris da bancada. Fetter, você é demais e o líder que mantém a bancada a mil. Mas na hora boa, você corta o flow da rapaziada. Pega leve com o Mestre.
1: Mestre, por favor, o Alexandre não gosta. Eu adoro o Mestre.
12: Ele só quer um abraço seu.
1: Eu adoro o Mestre.
12: Mestre, Alexandre, mestre, tu é o Mestre.
10: Mestre,
12: não irrita o tiozão Fete.
1: Isso aí, me ajuda.
12: Deixa ele falar, a gente já sabe aí, que ele não gosta de ser interrompido, Mestre.
10: Tá ultimamente, o Mestre.
12: Palhaço maionese, você é muito engraçado.
10: Muito obrigado,
12: eu
10: querido.
12: Eu curto muito as suas falas e queria muito que tu dissesse que no dia 9, vai estar em Dom Pedrito, que é a minha cidade natal.
10: Aí é ruim pra mim que eu vou estar em Jaguarão, dia 9.
12: Então, dia 10?
10: Dia 10 em Dom Pedrito.
12: Aí, ó.
10: Lá na Caixa d'Água, meu show.
12: Um grande abraço a todos e continuem assim. Espero um dia conhecer vocês pessoalmente. E eu sei que é um pouco impossível, mas quem sabe um dia isso acontece.
1: O quê?
13: Onde é que ele mora?
12: Conhecer a gente pessoalmente.
13: Sim. Mas é só
12: ele. É uma loucura, né?
13: É só ele entrar em showdopretinho.com, ver onde tem os shows e lá vai
12: entender. Eu não sei se ele ainda mora em Dom Pedrito, que é a cidade natal dele. Mas de qualquer forma, Márcio, é muito obrigada pelo carinho.
14: Podia fazer um show em Dom Pedrito, né?
13: Não podemos.
1: Vai por mim. Posso contar aí uma piada, então?
13: Eu já fiz, né?
12: Eu acho que tu deve contar.
1: Não, show de intervalo. Já voltamos com o Pretinho Básico. Obrigado pela sua audiência.
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0: Tô brincando. Tamo de volta com o Pretinho Básico. 4 minutos pras 2 da tarde. Posso contar aquela piada, Ivan?
13: O mestre veio...
0: Ah, não posso. Vai tu, mestre, então.
14: Não. Agora...
0: Tu tá bem engatilhado, agora, mas ela é longa.
14: Agora é o desafio.
0: A minha é longa.
14: É o desafio.
0: A minha é muito ruim.
14: Batalha de piadas.
15: Tá manchetando aí, não faz o negócio.
0: Vai na tua.
14: De novo, 3.
0: Só um pouquinho, Roda. Tu já manda em mim em casa. Tem que mandar em mim aqui também, na frente das pessoas.
15: Sim, eu acho que era o certo.
14: Acho que eu
0: vai na piada, antes que eu não consiga te dizer isso.
16: O mestre veio morar no Brasil e sua esposa teve um
0: filhinho. Os piores países para se morar no mundo.
16: Mas ele quis ter um filhinho aqui no país do samba.
0: Certo.
16: Assim, ele quis colocar um nome brasileiro no seu filho, foi pedir ajuda ao vizinho. Aí o mestre vai lá.
17: Dá licença, gavanhoto, vizinho, gostaria de uma indicação para botar nome em filho de mestre.
16: Aí o vizinho, que tal o mestre o nome de Enzo?
17: Mestre não gosta desse nome.
16: Então, Francisco, mestre.
17: Também não adorei esse nome.
16: Eu sugiro, então, Pedro.
17: Isso sim.
16: Gostou do Pedro, mestre?
17: Não, seu idiota, sugilo. O nome vai ser sugilo.
16: As crianças adoram o mestre. Quem sugilo. Vos manda essa sugilo. Piada é o Estevão sugilo. Oscar Stroke. Manda um abraço pra minha filha Esther, de 10 aninhos, que seguidamente escuta o programa comigo e, às vezes, pede pra eu explicar algumas piadas inexplicáveis para menores.
13: Ah, pois é. É o que eu falo aqui, né? E aí nós temos ainda no programa das 6 da tarde, o programa que antecede o Pretinho das 6 da tarde, que é feito aqui para o Rio Grande do Sul. Santa Catarina tem o Desprogramados com o Porã e com o Pi. Neste programa... O Rafinha atende só a criança. Mas é uma criança atrás da outra.
15: Eu ouvi da esses família, dias, eu tava no carro, eu ouvia
13: a criançada. É maravilhoso,
15: né?
13: Ouvir uma voz de criança no rádio.
16: Não, e elas têm uma percepção muito melhor que os homens quando
18: e
16: nos ligam.
18: E uma educação, né? A educação da criança.
16: Elas
18: é
16: entendem a pauta, elas participam da pauta, elas mandam um beijo e são educadíssimas.
18: E o volume do rádio sempre tá baixinho. É. Nunca é o magrão. Impressionante. Meu Rafinha, cara, quem não? Eu te amo, Rafinha.
15: É isso aí. O melhor da criança é a sinceridade, né?
16: São espontâneos.
15: Porque o dia que eu ouvi, por exemplo, tipo assim, é aquele tipo de situação que tu coloca uma pergunta ali na roda e às vezes não te dá conta que aquilo ali vai gerar pra ti uma resposta que precisa de mais 3 minutos de explicação.
16: E aí é o personagem, né, Rodaica?
15: Daí o personagem, aí o mestre, graças a Deus, resolve tudo.
18: Eu adoro que o mestre fala, hoje é dia de comer doce, ela fala, eu sou diabética, mestre.
17: Aí o mestre é um idiota.
18: Aí dá um silêncio, eu tô brincando.
13: Tá, olha só, vai dar 2 da tarde. Vamos fazer a escolha para o craque do episódio. Porezinho, tu que tá quietinho aí, pode votar, Porã.
19: Eu vou votar na Rodaica.
13: Rodaica.
15: Obrigada, Porã.
19: Vou votar na Rodaica, ainda mais com aquela explicação sobre o monitor, sobre o pré, sobre o pós, sobre a live, enfim.
13: É, não, ali ela mostrou, Rodaica, né? Mostrou todo o conhecimento, né?
19: Técnico do negócio.
13: Verdade. Diz que tem canais de TV aqui em Porto Alegre se debatendo, querendo contratar a Rodaica, mas ela não vai, né? É fiel aqui ao Pretinho
19: Básico. Domingo ela não vai.
13: Vai. O Rafinha vai votar em quem? Isso foi um arroto ou um suspiro?
16: Não, suspiro. Jamais suspiro. Ele ia arrotar.
15: Não, eu não posso acreditar que o Rafinha votaria.
13: Quem arrota é o Lelê.
16: Quem arrota é o Lelê.
18: Não, eu não.
16: Eu vou votar... Hoje tá difícil, eu e a Rodaica jogamos muito bem, mas eu vou votar na Rodaica.
13: Rodaica, leva o teu voto, Rafinha. Tu acha que tu jogou muito bem, então?
16: Eu acho que eu e

0: Quem? Eu vou votar na Rodaica.
1: Rodaica também.
0: Pelo primeiro e-mail lido por ela e as opiniões que
1: certo,
0: ela.
1: Certo. Certo.
2: Não tem como votar no Ivan.
1: Ivan, vai votar em quem, Ivan?
3: A primeira coisa é assim, essa campanha negativa feita pelo não, meu colega.
2: É que, né, o cara.
1: É que assim, primeiro, cara, eu perguntei pra ele em quem ele vai votar. Deixa ele falar na voz, na vez dele. Na vez dele, só na vez dele.
2: Isso
1: tenta
2: é sobre voto mesmo.
1: Não, isso né? É sobre ser chato pra caralho mesmo.
2: É, então não quiser, é sobre
3: mas
2: voto.
3: Mas se eu quiser dar uma parte do meu tempo a ele. Eu vou votar em você. Eu voto em você que concordou comigo.
1: Em quê?
2: Em relação ao quê?
1: Em que eu concordei contigo?
2: Não, tá te jogando nada.
1: Tu só falou uma coisa no programa e falou merda. O que que tem? Eu não concordei contigo sobre o que tu falou.
3: Comigo, tu falou assim, tu tem certo ponto, tem razão. Se a mulher
2: ele
3: já vai
2: falou
3: contar...
2: Tu tens um ponto.
1: Não isso, não. Obrigado, Rafael.
2: É verdade, eu tô focando no programa.
1: Tu tens um ponto.
3: Mas essa, se tu já vai te rabar... A mijada
1: não concordo
3: da... Olha pra mim. Negativo. A mijada da meia-noite é igual a das 5 da manhã.
2: Não, ele segue. Pega a boia.
1: Eu não vou contigo nessa.
4: Mas aí tu tá defendendo que a traição, intenção é tão grave quanto a realização.
3: Flertar é trair.
4: Não, eu concordo
3: contigo. As palminhas, o foguinho, a berinjela, o nudezinho.
4: Mas ele aí só por causa disso ele vai às vias de fato.
3: Mas se a pessoa vai contar, tu já tá...
4: É,
3: já...
4: ele não sabe, ele acha
1: que
4: não,
1: vamos reabrir o assunto. Eu não concordo contigo e tu votou em mim.
3: Você concorda comigo, eu te entendi.
1: Não, eu não concordo contigo, então pode votar em outro.
3: Mas no teu olhar eu vi que tu concorda.
1: Não, tu não olhou, tu não viu, porque eu não concordo contigo.
3: Então, tem que ir no oculista, desculpa a minha coisa. Mas assim, então eu vou votar no Porani que concorda comigo.
1: Tem horas que chega...
5: Opa, obrigado.
1: A argumentação, ela se esgota. A argumentação se esgota, acabou, nós vamos ficar batendo boca até que... Em que momento que ou eu ou tu vamos dar uma bomba no outro?
3: Cara, eu quero ouvir o programa das minas da Catarina agora e depois o ATLGG que eu adoro ouvir almoçando.
1: Então tá certo pra ti que eu não concordo contigo.
3: Bom, vamos deixar assim, nem eu nem tu, então.
1: Então tá.
3: Então só
1: obrigado.
3: Comigo,
1: Rodaica,
3: então.
1: Vai votar em quem?
5: Eu concordo contigo.
4: Pelo nível...
1: Baixíssimo.
4: Alto. De paciência que tu tá demonstrando.
1: Uh-huh.
4: Que nem sempre, inclusive, me atinge esse nível tão alto. Né?
1: Certo.
4: Então eu vou te presentear com o meu voto.
1: Pô, muito obrigado.
4: Pelo menos aqui no programa, tu tá demonstrando um nível de paciência que lá em casa eu não tô acostumada a ver.
1: Sério?
4: Sério.
3: Eu vou te dar umas dicas, então.
4: Então
1: mas
4: tá.
1: Eu sou tão paciente.
4: Eu tenho que me reunir com o Léo e ver de que forma que eu trago esse ponto. Entendeu? Pra gente conseguir debater agora, por tanto tempo nesse nível de paciência.
1: Agora
4: parabéns.
1: Bom, não, a Rodaica já é eleita.
4: Eu tô fazendo voto, tô te dando voto.
1: Não, obrigado, então, obrigado. A Rodaica já é eleita craque do programa.
3: Você não votou?
0: Eu votei sim, não.
1: Ele votou nela, inclusive.
0: Não prestou atenção.
1: Votou nela, inclusive.
2: Eu votei nela.
1: Votou.
2: Porã. O Porã votou nela.
1: Porã.
3: Só eu votei.
4: Tu não votou, na verdade.
1: Eu não votei ainda.
4: Ah, é verdade.
1: Vou votar em ti também.
4: Tá, muito obrigada, Alexandre.
1: Você está recebendo o meu voto. Confirmando, então, o craque do episódio é tu, Rodaica.
2: Esse teu voto feto não foi sobre votos, Rodaica.
4: Não foi sobre votos.
2: Foi sobre ter
4: não,
2: calma
5: foi
2: em
5: sobre
2: casa,
5: paz
2: né?
5: No lar.
4: Exatamente. Mandaram um recado.
1: Não é verdade. Tu tem muita paciência em casa.
4: Tu tem muita, mas aqui achei que tu tem... Vamos além
5: mais
4: do muita.
5: Mais ainda?
1: É que assim, ó, eu vou te explicar uma coisa.
5: Tá num dia bom.
1: Eu vou te explicar uma coisa.
4: Tá num dia bom.
1: E a gente já falou sobre isso, inclusive, numa conversa nossa. Tu tem com quão mais intimidade, quanto mais intimidade tu tem com a pessoa...
4: Mais atacado
1: tu mais fica. Livre tu te sente pra ser exatamente quem tu é.
4: É verdade.
1: Então, aqui, eu não tenho toda a intimidade com esses caras que eu tenho contigo, que eu tenho em casa com a nossa família.
5: É verdade, né? Tem então, um pouco mais então, intimidade com a tua esposa
1: quanto
5: do que com a galera
1: menos
5: da
1: intimidade
5: mesa.
1: Eu tenho com as pessoas, menos eu me sinto à vontade e confortável para desconfortá-las com o meu ser real, entendeu?
4: Entendi.
1: Porque nosso querido Muriel das Aranhas já disse, basta tu ser tu mesmo por 30 segundos pra acabar o teu casamento.
5: Exatamente. Muito sábia a frase.
4: Né? A gente resiste bem,
5: uma
4: então,
5: frase
4: né?
5: Muito
1: pois
5: sábia.
1: Então, é isso. Vamos voltar logo bem. Mais às 6 da
5: emocional.
1: Tarde. É isso aí, Porazinho. Porazinho, volta com a gente hoje, Porazinho.
5: É claro que não.
1: Hoje não. Tá bem, Porazinho. Boa tarde, até mais, tchau.
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0: Atlântida, todo mundo tá ouvindo a melhor vibe do FM. Boa tarde pra você. Programa das Minas no ar nessa quinta-feira, dia 13 de agosto, agora 2h11. E o Programa das Minas está no ar. Eu já sei que Gordo Léo, ou Léo Gordão, né, está aqui na audiência com a gente logo depois do Pretinho Básico. E o tema de hoje, ele é polemicíssimo. Eu não sei nem se eu tenho coragem, porque é o tema mais polêmico que já fizemos no Programa das Minas. Eu não tenho dúvida, porque mexe num vespeiro que a gente evita falar. Vamos ser honestos, a gente evita falar disso até chegar a hora que é necessário. Vamos à pergunta. Você, da audiência, colocaria o seu pai ou a sua mãe em um asilo? Edna Ferretti, eu não sei se eu tô pronta pra isso. Não sei, amiga. Boa tarde, não sei.
1: Boa tarde, Minas. Boa tarde, Santa Catarina. Eu acho que ninguém tá pronto, né, pra essa conversa, mas a gente vai ter que ter, hein? Não vai ter jeito. Eu tenho certeza que a nossa audiência tem muitas opiniões e a gente quer ouvir todas elas, tá? E aí fica a pergunta mais difícil. Quando cuidar significa levar pra casa e quando cuidar realmente significa procurar um lugar preparado pra isso? E será que o filho precisa abrir mão da própria vida pra provar que ama os seus pais? Ou será que quando os pais acabam envelhecendo, cuidar deles passa a ser uma responsabilidade que a família precisa mesmo assumir? Driteló, como o pessoal participa do programa mais suave?
0: Eu no meu dia mais tranquila.
5: Santa Catarina, exatamente, que em todo aquele jeito, viu? Então a gente já quer convocar a nossa audiência de todo o estado, de quem tá nos ouvindo pelo aplicativo em qualquer lugar desse mundão, para mandar sua mensagem de texto ou áudio. Pode vir com não me identifica também, mas no início, por favor, do áudio ou da mensagem escrita, tá bom? Manda pro WhatsApp de Floripa no 489-9188-1009. Se preferir, manda aqui pra Joinville no 479-9249-6532 ou Blumenau no 479-9249-7153.
0: Gente, não fizemos a pergunta mais importante. Você gostaria de ir para um asilo? Também é uma pergunta boa pra já responder pros filhos, pra já imaginar mesmo tendo 20 anos? Sei lá. O futuro, ele é incerto? Não sei. Manda sua opinião aí pra gente. Começando no YouTube, Atlântida SC por aqui, Ordinary, Alex Warren. Ai, já tô preparadíssima. Manda aí a participação. Manda.
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1: 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Tá na Atlântida, todo mundo tá ouvindo a melhor vibe do FM. Bora falar de assunto polêmico. Hoje a gente pergunta pra você. Você colocaria o seu pai ou a sua mãe em um asilo? Você gostaria de ir você mesmo pra um asilo? 48-991-88-1009. Venha participar do programa polêmico de hoje. Temos várias participações e eu já vou começar com uma da nossa audiência, que é para vocês irem entendendo a vibe. Boa tarde, suas lindas. Tenho duas filhas e 52 anos. Nunca me imaginei sendo um peso em suas vidas, mas sempre fui muito claro quanto a isso. O dia em que nos aposentarmos, eu e a minha esposa pretendemos morar em nossa casa de praia, vendermos a da cidade para ter mais conforto e uma grana guardada para a velhice. E se por acaso um partir antes do outro, podemos sim ir para uma casa de repouso, para evitar a solidão do dia a dia. Mas venderíamos também a casa e da praia para que tivéssemos uma casa de repouso com mais conforto. Quanto à herança de nossas filhas, ficam os estudos que pagamos até a primeira formação acadêmica. Depois, cada um corre atrás do seu. E quando nós dois partirmos, elas dividem o que sobrou, sem peso, sem culpas. Olha que pais brabos. Achei foda, porque eles já estão com tudo esquematizado, entendeu? Se acontecer isso, a gente vai fazer aquilo. Se acontecer aquilo, vai ser Y. E tudo certo, né, Edna? É o mundo ideal a gente ter tudo organizadinho já, né, amiga?
2: Ah, eu acho que é o mundo ideal, mas muitas vezes não é o mundo possível, assim, pra muita gente. Então, cara, se você tem a possibilidade de organizar a sua vida no futuro, já vai fazendo isso. E respondendo uma pergunta ali que a Marina fez pra gente no YouTube, o que a gente acha sobre essa questão? No meu caso, eu tenho duas percepções, mas eu vou trazer uma delas aqui pro ar. Eu acho que quando você tem uma vida muito corrida, você tem tua família, teus filhos e tal, a questão de uma casa de repouso onde você investigou muito bem, onde você vê como é a qualidade de vida desses idosos, eu acho que é um caminho muito legal e muito melhor para aquele idoso, porque a gente está falando de uma percepção de uma pessoa que não quer ficar, daí eu acho meio errado, a pessoa, ah, eu não quero mesmo, não quero, e tu tem possibilidade de cuidar em casa, de contratar pessoas e tal, mas em alguns casos onde o idoso ele já não tá conseguindo raciocinar tão bem, ele tá muito mal, ele precisa de ajuda, entre você deixar ele lá na sua casa e ir pra casa uma vez no dia pra dar o que comer ou pra cuidar, tipo assim, sabe? Pouquíssimo, eu acho muito melhor estar acompanhado numa boa casa de repouso, sabe? E antigamente existiam casas horríveis, não era nem um pouco de repouso, então criou-se essa fama. Hoje a gente não pode ignorar que existem empresas extremamente sérias que cuidam mesmo desses idosos com o maior carinho do mundo. Então o ponto é, eu percebo que tem dois tipos de pessoas que acabam colocando esses idosos aí em casas de repouso. As pessoas que estão colocando lá pra, ai, dane-se, eu não vou mais me preocupar com nada. E aí sim, esse tipo de gente, quero distância. Mas também tem aqueles filhos que amam tanto que eles estão trabalhando muito pra que eles tenham boa qualidade de vida, que consigam viver por mais tempo, que vão lá visitar, que fazem passeios com seus pais. Não é um abandono, sabe? É só tipo, caramba, de segunda a sexta você tá aqui sendo cuidado. E quando eu consigo, aos finais de semana, a gente vai, vive outras coisas. Quando eu tava adolescente, um dos rolês que eu dava na minha adolescência era justamente ir lá na minha cidade, chamava de asilo. Eu passava meus finais de semana conversando com os idosos. E era muito triste ver como tem filhos realmente que abandonam, assim. É horrível.
3: Sabe que eu já visitei uma casa, um retiro de idosos. E por muito tempo eu ia todo fim de semana ficar algumas horas lá, que é o Retiro dos Artistas, que tem no Rio de Janeiro, que foi fundada em 1918. E aquele local, ele funciona como um refúgio para atores, músicos, bailarinos, enfim, todos esses profissionais dos bastidores. Tinha uma galera de rádio lá também, que enfrentam vulnerabilidade social ou falta de apoio familiar. E lá, gente, é como se fosse um segundo mundo. Porque tem casa própria, aí eles têm o mercado próprio, tem o salão de beleza próprio para as mulheres irem lá, tem um salão de jogos, e tipo assim, é lindo ver aquilo. E aí, conversando com eles, eles falavam que eles trabalharam muito, tinham nomes importantíssimos lá naquele lar, que fizeram muita história no meio do rádio, do jornalismo, enfim, e que hoje, tipo assim, eles são abandonados.
2: eles se sentem abandonados, mas lá eles vêm como, tipo assim, uma nova família, uhum, apesar dos pesares.
1: Cara, é muito doido isso, né? Porque a velhice é um momento muito delicado que a gente volta a ter vulnerabilidades, assim, de acabar dependendo do outro, assim como era na infância. Só que o problema é que, na infância, são os pais que vão cuidar de ti. Então o pai, ele tem aquela obrigação e tal. E quando é filho, o rolê é um pouco diferente. Porque o filho tá naquela fase adulta que ele precisa trabalhar, que ele já tem os próprios filhos. E aí, como é que lida com isso, né? É muito delicado. E eu sinto que é muito delicado, principalmente pra filhos que não conseguem atingir uma estabilidade financeira pra ter um cuidador ou pra justamente pagar um lar. Porque esses lares também são caros, entendeu? A gente pensa assim, não, vou mandar o meu pai pra um asilo me livrar dele. Tem gente que pensa assim, né? Gente, tu vai ter que pagar R$5.000 por mês, entendeu? Também não é assim, ai não, só vou colocar lá e pronto. Porém, tem lugares que são muito legais e eu vou falar de um lugarzinho aqui que eu lembro que eu sempre amei, que é lá no Ribeirão da Ilha. Eu sou aqui de Florianópolis, né, do sul da ilha, e lá no Ribeirão da Ilha tem o Lar São Francisco, que é um lugar, gente, que basicamente é um complexo de casinhas. É um lar de repouso? É, tem enfermeira, tudo mais, só que é um monte de casinhas que as pessoas, que são meio grudadas, e aí as pessoas têm a porta pro lar e pra rua, então elas podem sair a hora que elas quiserem. Então, os senhores querem dar uma voltinha no centro, eles podem sair, pegar o seu ônibus, pegar o seu carrinho e ir curtir, recebem visitas, enfim, tem uma liberdade, sabe? Eu acho que é muito legal isso também, de a gente não perder a nossa liberdade, né? Porque muitas vezes se tem essa ideia de, não, vai ficar trancado lá. Gente, daí é tenso. Quando é uma pessoa que tá, sei lá, com alguma dificuldade mental e tal, que precisa realmente ser cuidado o tempo todo, ok. Mas a gente tem que tomar muito cuidado pra não achar que, ah, é tudo horrível, sabe? Nossa, a audiência tá participando bastante.
2: Amiga, tu não respondeu a pergunta que você fez pra gente?
1: Que pergunta que eu fiz?
2: Tu colocaria os teus pais no asilo? Nesse lar, nessa casa?
1: O meu pai, eu acho que se daria muito bem. Eu acho que ele adoraria. De verdade. Eu acho que ele ia ficar muito feliz. Minha mãe, não. Minha mãe, ela não gostaria. É. Mas o meu pai adoraria. Porque ele é rueiro. E ele faz amizade com todo mundo. E ele é independente, sabe? Aí eu acho que com ele daria certo.
2: Ah.
1: Mas com a minha mãe, acho que não. Temos áudios aqui.
4: Oi, meninas. Boa tarde. Na minha opinião, eu acho que essa geração de pais, agora que vão tomar consciência nessa questão de o que vai fazer no futuro, onde eu quero estar, vou guardar dinheiro para me manter, para não depender do meu filho, porque a geração passada, a grande maioria ainda tem muito da crença, né, de que o filho merece obediência ao pai, lá, lá, lá, lá. Enfim, por mil e uma ideia diferente, né, mas essa geração de agora, tipo, a minha, eu penso muito nisso. Eu não dou trabalho para as minhas filhas. Não é questão de trabalho, porque cada um vai ter sua vida, vai estar corrido, vai ter sua própria família. Então, se a gente puder ajudar não atrapalhando, é uma grande ajuda.
1: Mais um áudio.
5: Daí, Minas, beleza? O programa, como sempre,
2: Oi.
5: Tá ótimo. Filho. Zeca Donelis, aqui da Praia da Pinheira, Palhoça. Dando um pitaco aí para vocês nessa questão aí da pessoa mais idosa. Quem abandona os teus parentes quando fica mais velho, para mim não tem valor nenhum, sabe? Depois de tudo que a pessoa fez por ti, chegar no final da vida, se você abandonar ela, é de uma ingratidão que não tem tamanho. Nós devemos nos mirarmos no exemplo do povo do Japão. O povo do Japão cuida dos seus idosos até o final da vida. E tem eles como base, como exemplo. Grande abraço para vocês aí. Sucesso sempre.
1: Obrigada pela participação, querido. E ele me fez pensar num babado. Que eu lembrei que Duda Martins, nossa querida ex-estagiária, falou assim: a gente não pode esquecer que gente ruim também envelhece. Então, esse rolê aí de, ai, fizeram muito por mim e tal. Agora, se é um pai ou uma mãe babaca que te tratou mal a vida toda, aí chega na velhice e quer o teu cuidado, eu acho que assim, a gente tem uma obrigação de fazer com que aquela pessoa tenha um cuidado. Eu acho que por uma questão de realmente é da tua família, ela tem que ser cuidada por alguém, mas não por ti. Tu não tem que te colocar nessa situação de ficar com uma pessoa que só te fez mal a vida toda, porque agora tá senhor, não sei o quê. Não, se é uma pessoa que te causou um monte de trauma, que foi babaca contigo, te expulsou de casa, foi, sei lá, preconceituosa contigo. Eu não acho que a gente deve nada a essa pessoa. É tipo, ah, eu vou colocar num asilo, num lar, você vai ser cuidado lá, mas eu não tenho obrigação de te visitar, eu não tenho obrigação de estar lá contigo. Enquanto tu tava saudável, tu não queria saber de mim. Aí agora, quer saber? Me perdoe, mas vai a merda. Eu pensaria isso, sabe, Edna? Tipo, ah, porra.
2: Histórias e percepções. Mas, respondendo diretamente a pergunta, eu não teria coragem de fazer isso com os meus pais, sabe? Eu daria um jeito, assim, de cuidar e tá perto, tá juntinho. Porque, cara, comigo sempre foi muito cuidado, né? Quando eu não tinha as condições, até na adolescência, na minha infância, houve vários anos, mais de 20 anos de cuidado e sustento mesmo, né? Então, acho que é o mínimo que você pode fazer quando você tem condições de fazer isso. Aqui em Blumenau tá chegando muita coisa e eu vou ler pra vocês aí uma das participações. Oi, Minas, não me identifiquem. Nas minhas profissões, eu acabo atuando dentro de locais de permanência de idosos e posso dizer que tem alguns que são excelentes e alguns que deixam muito a desejar. Quanto aos meus pais, não colocaria eles em nenhum desses.
1: Ai,
2: opiniões!
1: Cara, é que eu acho que depende muito da situação de cada um. Pô, se é uma pessoa que, sei lá, ela é médico plantonista, fica, tipo, 24 horas fora de casa e aí precisa chegar em casa e dormir horrores, e aí tem 3 filhos. Não é pior a pessoa estar naquela casa, porque ela não vai ter cuidado nenhum. Sei lá, se não tem como pagar um cuidador. É muito, muito complexo, muito difícil. Você da audiência, o que você acha? Colocaria seu pai, sua mãe em um lar de idosos? 489-9188-1009. Vamos com música? Bruno Mars, I Just Might. A gente já volta. Rapidinho.

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13: Outro dia eu estava tendo uma prosa com um brother e chegamos à seguinte conclusão. Alguém havia dito que viver em Florianópolis era barato. Eu comecei a rir, pois moro em Floripa e sei que não é uma cidade necessariamente barata. 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Ele tinha razão. Floripa era realmente um dos mais baratos para se viver e garante um conjunto de características excepcionais para a qualidade de vida. temos que valorizar e preservar, não é, galera?
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14: 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Tá na Atlântida, todo mundo tá ouvindo a melhor vibe do FM de volta com o Programa das Minas. Hoje, assunto delicadíssimo, mas a gente quer saber a sua opinião. Você iria pra um lar de idosos? Colocaria seus pais lá? 48991881009, mande aí a sua participação. Por aqui temos muitas, olha aqui, não me identifiquem. Eu não penso nisso, mas sou canceriana e um pouco rancorosa. Minha mãe me criou horrivelmente. Não falo com ela há anos e meu pai não se importa tanto assim comigo e temos uma relação meio fria e forçada. Eu acho injusto ter esse compromisso, sendo que eu fui expulsa de casa ainda adolescente, mas eu sei que quando acontecer, eu que vou passar por uma pessoa ruim. Como proceder com esse tipo de relação? Odri, o que, é que tu acha, amiga?
15: Cara, como que é que eu dei uma viajada aqui?
14: Perdão. Ai, bicha, sua viajona.
15: Perdão.
14: Os pais
15: Perdão.
14: Foram babacas com ela a vida toda. O que, que ela faz?
15: Cara, eu tenho... Eu ouvi uma vez um relato que, assim, que eu falei, como que você consegue? De uma mulher que ela foi violentada por um pai. Eu sempre pensando no clima, né?
14: Perdoe.
15: Por um pai. Novas. E mesmo assim, ela cuidou do pai. Apesar de tudo, por honra e respeito a ele. Eu falei, cara, eu não conseguiria. De verdade, eu não conseguiria. Então, assim, eu acho que tem alguns espíritos que são mais evoluídos do que o meu.
14: Ah, com certeza.
15: Porque
14: tem
15: eu,
14: mais
15: sabendo
14: que
15: o meu pai ou a minha mãe não foram queridos comigo ou que me fizeram mal, eu ia respeitar, mas no meu ciclo não ia mais chegar, sabe?
14: Uhum. Não, totalmente. É muito tenso isso, gente. Por isso que eu digo, a gente quase não conversa sobre a velhice porque ela é babada, gente. A gente chega...
16: Ai,
14: é
16: loucura, a velhice, ela é tratada há muitos anos como algo muito complexo e difícil. Uhum. Eu acho que quando a gente humaniza a pessoa, de verdade, assim, ela não fica tão complexa, sabe? Porque tudo tem solução. É a mesma coisa, vamos supor, você é criança e aí você tá perto ali da adolescência, depois da adolescência, a fase adulta. Se alguém chegasse pra gente ali nos nossos 16 anos e falasse, ó, daqui a uns 3 anos, você vai estar trabalhando de tal a tal hora, você vai ganhar X salário, você vai se decepcionar com vários amigos, você vai ser chifrado, várias coisas que pode acontecer na vida, a gente ia falar, cara, eu não quero nunca crescer, pelo amor de Deus.
14: Sim.
16: Mas as coisas vão acontecendo e eu acho que a velhice, ela também acontece. Então, por isso que hoje, se você hoje está aí, a gente vê que a qualidade de vida no Brasil, ela melhorou muito, no sentido as pessoas estão vivendo por mais tempo. Hoje você vê uma pessoa de 60 e poucos anos, cara, parece que ela tá às vezes com 40 e poucos, com 50 e poucos. Então, existem recursos para viver uma vida mais legal na velhice. Se a gente olhar para as possibilidades e tratar isso como algo natural, porque é natural, as coisas ficam mais fáceis, né?
14: Ai, com
16: então,
14: certeza.
16: Eu acho que essa discussão que a gente tá tendo hoje nunca vai ter uma resposta certa, porque existem contextos. E aí, nesses contextos, existem diversas nuances que a gente nunca vai conseguir chegar e falar, por exemplo, cara, se uma família tem condições de colocar esse idoso quer ir pra lá, isso tá certo. Mas, ao mesmo tempo, se uma família tem condições e coloca com o idoso não querendo, daí, tipo, sabe, a gente não tá na casa das pessoas. E é por isso que a gente quer ouvir as suas opiniões. Podem continuar mandando aqui no 47992497153, que a gente tá atento.
14: Eu acho que é
15: Olha
14: exatamente
15: só.
14: Isso. Por isso que não dá pra gente julgar os outros. Eu vejo muito, e eu também já devo ter julgado na minha vida, obviamente, alguma família que, ai, colocou no asilo ou não colocou. Devo ter julgado, entendeu? Só que quando a gente para pensar como pode ser complexo, cara, a gente não tá em pé de julgar ninguém, Bri. Porque, pô,
15: não.
14: A gente não tá lá, tá ligado?
15: é que cada realidade é única. Então, às vezes, a gente pode estar aqui cagando regra, entendeu? Uhum. Mas a nossa realidade é totalmente diferente de quem está nos ouvindo. E tá tudo bem, a gente vai respeitar. As, muitas das coisas que a gente fala aqui é de acordo com o que a gente acha, o que a gente pensa, o que a gente lê, o que a gente está vivendo, sabe? Mas cada realidade é uma. E a gente recebeu uma participação aqui de um ouvinte que falou, não quer ser identificado. Minha sogra eu levaria, mas a minha mãe não.
17: Ai, que sacanagem. Sacanagem. Mal, você mandou mal.
16: Mas será que é uma sacanagem? É. Às vezes ele vai levar ela pro 5 estrelas.
17: É, às vezes sim.
15: É, entendeu?
17: Temos áudios aqui.
18: Fala, Minas, boa tarde.
17: Oi.
18: Aí, Marina, boa falando tarde. No Lar São Francisco, lá no Ribeirão da Ilha,
17: oh.
18: A minha avó, ela foi a moradora número 02. Oh. Ela faleceu lá.
17: Qual
18: isso
17: era o nome
18: já,
17: dela?
18: Já vai 20 anos atrás, né?
17: É capaz de conhecer ela.
18: Então, olha só que coincidência, hein? E o sonho dos meus pais é irem morar lá quando eles forem mais velhos, porque eles não querem. Eles dizem que não querem incomodar. É claro que não é incômodo, porque eles cuidaram da gente a vida toda. Né? Então não fazemos mais do que nossa obrigação, mas é a vontade deles ir pra lá.
17: Não, pô, manda o nome dela, é sério, é capaz de eu e minha mãe conhecer, eu tenho certeza, 20 anos atrás. Com certeza eu conheço, mande o nome dessa mulher. Tá bom que eu quero saber. Mais um áudio.
19: Oi, meninas, tudo bem?
17: Tudo bem.
19: Então, tem que entender que as casas de repouso hoje não são os asilos de antigamente.
17: É verdade.
19: Que eles dopavam os idosos, judiavam, a comida era ruim.
17: É verdade.
19: Hoje as casas de repouso, as mais modernas, são verdadeiros resorts. Boa alimentação, boa estadia, bons quartos, bons cuidados. Tem serviço de nutricionista, médico, enfermeiro, educador físico, tem bailes, bastante eventos, manicure, inclusive tem casa que tem até pet shop. Então mudou muito hoje e o valor não está mais tão caro como já foi um dia também, sabe? Está tudo muito acessível. Então sim, é uma boa opção, né? Saber escolher a casa, saber escolher o ambiente, o lugar, ter confiança no lugar, que com certeza é uma boa opção. E é muito mais barato do que colocar um cuidador para morar em casa e pagar todos os encargos trabalhistas e no final ainda muitas vezes responder um processo, né? Então sim, colocaria e inclusive moraria.
17: Arrasou! Eu também moraria, gente. Ele falando ali, eu fiquei
15: também.
17: Assim,
15: fácil.
17: Putz, parece legal, né?
15: Pet cop?
17: Eu meio que gostei, na real. Tem mais uma aqui, ó. Oi, Minas, me chamo André, sou de Joinville. Ainda não tô nessa situação, mas acredito que não é dever. Porém, o mínimo que um filho deve ter é gratidão por seus pais, independentemente da forma, se foram bons ou ruins. É preciso ter empatia e pensar que um dia você estará na mesma posição. Então, se as circunstâncias te permitirem cuidar na própria casa, faça dessa forma sem a mentalidade de que é um peso, faça por amor. Mas se por acaso não for possível, aí então procurar uma casa de apoio é necessário e inevitável. Bom programa, fim de semana pra vocês. Que fim de semana, minha filha? Tem mais amanhã ainda?
16: É, relaxa.
17: É, amanhã ainda
16: voltamos. Gatas, aqui em Blumenau, olha só a participação que chegou aqui, ó. Não me identifique. Oi, Minas, eu aqui no alto dos meus 42 anos, olho pra trás e penso nos meus pais. Eles não foram os melhores, tive que sair cedo de casa, não me dou muito bem com os meus pais, mas gostaria muito de estar perto deles na velhice. Se eu já cuido dos meus sogros, imagina dos meus pais, afinal, eles foram pessoas mais traumatizadas do que eu. Eu penso neles e os perdoo.
17: Ai, que fofo, gente.
16: Ai, para, vai tomando perdão.
17: Ó, aqui,
15: e
17: ó. Lauren, Dona Laura. Ó, mãe, tu deve conhecer. Dona Laura. Já avisando, a do Lar São Francisco. É muito doido, gente. É bem cidade pequena. A Dona Laura, eu não me lembro, mas a minha mãe com certeza lembra quem é a Dona Laura. Gente, bora julgar? Eu acho que a gente precisa lidar um pouquinho. E a gente tava falando de mãe, pai, enfim, o rolo é sobre isso, hein?
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17: Ai, vamos ao caos de hoje. Lembrando que você sempre pode mandar o seu relato, seu pedido de ajuda para participar também do Fala que eu te julgo. Vamos lá. Bom dia, pessoal. Bom dia, boa tarde, né? Preciso desabafar porque briguei com a minha esposa por causa disso. E, sinceramente, tá me incomodando bastante. Vamos lá. Minha esposa tem uma mania que eu considero bem chata. Praticamente tudo o que acontece dentro da nossa casa, ela liga e conta pra mãe dela. Ontem, por exemplo, a porta do nosso guarda-roupa caiu. Eu mesmo fui lá, arrumei, ficou tudo certo.
14: Só que antes mesmo de eu conseguir pegar ali o parafuso tudo, ela já tinha ligado pra mãe dela pra contar que a porta tinha caído. E aí entra uma coisa que pra mim é mais séria. Eu sinto que problema, situações que deveriam ficar entre nós acabam envolvendo outra pessoa. Isso não é muito legal. Não tô dizendo que ela não pode conversar com a mãe, pedir conselho ou contar alguma coisa importante. Mas eu gostaria de ter essa privacidade. Então eu queria saber a opinião de vocês. Eu sou babaca por me incomodar com o fato da minha esposa contar praticamente tudo o que acontece na nossa casa para a mãe dela? Driteló, comece
15: não,
14: com você.
15: Né?
14: Não, né?
15: Não, não. Não, óbvio que não. Primeiro, gente, pelo amor de Deus, é muito legal ser próxima da mãe, do pai, não sei, conversar, ser educado, respeitar muito, entendeu? Mas eu acho que quando você está construindo uma família, o teu lugar de desabafo é ali, não tem que ficar contando cada passo que você der pra sua mãe, entendeu?
14: Sim.
15: Eu acho que merece uma conversa de novo, porque não, você não está sendo babaca. A sua esposa que ainda não soltou a saia da sua mãe, é da mãe dela mesmo.
14: Edna, o que tu acha?
16: Ah, eu acho que é uma grande red flag. De uns tempos pra cá, eu nunca dou conselho de ai, termina. Não sei se vocês perceberam.
14: É verdade.
16: Mas nesses casos...
15: Mentira.
16: Nesses casos em específico, termina.
14: Nossa,
16: isso nunca vai mudar.
14: Chocada.
16: Nunca vai mudar, amor. Ele vai falar, ela é assim, ó, o cordão umbilical com a mamãe dela, tá? Ela vai falar, ai, amor, me desculpa, mas ela não vai mudar. E se mudar, vai ser muito desgastante. Tu vai ter que ficar no papel de vilão. Aí tu tem que entender se tu tá mesmo no momento de ter que explicar o óbvio pra uma mulher adulta que deveria já saber o que fazer nessas situações. Eu não tenho saco pra isso mais não, sabe? Tipo, cara, se você tá ali num relacionamento e não consegue entender que tem determinadas coisas que é você que tem que resolver na sua casa, sem precisar do aval dos teus pais, não tá no momento ali certo pra virar casal, sabe? Uma coisa é pedir um conselho de vida, tô passando por uma dificuldade, mas eu acho que é uma parada pra uma pessoa casada que ela já deve entrar no casamento tentando pelo menos entender e mudar alguns comportamentos. Eu acho que ela é preguiçosa, assim, nesse sentido de evolução e amadurecimento, sabe? Eu acho que é uma coisa tão básica. Ai, mãe, não sei o que lá. Gente, que chatice. Ai, terminava.
14: Ai.
16: Não tô disponível.
14: Nossa, amiga, eu te achei...
15: Adorei.
14: Eu achei...
15: Adorei.
14: Bem... Ai, não gostei. Eu achei muito radical.
15: Ai,
14: muito radical.
15: Por que?
16: Ai, radical é por ficar num relacionamento com uma pessoa que não respeita o mínimo, que é a privacidade.
15: Exato.
16: Da vida de casal. Imagina lá toda hora, aí seu namorado fica, ai, mãe, a fulana fez tal coisa aqui, não deu certo. Gente, me desculpa, faz mal pra todo mundo.
15: Eu ia mandar
16: depois
15: mega
16: tua
15: na
16: sogra,
15: hora.
16: Tua sogra chega em casa virando fiscal, porque tá dando autonomia a ela, porque você tá abrindo tudo da tua vida pra ela.
15: Boa,
16: não gostei.
14: É, amiga,
15: tá. Você, Marina, faria o quê?
14: Não, eu concordo com a Edna que é um absurdo. Porém, eu geralmente continuo nesse caso a favor do perdão, assim. Eu acho que é algo que talvez daria pra mudar, sabe? Pô, se ela
15: bem
14: é. Um...
15: Não muda, cara.
14: Ah,
15: não
14: eu
15: muda,
14: acho que muda, amiga.
15: Muda.
16: Quantas
15: muda.
16: Histórias de pessoas que têm ali esse tipo de relacionamento com os pais que tu já viu que mudou?
14: Ai, não sei.
16: Pouquíssimas. A maioria,
15: cara,
16: das histórias se perduram pelo resto da vida. Aí vira aquela, nossa, eu odeio minha sogra. Cria essas piadinhas e tal, porque realmente, velho, às vezes o problema tá do teu lado.
14: Gente, vocês precisam lançar um curso de como fazer isso, de, ai não, decidi isso, vou terminar e deu. Como assim, velho? Como?
15: Amiga, ai, a gente tá falando da própria vida, exatamente. Você vai aceitar que a sua sogra se meta na sua vida, meu amor? Negativo aqui, não.
14: Mas é que depende como essa sogra tá reagindo. Porque se ela só ouve, é outro rolê, entendeu?
16: É, tem um ponto.
14: Se ela só ouve e fala, ai filha, fica de boa. Ai, para,
16: nesse
14: é só uma
16: sentido
14: porta.
16: Ali, tipo, beleza, quando tu passa essa situação, tu olha e pensa assim, cara, eu não quero, de repente, ter uma sogra assim, ou um namorado que age assim, sabe, pelo resto da minha vida. Aí meio que é tu olhar pro futuro e falar, bom, talvez não é essa vida que eu quero. Eu não quero ter um Natal ruim, eu não quero ter pavor de ir na casa dessa pessoa. Ou teu companheiro entende isso e vocês, né, se afastam, porque a mãe ou o pai, eles sabem muito bem que se eles não tratarem o namorado da pessoa bem, o filho se afasta. E aí tem gente que escolhe não tratar bem de propósito. E aí, às vezes, né, já é o previsível, vai acontecer.
14: Ai, difícil,
15: e assim,
14: gente.
15: Não muda, tá? Não muda. No início do relacionamento, a pessoa sempre mostra tudo que ela tem. Absolutamente tudo. Então analise bem, porque se já esse tudo não te basta, já sabe o que fazer.
14: Pô, eu acredito na mudança do ser humano.
16: É, mas se o namorado ou namorada quiser mudar, ele muda rápido, tá? Ele muda rápido, tu vai falar exato. E vai mudar rápido. Se não mudar rápido, ou não ter o mínimo esforço isso. pra mudar algumas coisas, não vai mudar rápido. Talvez demore anos pra pessoa perceber.
15: Será que
2: talvez nem mude.
15: Será que se ele der um chacoalhão assim, será que não rola?
2: Não, não.
15: Ai, que ódio!
2: Cara, tem pessoas que não querem mudar. Exato. Tem pessoas que simplesmente não querem, entendeu?
15: Vamos aceitar, né? Com essa, a gente fecha o nosso programa das Minas. Eu queria muito saber a opinião da nossa audiência sobre isso. Você pode mandar. A gente vai sair do ar aqui, mas continua mandando pra gente, tá? Que eu adoraria saber. Beijo, Dri.
2: Olha só, amo começar as tardes com vocês. Amo vocês. Tô lá na @dritelo, @Atlântida Joinha. Agora com o Vibe pra Joinville e região. Fui.
15: Beijo, Edna.
16: Beijo, galerinha do canal. Agora eu sigo aqui pro Vale do Itajaí com o Vibe Atlântida e lá no Instagram em @EdnaFerret. Fui!
15: Eu sou @Marina.Soares. Agora meu pai chegou na live. Beijo, pai! Vamos terminar com BTS? Come over!

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6: Todo mundo tá ouvindo essa Atlântida, uma excelente tarde pra gente. Que honra ser a sua companhia nessa tarde maravilhosa de quinta-feira, dia 13 de agosto de 2026. 21 graus a temperatura aqui na maior cidade de Santa Catarina, quando começa uma chuvinha bem de leve, pelo menos aqui no Mirante, viu? Bora com tudo por aqui, tá bom? Calma aí. Quietinho, fala comigo. Pode pegar o carro da Atlântida, fique à vontade. E você aí do outro lado que vê o carro da Atlântida transitar pelas ruas, já sabe, o Tinho Maurenti vai fazer alguma pauta agora. Tá liberado o carro pra ele, viu, gente? Vamos com tudo por aqui, 3 horas e 5 minutos, mais uma edição tá começando. E desde já, muito obrigada pelo carinho da sua audiência, de onde quer que você esteja nos ouvindo. Pelo nosso aplicativo Atlântida SC, em qualquer lugar desse mundão, em casa, pela Alexa, no trabalho, no fone de ouvido, pelo carro, nos levando na carona. Que honra, meu querido, bora com tudo. 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Manda pra cá sua mensagem, o seu pedido musical e também manda pra cá só churrasco, porque hoje tá valendo um.

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0: Styles aqui nas ondas da Atlântida. Que delícia, encerrando o nosso primeiro bloco por aqui. Tivemos também Birds of a Feather com Billie Eilish, Ordinary, Alex Warren, Chosen Texas, Ella Langley, Diferentemente, Luísa Sonza, Lose Control, Ted Swims e I Just Might, Bruno Mars. Lá no início, abrindo todas. 479-9249-6532 é o que nos liga, manda pra cá sua mensagem, o seu pedido musical e juntos vamos fazer a trilha sonora da sua tarde acontecer. 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Então manda aqui no nosso WhatsApp Só Churrasco pra você concorrer a esse super almoço executivo, tá bom? Tô te esperando, vem pra cá. Oi, gente, tocamos Luísa Sonza, inclusive, pena agora, recentemente, neste bloco. Divô, quer falar? Habla, oi, tá
1: oi,
0: tudo bem?
1: Certo.
0: Tudo lindo,
1: tudo
0: meu
1: lindo.
0: Amor. E tu quer trazer a notícia da Luísa? Ou tu quer que eu traga e
1: a gente discute
0: sobre? Pode ser?
1: Podemos discutir.
0: Porque a Luísa Sonza, gente, ela estará no Rock in Rio, tá? E olha só, saiu uma quentinha dela que garante, né? A Luísa Sonza garante que está preparadíssima para enfrentar os haters no Rock in Rio. Essa notícia só aqui já me pega, né?
1: Uhum.
0: Mas tudo bem. Depois de ser vaiada no Lollapalooza deste ano, quando apareceu no telão durante o show da Sabrina Carpenter, a cantora afirmou que não pretende se abalar e que sabe muito bem o que fazer. A apresentação acontece no dia 7 de setembro, no Palco Mundo, e vai ter uma proposta diferente do pop que normalmente marca a carreira da artista. A Luísa, ela vai se apresentar ao lado de Roberto Menescal com o projeto Bossa Sempre Nova, lançada em janeiro, que traz releituras de clássicos da MPB. Segundo a cantora, o show será um desafio, já que ela está acostumada a cantar para o público, para um público que vai aos festivais especificamente para vê-la, tá bom?
1: Importante reforçar.
0: Exatamente, importante reforçar. E dessa vez, a proposta é sair da zona de conforto e explorar um estilo completamente diferente. A Luísa também fez questão de dizer que o espetáculo não será sobre provar nada aos críticos. Para ela, o mais importante é dividir o palco com o Menescal, sua banda e celebrar a bossa nova, algo que considera maior do que ela própria. Nesse Rock in Rio, a Luísa abre uma noite que ainda vai ter grandes nomes como John Batiste, Gilberto Gil e Elton John. Durante a entrevista, a cantora também falou sobre o futuro da música e defendeu a liberdade artística, afirmando que a música não tem caixa. Felipe Divo.
1: Eu acho que vem em uma linha meio marketing que a Luísa está querendo promover, eu acho, né? Para esse show. E a gente tem que lembrar que a Luísa lançou álbum ainda esse ano, né? Em abril, ela lançou o álbum Brutal Paraíso, né? Que foi muito, muito criticado, né? Pelas pessoas por ser um álbum longo, né? Ele tem 23
0: músicas. 23
1: músicas? Uhum. 23 músicas, 1h07 de álbum, né? Então é pra quem gosta mesmo, né? Aham, trabalhou. Não podemos dizer que ela não está trabalhando para se consolidar. Eu acho que talvez ela queira promover um show um pouco mais intimista, né? Como ela lançou esse projeto no início do ano, né?
0: Bossa Nova.
1: Bossa Nova. E juntamente um álbum um pouco mais longo que os artistas geralmente lançam, né? Mas eu acho que talvez ela vá querer que o público aclame por ela nesse momento, que eu acho que ela quer ser lembrada, né? Aquilo que eu falei um pouco antes. Eu acho que ela sente essa necessidade de, tipo, ser lembrada pelas pessoas. Porque ela tá ali, tá fazendo as coisas, mas será que não bate ali aquele desespero dela?
0: Cara, a Luísa, ela tem uma personalidade bem única, né?
1: Uhum.
0: Bom, vamos ver como vai ser o show dela no Rock in Rio.
1: Uhum.
0: Não consigo opinar agora, não, porque... Cara, eu falei aqui no ar, no início do ano, ela se envolveu em uma polêmica que eu não achei legal.
1: Uhum.
0: Antes de tocar no Planeta...
1: Sim.
0: Ela postou vídeos falando sobre... O excesso de fãs que vão querer tirar foto com ela e querem que ela sempre seja performática.
1: Sim.
0: E assim, eu acho que o artista, ele é uma pessoa como nós. né? Ele vai ter dias que ele vai estar bem, outros dias que ele não vai estar bem. Só que assim, ela é uma artista e ela precisa entender isso. Sim. E aí vários haters apareceram nessa fase falando, meu Deus, ela tinha 2 fãs, agora não vai ter nenhum. Entendeu? É. Porque não é uma massa de fãs que ela tem. Tem seus fãs, é nichada a música dela, os fãs dela, mas às vezes ela se passa um pouquinho. E agora ela falou, né, que ela é acostumada a fazer shows para quem, especialmente para quem vai vê-la.
1: É.
0: E dessa vez no Rock in Rio não vai ser. Então vamos ver como é que vai ser, como que ela vai se portar, o que, que vai acontecer, né, Divo? É isso, vamos aguardar as cenas dos próximos capítulos e ver como que vai sair ali no Rock in Rio.
1: Exato.
0: Vamos pro nosso show do intervalo? Já voltamos com mais pra você.
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13: 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Barakon Home Recare, Sunburn, chegando no seu rádio, 19 para as 4, boa tarde, essa é Atlântida, bebê.

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2: Todo mundo tá ouvindo, e se todo mundo tá ouvindo, todo mundo tem um excelente gosto musical, não adianta. Credo, que delícia, essa é a Atlântida, a rádio das nossas vidas, por aqui, 4 horas e 19 minutos. Caraca, estourei o bloco valendo, hein? Dreadlocks no ar pra você. Sobe o som, bora relaxar.

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Bon Jovi por aqui, bora continuar. Agora 25 minutos, faltando para 5 horas da tarde. Pedro Qualy e Will, Papel de Parede, chegando no seu rádio.

0: Pedro com a Liu Yu, encerrando mais um bloquinho por aqui de Vibe. Que delícia! Vamos juntos até as 17 horas e são os últimos minutos para você participar aqui da nossa promoção, que tá valendo um almoço executivo, apresentando só churrasco para você. Vem que tem!
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nós na aldeia, menina do sul, quase encerrando todas da nossa programação musical por aqui. Agora 9 minutinhos, faltando para 5 horas da tarde, tá na hora de conhecermos o ganhador ou ganhadora que levou o almoço executivo, presentão do Só Churrasco, e a sortuda da vez é a nossa querida Samantha Lovato. Muito obrigada por todas as mensagens, pela sua audiência e participação. Eu, @DriTelon, tô ficando por aqui por enquanto. A gente volta a se encontrar amanhã, a partir das 11 da manhã, se Deus quiser. Fechou? Feito? Combinado? Tem mais som. Já já, Desprogramados tá chegando pra ser a sua companhia no seu fim de tarde. Beijo no coração, se cuide e cuide dos seus. Fui!

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Tá na Atlântida, todo mundo tá ouvindo a melhor vibe do FM. Esse foi o nosso Vibe Atlântida super especial por aqui. Muito obrigada pela sua audiência, pela sua mensagem, pelo seu carinho nessa tarde incrível. Eu, @driteló, tô ficando por aqui. E já já o Desprogramado está chegando pra fazer companhia no seu fim de tarde. Beijo no coração, se cuide e cuide dos seus. Fui!

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5: Atlântida. Tá na Atlântida e todo mundo tá ouvindo. É a melhor vibe do FM na rádio das nossas vidas. 5:10 e estamos chegando com Desprogramados para toda a rede Atlântida Santa Catarina e também para o mundo no nosso canal Desprogramados no YouTube. Vai lá no canal, te inscreve no canal, ativa o sininho, dá essa moral pros velhos aqui. Dá essa moral sim, pros velhos não. Seja bem-vindo, Mr. P, ao Desprogramados de hoje.
6: Boa tarde. Como é que está este homem com esta neblina em algumas regiões do estado?
5: É, este homem, que sou eu, no caso, sofre um pouco quando o tempo vai ficando muitos dias de chuva, muitos
6: vai
5: dias
6: incomodando.
5: Sem o sol aparecer de uma maneira mais forte.
6: Perfeito.
5: Isso vai alterando um pouquinho o meu humor. Mas eu estou bem, e estou melhor ainda porque tem uma surpresa que chegou para esse programa agora.
6: Certo,
5: e ele pode chegar sem avisar, por mais que eu peça para ele, avisa quando tu vai. Mas ele pode chegar.
6: Sim.
5: Ele pode chegar a hora que ele quiser, porque afinal de contas ele é um dos fundadores desse programa.
6: Exato.
5: Quando um dia contarem a história do Desprogramados, estará lá uma ideia, um nome que veio da cabeça do brilhante Luciano Calheiro!
7: Mas agora eu fiquei confuso.
6: É.
7: Por favor.
5: Nosso Red,
7: por favor.
5: Eu fiquei confuso.
7: Porque segunda-feira. Depois a gente busca no recorte lá no YouTube. O que que disse o Porã? Você venha quando quiser.
6: Certo.
7: Isso. Agora eu cheguei aqui e ele, você precisa avisar.
5: Não, mas é que assim, deixa eu te dizer uma coisa. Vou falar bem abertamente contigo, tentando ser o mais sincero que eu posso ser. Eu e o Pi, nós temos já uma certa idade e que a gente precisa de uma certa programação.
7: Ah, tá.
5: As surpresas, assim, a gente adora a surpresa. A gente adora, principalmente se uma surpresa...
6: Feminina.
5: Surpresa. É uma surpresa, eu não vou me complicar agora.
6: Não, eu posso me complicar.
5: Tu pode complicar, fala por ti.
6: Isso,
5: né?
6: Por mim.
5: Mas a gente precisa de uma certa previsibilidade.
6: Exato.
5: Principalmente o Gabriel. Não, até porque no caso da... Não vou falar mal do meu parceiro, porque hoje eu devo muito do meu bom humor à presença do meu parceiro.
7: É mesmo? O que que
5: exatamente
7: aconteceu?
5: Exatamente. Mas primeiro eu vou chamar Gabriel, o diretor, está entre nós. E se Gabriel, o diretor, está entre nós, hoje teremos a piada do diretor, um quadro que não pode faltar aqui no programa. Inclusive, os clientes, os nossos anunciantes, eles todos os dias
6: estão
5: interessados em quando é que a gente vai poder anunciar na piada do diretor.
6: Sim.
5: Seja bem-vindo, Gabriel, o diretor.
8: Meu, muito boa tarde a todos os ouvintes desprogramados, essa mesa estrelada que hoje aqui se encontra.
5: Muito bem.
7: Tá suave, né?
5: Tá suave, tá suavezinho. É. Deixa eu te perguntar uma coisa, meu diretor, já que tu tá por aí. O programa tá indo pro Spotify, andam me reclamando.
8: Irei verificar.
6: Opa!
5: Depois, então, tu me confirma que o pessoal tá me reclamando e não tá o Desprogramados no Spotify.
6: É.
5: Mas é que a equipe está em transição, a equipe desse produto, desse programa está em transição. Logo nós teremos Duda, a diretora. Aqui, a menina que sai de um estágio para a direção de um programa importante. Isso quer dizer que ela conquistou muitos pontos dentro dessa empresa.
6: Perfeito.
5: Luciano Calheiro, seja bem-vindo mais uma vez.
7: Está muito bem com a Xicrinha.
5: Xicrinha que eu ganhei de TT Trevisol.
7: Executivo. Eu ganhei uma também.
5: Vinda do Chile.
6: Mas onde é que vai chegar isso tudo aí? Porque eu tô um pouco agoniado.
5: Sobre a xícara ou sobre o que eu falei?
6: O que tu tava falando lá no início.
5: Não, assim, ó. Deixa eu dizer uma coisa para vocês e fazer uma grande... abrir meu coração com a audiência desse programa. Tem uns dias que eu acordo tentando e querendo saber... Não. Tem uns dias que são mais difíceis que os outros.
7: Sim.
5: Para todo mundo.
7: Claro.
5: Tem aqueles dias, por favor, desliga a televisão para mim, Gabriel, o diretor, que me atrapalha, me confunde.
6: Certo.
5: Me confunde a televisão ligada no estúdio, a não ser quando tem Tieta.
7: Mesmo que seja um conteúdo com leveza.
5: Mesmo que seja um conteúdo com leveza da NSC nesse momento. Eu só gosto quando tem Tieta do Agreste passando na TV.
6: A gente sabe o porquê.
5: Por causa das mulheres.
6: Exatamente. De mulheres de areia.
5: Obviamente.
6: Mulheres de areia.
5: Eu não sei se eu falo ou se eu tomo meu café, porque eu tenho medo de o café esfriar. Deixa eu tomar um gole de café.
6: Isso, é que tu tá um pouco... Tu tá excitado, né?
5: Tô excitado e não estava assim. Por que que eu fiquei assim?
6: Por favor.
5: Porque tem vezes que a gente tá naquele dia que não tá tão legal.
7: Certo.
5: Muitas coisas na cabeça, alguns pensamentos intrusivos.
6: Como diz o Nenhum de Nós, coisas na cabeça.
5: É, flores na cabeça.
7: A sua cabeça tava cheia hoje?
5: Tava cheia, certo. Muito
7: então
5: cheia.
7: Então são muitos problemas.
5: São muitos problemas, porque a minha cabeça é grande. E aí, cara, tem um momento que vira uma chave quando a gente começa a conversar com as pessoas próximas, no caso, os amigos,
7: sim,
5: né? E aí tu vai falando, aquele amigo te escuta. Em algum momento ele te fala alguma coisa, mas na maioria dos momentos ele te ouve sem te julgar, né? E aí, logo depois a gente vai fazer uma coisa bacana que nós fazemos juntos, que é o nosso Papo Desprogramado, onde nós entrevistamos hoje o Chico Vendedor Raiz, que vai estar...
7: Encontrei o Chico.
5: Que vai estar na próxima temporada.
7: Baita personagem.
5: Foi um papo maravilhoso, sensacional.
7: Ele é muito bom.
5: E quando eu saí ali do estúdio, eu pensei, virou a chave. Tô me sentindo bem. Primeiro, porque fui acolhido pela pessoa que tá aqui, que faz esse programa comigo.
7: Uhum.
5: Muitos acham que a gente não tem uma relação saudável. Muitos acham que realmente não é tão saudável.
6: Mas quando é,
5: Mas quando é, ela é.
6: Ela é.
5: Ela é.
6: Ela tira da UTI.
5: Ela é. E aí, ao fazer algo que realmente nós fazemos muito bem, que é comunicação, e isso sem querer ser... Sem falsa modéstia.
7: Sim.
5: A gente é bom no que a gente faz, né?
6: Claro.
5: Aí tu sai realizado, assim, de tipo, com a sensação de que, pô, cara, valeu a pena esse dia. Mesmo que ele tenha começado de uma maneira estranha, né? Isso se deve... aos amigos, e se deve também àquelas coisas assim que a gente nasceu pra fazer, cara. Sabe?
7: Claro.
5: Tu te sente fluindo na vida.
6: Não, eu vou reafirmar dizendo aqui aquilo que há instantes atrás, fora do ar, comentei. E é realmente verdadeiro o acolhimento de amigos, o quanto os amigos fazem diferença pra melhor na vida de qualquer pessoa e o quanto nós precisamos de amigos. E segundo, que é paralelo a isso, oportunidade. A vida só se estabelece de forma a ser plena e poder ser celebrada se houver oportunidade. E o que nós temos aqui, eu e o Porã, é termos a oportunidade de executar e exercer aquilo que a gente mais tem prazer, que é comunicação. Portanto, as duas coisas, quando são contempladas, obviamente que a vida fica mais bonita.
5: Palavra da salvação, glória ao Senhor.
7: Tem muito tempo que eu não vou à missa.
5: O senhor não vai na missa faz tempo.
7: Muito tempo.
6: Mas pelo menos tu não levantou.
7: Você sabe o que aconteceu comigo? Vocês querem que eu conte o que aconteceu comigo?
5: Peraí, primeiro vamos ficar nesse detalhezinho da missa e depois
7: da
5: o que
7: missa?
5: Aconteceu contigo.
7: Mas tem a ver com missa.
5: Tá. Então fala aí.
7: Quando eu estava me preparando, eu estudei no... Você viu que o Cortella até falou o nome da minha escola, fiquei emocionado,
5: isso.
7: La Salista, Instituto Abel, em Niterói, e estava me preparando para minha primeira comunhão.
5: Ah.
7: E aí existe aquela preparação, porque você vai né, comungar.
6: Corpo de
7: Cristo. Você é uma criança.
5: Claro.
7: Eu tinha... Eu não tinha 10 anos, eu tinha 9.
6: E aí
7: porque eu fiz em 83, eu faço aniversário em agosto. Isso tudo acontecia no primeiro semestre, ali, a preparação para a primeira
6: e
7: comunhão.
6: E tu tem que ensaiar o que tu vai responder para o padre
7: é
6: primeira... quando ele diz corpo de
7: Cristo. Exatamente. Corpo
5: de Cristo.
6: E tu diz amém.
7: Amém. E aí foi nesse momento que o padre colocou a hóstia lá no meu céu da boca.
6: E tu não conseguiu dizer
7: aquilo
6: amém.
7: Aquilo desculpa, é delicado, né? Mas é uma farinha com água, né?
5: Sim,
7: aquilo
5: sim.
7: Grudou
5: sim.
7: No meu céu da boca.
5: Grudou,
7: e eu entalei com a hóstia.
6: E não conseguiu dizer
7: e
6: amém.
7: Quando eu fui descer, foi a minha primeira experiência.
5: Não conseguiu dizer
7: com
5: amém.
6: O corpo de Cristo.
7: Eu meti o dedo lá na campainha e puxei Cristo.
6: Não.
7: E fiz assim, ó, pau!
5: Não.
7: E a hóstia estralou na cabeça da Ave Maria, da Santinha, que tava no altar.
6: É por
7: mas
6: isso.
7: Foi a minha primeira experiência. Eu era uma criança.
6: Não, mas então é por
5: não,
6: isso,
5: mas isso explica muita coisa.
7: Mas eu superei e passei a comungar com louvor e com muita fé.
5: Não, tanto depois é que tu sabe,
7: mas a primeira experiência não foi boa. Eu engasguei e eu tive que me livrar daquilo
5: ali. Ai,
7: né? E aí eu acertei, infelizmente, eu acertei quando
5: uma
7: eu estalei
5: pena.
7: O dedo, a hóstia voou na testa da mãe dele.
6: Mas veja isso, bem que existe uma coisa que talvez, claro, muito criança, mas hoje a gente já compreende melhor.
7: Sim.
6: Tem um porquê da hóstia grudar desta forma, porque a hóstia acaba grudando onde? No céu.
5: No céu. No céu da boca.
6: É o céu.
7: Será que eu fui...
6: Corpo de Cristo no céu.
7: Eu não tinha pensado
5: não
7: por
5: tinha,
7: essa
5: ótica. Claro, então
6: a
5: hóstia
6: sempre vai grudar no céu.
5: É, subiu ao céu.
7: Era um momento sublime.
6: Exato, do corpo de Cristo.
5: Ao céu. Tu não entendeu porque tu era muito criança.
7: Criança.
5: Tu era muito criança. Mas falando ainda sobre missa, algo que eu não frequento, já frequentei muito, mas não frequento hoje em dia, né? Recentemente eu fui a uma missa em Porto Alegre, porque era a missa de sétimo dia do meu primo Pedro, querido primo Pedro Bernardes.
6: Meu amigo Pedro.
5: É verdade. E aí, cara, ao chegar na missa e começar a missa, o ritual, né, todo, né, tem aquele folhetinho da missa pra tu acompanhar, sim, né? Sim, mas eu não peguei folhetinho, eu esqueci. E aí eu acho incrível como, né, aí o padre fala umas coisas e algumas pessoas respondem, outras não, só dão... resmungam, né, porque tu não sabe o que tá acontecendo.
7: Claro, fala aí, não... eu e Pia, a gente faz os fiéis, vai.
5: Esse aqui é o corpo de Cristo. Exatamente, cara. E aí, tipo, é uma coisa muito misteriosa pra mim, essa linguagem da missa.
6: Sim.
5: Pra mim, eles estão falando em aramaico antigo.
6: Eu te digo que tem uma outra coisa também que é, às vezes, difícil pra aquele que não é tão frequentador assíduo. Que não é o caso, mas, digamos, por exemplo, na hora de um momento, de uma oração que tu não sabe tudo.
5: Isso.
6: E sempre tem aquele perto de ti que sabe.
5: Sabe tudo.
6: Então ele... Creio em Deus, Pai!
7: E te olha!
6: Poderoso,
7: e te olha!
6: E te olha!
5: Creio
6: te
5: em
6: olha
5: Deus, Deus,
6: Pai! Te todo olha, poder...
5: Te olha tu, te julgando, pagão!
6: Sim, e tu crei...
7: Eu costumo, na dúvida, só falar Hosana nas alturas. Sim.
6: E eu, quando criança, eu chamava a Rosana.
5: Era a Rosana.
6: Era a Rosana.
5: Que é a cantora como uma deusa.
6: E eu imaginava que fosse uma daquelas imagens lá do altar.
5: Sim, porque ela estava nas alturas.
6: Exato, ela ficava lá em cima. E eu perguntei um dia pra minha
5: sentido.
6: Mãe, aquela é a Rosana?
5: E ela disse, filho, é Hosana e não é aquela.
6: A Virgem Maria, meu filho.
5: Ai, meu Deus do céu. Então tem essas
8: também,
5: coisas.
8: Tem também aquela situação de tu querer... mostrar proatividade frente ao divino e querer puxar o cântico. Se tu errar,
5: Errar
8: o cântico 42 e tu canta o 43 altão, assim, ó, lâmpada para... Sim, e não é aqui.
7: Quando largada. Pede o voluntário pra ler os trechos... Eu já fui.
5: Mas tu é a cara. A tua cara é o voluntário da igreja.
6: Mais detalhes. O livrinho, porque não tem, às vezes, livrinho pra todo mundo.
5: Não tem pra todo mundo.
6: E aí tem a pessoa do teu lado que vê que tu ficou sem livrinho e te oferece
5: junto.
6: Canta comigo,
5: e tu pensa, eu não quero, me deixa quieto.
6: Se eu quisesse, eu tinha batalhado.
5: E tem uma outra coisa, né? Que agora, na missa última que eu fui... Eu fiquei na dúvida, será que eu vou lá comungar ou não? Não porque pode comungar, tem que confessar. E aí quando eu vi a minha irmã tava comungando, eu peguei assim, mas quando é que tu foi confessar? Tu não pode, isso aí é pecado, tu não pode.
6: Eu vou te dizer o seguinte, Porã, eu me confesso quando eu entro na igreja já. E aí depois eu comungo. Não,
5: mas
6: detalhe... eu não
7: é uma
6: sei
7: boa
6: vocês,
7: estratégia.
6: Mas eu fico
8: é que tu
6: muito...
8: tem ligação direta, né?
6: Eu tenho ligação direta, boa. Tem uma outra coisa legal. Eu fico muito feliz quando chega na parte 9, 10 do folheto.
5: Uhum.
6: Porque aí tu vê que tá chegando...
5: No fim.
7: Tem 12 páginas.
5: Mas eu imagino que deva ter um momento mais difícil pra ti, que é aquela parte onde o padre diz pra abraçar a pessoa que tá ao seu lado. Não. E desejar paz, que tu não gosta de abraçar pessoas. A não ser que tu queira abraçar alguém, tipo, uma pessoa que tu tá interessado.
6: Eu quero te agradecer imensamente por ter dito isso, porque realmente é um momento difícil.
5: Eu não quero.
7: Eu acho que esse é um belo corte pro Instagram da Atlântida. No teu próximo aniversário, nós vamos fazer uma fila aqui no estúdio e vamos registrar todos te abraçando.
5: Não, mas as pessoas que ele conhece, ele até abraça.
7: Mas ele vai abraçar.
5: Alguns com mais dificuldade, outros com mais facilidade. Porém, estranhos, ele não gosta muito de contato com estranhos. Porque ele ouviu a mãe dele, a mãe Lena, que disse pra ele, meu filho, não fale com estranhos.
6: Exatamente,
5: E aí, no fim das contas, o que aconteceu? Ele virou o estranho. Agora 5h25, esse é o Desprogramados na Atlântida. Participe, traga coisas curiosas que você viu acontecer em lugares santos, como a missa, ou sei lá, no Centro Espírita. Eu, quando eu vou no Centro Espírita, eu sempre fico esperando a comunicação do Espírito para comigo, porque eu vou lá no Centro Espírita porque eu quero me comunicar com o outro lado. Nunca me chamam nessa linha lá pra falar com o médium.
6: Não,
5: nunca
6: me chamam.
5: E tu quer eu tomo meu passe.
6: E tu quer umas respostas definitivas.
5: Eu quero que
6: vida,
5: o mundo,
6: né,
5: espiritual traga as respostas que eu não tenho.
6: Claro, claro.
7: É que, voltando aqui ao episódio da primeira comunhão, é que eu não fiz a sonoplastia do antes da campainha, né? Que tudo começou assim, ó. Corpo. De novo.
5: Você corpo de Cristo.
6: Corpo de Cristo.
7: Amém. Aí eu fui descer e...
6: Não,
7: e aí, não teve jeito. Não teve jeito, eu tive que recorrer ao dedão.
6: Mas a maior instrução que jamais qualquer pessoa esquece é: tu não mastiga a hóstia.
7: Não, mastiga, mas essa... eu tava com isso na cabeça.
6: Claro,
7: se pudesse mastigar, nervoso, eu não teria tirado a hóstia.
5: Tava muito nervoso. Tem que deixar a hóstia, porque é pra tu pegar a hóstia, te ajoelhar, fazer tua prece.
7: Por isso que as escolas fazem a preparação.
5: Claro,
7: e aí depois, tu faz a catequese. A professora me chamou, lembro como se fosse hoje, professora Terezinha me chamou.
5: Terezinha é nome de catequista, né?
7: Ela me explicou, calma, você tem que deixar que ela vai se desmanchar, e é assim mesmo. Aí na segunda vez já foi tudo bem.
5: Muito bem.
6: E como é difícil para quem não vai constantemente... O levanta e senta, porque tu fica sempre observando.
5: Eu acho lamentável, porque, por exemplo, eu estava com a minha tia de 92 anos, com a minha tia o tempo inteiro. Não dá pra fazer a minha tia levantar e sentar e ajoelhar 200 vezes numa missa, gente. Aquilo ali não é aula de aeróbica. Não é. Por favor, pessoal. Temos que mudar essas coisas aí.
6: E tem vezes que tu fica de pé e tu olha pra trás, o pessoal já sentou.
5: Já sentou.
6: E aí tu pensa, pai,
5: isso é muito confuso pra mim na missa.
6: Claro.
5: Sempre foi, cara. Claro. Mas mande então aqui o seu caos. O que pode ter acontecido com você em lugares sagrados, assim como a igreja, como o centro espírita, e outros locais aí onde você participou de algum culto, de algum ritual e que foi estranho e sei lá, alguma coisa aconteceu. 489-9188-1009 ou então aqui no canal Os Programados, no nosso chat da live.
6: Lembrando que também, quando tu tá acompanhando o folheto, aí numa dessas tu diz, te distraiu.
5: Isso.
6: Às vezes acontece, no meio da missa.
5: Claro.
7: E vai pro local errado.
6: Aí tu pega
7: errado.
6: O folheto de novo. Aí quando tu pega o folheto de novo, o padre tá falando umas
5: coisas
6: e tu procura, não, mas isso não,
5: não
6: é isso
5: o que o padre
6: aqui,
5: tá falando.
6: Onde é que tá? Daí tu vira e tu demora até que vem. Corpo de Cristo.
5: Achei.
6: Tá no sete.
5: Achei, agora eu achei. É, brincadeira.
6: Tem o sermão, né?
5: Sim, o sermão. Não, uma coisa que eu reparei que nesses tempos tão imediatistas é que a missa tá mais curta, né? A missa durou, acho que uns 40, 45 minutos.
8: Tem que caber num rios, né?
5: Tem que caber num rios. Tem que caber num rios, tá em corte.
6: Tem
5: os cortes do padre na rede
7: social.
5: Agora
7: até lembrei uma piada tranquila aí de missa.
5: Como é que
7: é? Disse que tava rolando a missa, mas não tinha começado ainda, porque o padre tava no confessionário terminando, né? As últimas confissões, mas a igreja foi enchendo, né? Foi enchendo, e nisso chega o bêbado. Opa! Olha aqui, ó! Hoje lá em casa vai ter uma festa, tá todo mundo convidado, vai ter muita comida, muita bebida, e eu quero ver todo mundo lá! E o padre botou a cabeça pra fora pra saber o que tava acontecendo. Você aí tá cagando! Você também tá convidado!
5: Qual é o segredo do humor, Gabriel, diretor?
8: É o time.
5: Qual é o segredo do humor, Mr. P?
6: É o time.
5: Foi muita emoção e pouco time. Mas a piada é boa.
6: Não,
5: a piada é ótima.
6: É o time.
5: Não, foi muito bem. Luciano Calheiros está entre nós e agora a gente vai fazer as boas do programa porque tá na hora. Ontem o Teco Padarates veio aqui.
2: Oi,
5: teu amigo.
2: Tá um cafezinho na hora.
1: As boas do programa.
5: Foi muito legal o programa.
2: Os que estão por aí, estão por aqui.
1: Tá na Atlântida. Tá na batida de Santa Catarina.
5: Na batida de Santa Catarina, os assuntos que estão por aí, estão por aqui no Desprogramados. 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Quem sou eu? Personagens de Bob Esponja.
7: Ah, isso é muito bom. Adoro Bob Esponja.
5: Quem tu quer ser, Pi?
6: Não lembra. É o Patrick, é o Lula Molusco,
5: o Siriguejo.
6: E o Bob, eu quero ser o Bob Esponja.
7: Tem a Esquilinha, a astronauta, como é que é o nome dela?
8: Acende.
6: Eu quero ser o Bob Esponja.
5: Eu já sabia que tu queria ser o principal.
6: Óbvio.
5: Eu já sabia. Vou deixar você escolher.
7: Ah, eu vou ser Lula Molusco.
5: Lula Molusco. Você quer ser quem?
8: Eu sou o Plankton.
7: Tá, o Plankton é muito bom. Aí tem o Gary. Gary é maravilhoso.
6: É maravilhoso, mas o Porã a gente já sabe que
5: senhor,
6: vai ser
5: o... Senhor,
6: o Patrick. Não, o Patrick, né?
5: E Patrick, como é que é? Tu sabe fazer?
7: Ih, Patrick!
5: Não, dá o troféu super peladinho pra ele. Pela piada, pela participação e agora pela...
6: Imitação
5: de Patrick ganhou.
7: Pode dar bem o grego no troféu?
5: Não, vai com calma, Luciano, não. Você é head. É.
6: Melhor não. Não, imitação do Bob Esponja.
5: Imitou o Bob Esponja. Muito bem, então foi fácil hoje.
6: Foi.
5: Hoje o desafio foi fácil.
6: É, e lamentavelmente, quem tu quis ser, tu acabou não
5: sendo. Eu queria ser o senhor Siriguejo, mas eu tive que ser o Patrick.
6: Tu tem que ser o Patrick. Tem o corpo do Patrick.
5: Invertido. Vou te mostrar o corpo do Patrick.
6: Invertido.
5: Depois do programa, eu te mostro.
6: E tem o corpo do Patrick invertido.
7: Não tem o corpo do Bob Esponja.
6: Não, nem um pouco. O Gabriel tem o corpo de Bob Esponja.
5: É.
6: Eu tenho o corpo do Lula Molusco.
7: É verdade. Eu vou ser o Gary.
6: Então nós trocamos tudo.
7: Tá, eu sou o Gary.
5: Não, vocês não podem fazer isso, vocês estão confundindo a audiência.
8: Estão avacalhando esse quadro.
5: Estão avacalhando.
7: O Red pode ligar um pouquinho o ar, tá bem quente.
5: Tá, é que tu tá de jaqueta. E eu tô de camiseta.
6: Tira a roupa.
5: Então, peraí. Tira a roupa, meu bem. Tira a roupa. Ah, é que essa camisa não era pra mostrar.
7: Não era pra mostrar.
5: Esse
7: é pro último Gabriel evento
5: O Gabriel vai baixar um pouquinho. Nós temos um evento social hoje à noite. Eu e o Luciano Calheiros, a nossa foto anual.
6: Mas a tua roupa tá no carro.
5: Eu vou em casa, eu moro perto do local do evento, passo em casa, boto minha roupa e vou para o evento. Isso,
7: eu já vim pronto para sair daqui
6: direto. Eu acho bem melhor, se eu entro em casa para depois sair do evento, eu não saio mais.
5: Quem sabe eu não vá.
6: Talvez essa seja a intenção.
7: Ainda mais com essa novela das nove, que está maravilhosa.
5: Quem ama, cuida. Falamos no Pretinho Básico hoje. Onde eles se beijaram?
7: Foi, o Pedro.
5: Eles se beijaram
7: Pedro e Adriana.
5: Eles se beijaram ontem. A gente falou no Pretinho hoje.
7: Pô,
5: essa novela tá sensacional.
6: Quem dera eu ser o Pedro.
5: É. Ah. Quem dera.
7: Você gosta da Adriana?
5: Não só daquela Adriana.
6: Não, só um pouquinho.
5: Qualquer Adriana que...
8: Ele gosta da Adriana e da rapaziada.
6: Troféu.
5: Ganhou o troféu super peladinho.
7: Hoje vamos contemplar
5: Gabriel,
7: dois
5: o diretor.
7: Premiados.
5: Não, hoje nós temos a premiação, tá aberta. É o prêmio Multishow.
7: O diretor pode dar o beijo grego.
5: Calma. É
6: não,
5: o beijo.
6: Não,
5: beijo. O beijo grego já é mais. Você é red.
7: Eu perdi essa parte. Que o Pi só recebeu o troféu.
5: Depois como é que vai chegar na reunião de diretoria?
7: Ah, não, é verdade.
5: Coleroso. Agora 27 para 6. 27 para 6. Aniversariantes de sexta-feira. Ai. Mila Kunis, 43 anos. Mostra Mila Kunis pra gente por favor.
6: Quem?
5: O Gabriel, o diretor, ele não tem a habilidade de mostrar. A Mila Kunis, maravilhosa. Ela é a que faz o Deadpool, né? É o Deadpool.
8: Ah, ela é linda essa. Ela não faço a mínima ideia.
5: A namorada do Deadpool, né?
6: Não faço a mínima ideia, mas
5: se não é, ela é maravilhosa.
7: Vou ter o óculos aqui pra poder ver melhor.
5: Mila Kunis, 43 anos. O Steve Martin vai fazer 81, cara.
7: Poxa,
5: o grande Steve Martin.
7: Maravilhoso, cara. Legal. Maravilhoso.
5: Legal. Esse aí é grande fera, bicho, né?
6: Legal.
5: Pô, esse aí é demais.
7: Muito bom.
5: É a Dottie, 28 anos.
6: Quem?
5: 28. Cantora, artista, Dottie.
6: A Gabbana?
5: Não é a Gabbana.
7: É, eu peço perdão, não sei quem é.
5: Ah, você não precisa opinar sobre tudo, Luciano. Você faz a Glória Pires, não sou capaz de opinar.
7: Não sou capaz de opinar. Sim,
5: muito bem. Ana Moser, 58 anos.
7: Ah, Ana Moser.
5: Da Ana Moser. Muito bem.
7: Blumenau.
5: Ana Moser é de Blumenau lá. Ah, que legal.
7: Confirma aí pra mim se eu errei a cidade.
5: Muito bem, é bem possível que tenha errado a cidade, mas pode ter acertado.
6: Tomara que não.
5: 50% para cada lado. Exato. Agora, nesse exato momento.
6: E aí?
8: Cidade natal, Blumenau, Santa Catarina.
5: Olha aí, esse é o nosso Red de Esportes. Em 1985, na data de amanhã, no dia 14 de agosto, uma das relações bacanas do pop, do mundo pop, estremeceu por causa de uma atitude de Michael Jackson. Ele comprou os direitos autorais do catálogo dos Beatles, das músicas dos Beatles, e melou a sua relação com Paul McCartney.
7: Mas você sabe o pré disso aí, né? É melhor ainda.
5: Fala aí.
7: Porque diz a lenda que o, eles eram amigos.
5: Sim, eles gravaram
7: é The Girl Is Mine. Cara, e eles estavam trocando uma ideia. E o Paul McCartney, aconselhou o Michael Jackson. Cara, compra, você tem que
5: ganhar muita grana.
7: Quer ganhar grana, adquira direitos, sua música, papapá. Ele foi lá e adquiriu
5: dos Beatles,
7: de todo mundo.
5: Comprou dos Beatles.
7: E foi aconselhado pelo Paul McCartney. E aí diz que quando o Paul... Tá inclusive na biografia do Paul McCartney, né? Daquele Phillips, eu esqueci o nome do escritor agora. E ele diz, né, que quando ele foi cobrar o Michael Jackson, ele não sabia se o Michael tava falando sério ou piada. Mas eu fiz exatamente o que você me aconselhou.
5: Muito bom. 6:24, ó, amanhã é o Dia Nacional de Combate à Poluição, data criada para conscientizar sobre a preservação ambiental e os controles industriais. Pelo jeito, a gente não aprendeu nada em relação a esse assunto, né? Porque continuamos cada vez mais poluindo, nossa, poluindo, como se esse planeta não tivesse fim.
7: Aí se fala em sustentabilidade. Se você me segue lá no @luciano.calheiros, você viu meu story hoje, né? Fui sair pra caminhar.
5: Exato, eu vi seu story.
7: Eu fui sair pra caminhar numa calçada... Aqui, Florianópolis, vamos lá. Florianópolis é uma cidade maravilhosa, mas se a gente puder começar a listar alguns problemas, a mobilidade urbana, inclusive para pedestres, as calçadas são muito estreitas em muitos bairros da cidade. O centro é um desses bairros. Eu estava caminhando numa calçada que mal cabem duas pessoas. O cidadão que conclui o serviço do patinete esse, cara, ele para, ele não para só no meio da calçada, ele para atravessado o patinete na calçada e vai embora.
5: Olha aqui, eu vi o seu histórico. Olha aqui. Isso não tem a ver com poluição, mas tem a ver com a atitude das pessoas.
7: Pra quem não viu ainda.
5: Eu vi. Agora apareceu uma fumaça aí no seu. Agora apareceu uma fumaça. Você segue muitos perfis fumacentos?
7: Churrasco.
5: Ah, muito bem, muito bem.
7: Assado isso aqui, no caso, é.
5: Amanhã também é o dia do cardiologista, homenagem aos médicos especialistas em cuidar da saúde do coração. Nós compartilhamos do mesmo cardiologista. Dr. Rodrigo Palavra. Aliás, mandamos toda a nossa família, a empresa, todo mundo lá. O Mr. P tem que ir lá.
7: Aliás, o Palavra já pode pagar, inclusive, um almoço pra gente.
5: Eu acredito que pelo menos um almoço.
7: Doutor, se tá ouvindo...
5: Doutor Palavra tem que pagar um almoço, um churrasco.
7: E sabe o que ele faz? Sabe o que ele faz?
5: Fala.
7: Quando o Porã vai na consulta e leva os exames, ele olha os exames do Porã e fala assim, ó, você tá de parabéns. Tá melhor que o Calheiros. Aí eu levo o meu. Aí ele... Muito bom.
5: Tá melhor.
7: Muito melhor que o Porã.
5: Ele cria uma competição entre os nossos exames.
7: Né, pra gente.
5: Mas tá dando certo, tá dando certo. Tá dando certo. Até porque Luciano Calheiros é o meu coach de vida saudável.
6: Ok.
5: Meu coach do surf, da vida saudável, mesmo sem ir à praia, continua sendo meu coach do surf.
7: Inclusive tem aquela ocasião, fomos pra Joaquina, onde eu só fui te acompanhar.
5: Exatamente.
7: E voltei pra tomar café.
5: Ele olhou, eu tirando a prancha do carro. Ah, eu não vou descer, eu não vou. Pegou e foi pra casa tomar café.
7: Vamos sublinhar, vamos fazer uma campanha Long John para o Calheiros. Eu não tenho roupa de borracha.
5: Eu vou te dar uma dica, eu quero que tu pegue essa dica.
7: Frio.
5: E vá pensando hoje pra casa, depois do Top of Mind. Tu pensa assim, tem um negócio chamado cartão de crédito. Você vai em qualquer loja, com o seu salário na Babesco aqui dessa empresa de comunicação, você vai e compra a roupa de borracha que você quiser.
7: É verdade.
5: Mas tu quer fazer uma publi no
7: @luciano.calheiros? @luciano.calheiros. Quem enviar nas próximas 5 horas uma roupa de borracha, eu vou tirar uma foto.
5: Pode ser nos próximos 5 dias, mas aí a gente vai querer um vídeo vestindo a roupa.
7: E surfando.
5: Que é o melhor. Amanhã também é o Dia Nacional da Conscientização sobre Paternidade Responsável. Muito bem. Porque, né, não basta ser pai, tem que criar.
7: Tem que criar.
5: E pai é quem cria.
7: Claro,
5: né?
7: Claro.
5: É isso aí. 6:26. Temos alguns assuntos que estão por aí, estão por aqui. Deixa eu ver qual que mais se encaixa. Qual que nós botamos aí no... Jovens estão mudando a forma de amar, é isso, né?
8: Esse mesmo.
5: Ah, isso, Luciano Calheiros pode contribuir. Mr. P mais ainda, que é um jovem que ainda busca formas de amar. Não tão jovem, mas buscando formas de amar. Desculpa, me enganei.
6: Não, à vontade, pode ser.
5: Jovens estão mudando a forma de amar e criando afetos artificiais com inteligências artificiais. Claro, se tu tá criando afeto com uma inteligência artificial, obviamente ele é um afeto artificial.
6: Perfeito.
5: Né? Conversar com chatbots, aplicativos que simulam relacionamentos, deixou de ser curiosidade para se tornar parte da rotina de muitos adolescentes. Um estudo publicado na edição de 2025 da revista Computers in Human Behavior, quer dizer, os computadores no comportamento humano, mostra que o envolvimento emocional com inteligências artificiais pode gerar impactos profundos na formação social e afetiva dos jovens. A pesquisa conduzida com adolescentes de 13 a 17 anos, que participaram de experimentos simulando conversas com diferentes tipos de inteligências, foram divididos em grupos. Alguns interagiram com os chatbots programados para respostas neutras, enquanto outros usavam versões que simulavam empatia e vínculo afetivo. Após 2 semanas de uso contínuo e alguns testes, os resultados mostraram que os participantes que criam laços emocionais com a IA apresentaram menos interesses em interações humanas.
6: Olha só!
5: Aumento no tempo de tela e sinais de solidão e dependência emocional. Ou seja, tu vai lá, aquela inteligência artificial acaba te dizendo tudo aquilo que tu queria ouvir.
6: Pronto,
5: e tu te acostuma a ficar ali, tu não precisa mais interagir com os seres humanos. Né? Ao mesmo tempo, traz a solidão e a dependência emocional desses dispositivos.
6: Preocupante.
5: Eu tenho essa saudade de quando tinha a linha dos meninos e a linha das meninas no Pijama Show. Era muito melhor, do que interagir com uma inteligência artificial.
6: Então,
5: quem sabe a gente volta com a linha dos meninos e a linha dos meninos. E a linha dos menines também podemos ter para o programa. Não sei, Gabriel, diretor, o que tu acha?
8: Sobre o assunto ou sobre as linhas?
5: Não, sobre as linhas.
8: Ah, é que falar com o Mr. P é sempre um prazer, né? Então, eu acho que todo mundo deveria ter essa oportunidade.
5: Então, aproveite o WhatsApp da Atlântida, 489-9188-1009. O Mr. P, ele entra aqui no ar neste programa. Depois ele vai ao Mr. P na rede às 7 horas da noite. Uhum. Depois ele fica no Pijama Show. A gente até tá pensando em rever o horário dele, tá, Calheiros? Tá trabalhando demais nessa cidade, não é bom.
7: Saindo muito tarde.
5: Saindo muito tarde, nesse tempo ruim, pode ficar doente.
7: Depois ele ainda faz os cortes dele no Instagram.
5: Isso. E fora o que ele faz na noite, né? Que é o que mais preocupa a junta médica que
7: só termina de manhã.
5: Exatamente. Então, assim, você que precisa falar com alguém, não vá para a inteligência artificial. Não. Venha para a inteligência natural aqui da nossa Rede Atlântida, que é o Mr. P. Venha para o nosso WhatsApp 489-9188-1009. A partir das 7 ele está no ar, ele fica sozinho.
6: Tô à disposição.
5: Ele fica aqui sozinho no estúdio. Ele fica sozinho, ele precisa de um companheiro.
7: Ele precisa de compartilhar os sentimentos.
5: Ele precisa. Então, faça uso do que nós temos de melhor para o aconselhamento de seres humanos, que é arroba Everton Cunha P, Mr. P de pijama.
6: Sem distinção.
8: Sem filtro.
5: Acione.
8: Eu já tive a oportunidade de falar com
5: o Mr. P. Aí que nós temos um relato, só um pouquinho. Vamos trazer o relato de uma pessoa que já foi atendida pelo nosso serviço de inteligência natural.
8: Eu tive a oportunidade de falar com o Mr. P, né, nesse horário. A circunstância não foi a melhor, porque eu estava extremamente irritado que ele estava esquecendo uma atração do Celebration. E aí eu senti a vontade de alertá-lo. Mas foi muito bom conversar com ele. Depois ele me xingou, eu xinguei ele, assim, foi algo bem...
7: Teve xingamentos?
6: Eu não lembro. Tenho como confirmar isso, mas se ele está dizendo...
5: É interessante.
8: Tu não lembra?
6: Não.
8: Assim como tu não lembrava a atração do Celebration.
5: Talvez a gente precise estar atento a algum problema de memória, um certo grau já de esquecimento, alguma coisa que possa estar sendo, né, influenciada pela idade do nosso atleta mais experiente aqui. Agora...
6: Como é mesmo teu nome?
8: Só que ele tava naquela...
7: Como é que é? Não, mas tem mais um. Ah, quem é que é? Ah, não lembro. Bom, eu vou lembrar.
8: E daí eu não me aguentei. Aí eu tive que chamar ele e falar, ô Pi, é fulano.
5: É importante que ele tenha pessoas por perto. Então você pode ser essa pessoa, você pode participar do nosso atendimento de inteligência natural da Atlântida no nosso WhatsApp 489-9188-1009. Contate o Mr. P. Contate. Vamos para o show do intervalo?
6: Vamos.
5: E logo voltamos com a participação do ouvinte desprogramado aqui por esse mesmo telefone anunciado, que eu vou repetir agora para você, 489-9188-1009. A gente vai ali molhar o bico e já volta.
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18: Jonas Brothers na NFL. O trio será a atração do show do intervalo da primeira partida da temporada na Austrália. A NFL é a principal liga profissional de futebol americano dos Estados Unidos. A competição reúne 32 equipes e é um dos maiores eventos esportivos do país. Os irmãos se apresentam no dia 11 de setembro. Essa será a primeira vez que a NFL realiza uma partida na Oceania. A apresentação faz parte da programação dos Jogos Internacionais da temporada de 2026. E tem Brasil na lista. O NFL Rio Game também está confirmado para esse ano. E a atração do show do intervalo deve ser anunciada nas próximas semanas. 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
5: Uou! Beijo do gordo, tamo de volta, Desprogramados na Atlântida, agora 9 para 6 da tarde, tem mais um campeão de audiência na Rede Atlântida, o Pretinho Básico. Tem muitas participações hoje aqui no programa, principalmente falando sobre os casos de igreja e tudo mais, então vamos priorizar a participação aí da audiência. O Gabriel tá me mandando aqui, não recebi tudo. Mas eu estou recebendo. Estou
7: movimentou?
5: Recebendo. Tá baixando, movimentou a audiência aqui.
7: Então vamos lá. Bora para tocar.
5: Vamos lá. Olha aqui, tem esse áudio aqui, o primeiro áudio. Vamos lá.
21: Oi, quem fala aqui é a Camille de Joinville. Então, Porã, Pi, esse rolê de missa, eu tinha um amigo meu que ia na missa, gente, na missa, na época jovem. Ia na missa, e aí ele rezava: Senhor, eu não sou digno de que pegueis a minha namorada. E aí ele me contou isso na hora da missa. Ele, nossa, eu acho que ele fala, pegueis minha namorada. E aí entrei de minha morada. E pronto, né? A missa acabou ali pra mim, porque eu não parei mais de rir.
5: Não, muito bom.
7: Boa.
5: Muito bom. Não sou digno que pegueis a minha namorada.
6: É uma declaração de humildade.
5: Humildade. Tipo assim.
7: E um elogio.
6: Claro. Paralelamente,
7: um elogio.
5: Não, e ao mesmo tempo, reconhece, né? De uma entrega ao Senhor, entrega, né?
6: Sim, eu não sou digno.
5: Eu nunca entendi aquela parte da sua vara e o meu cajado. Sua vara e o cajado me consolam. Não sou digno de que entreis a minha morada, mas dizer uma palavra e serei salvo.
6: Sim.
5: Tua vara e meu cajado me consolam.
6: Como assim?
5: Tua vara e o cajado me consolam.
6: Mas...
5: É algo assim, tem isso, tem isso, tem isso, tem isso.
6: A tua cabeça perversa
5: que inventou isso. Não, tem isso, tem isso, claro que tem. Claro que tem.
6: Então tá. O cajado me consola? Onde tu tirou isso,
5: cara? Agora, então, será que eu imaginei?
22: Eu tô com medo de pesquisar aqui o que vai aparecer.
5: Fala, bota aí a passagem que fala da vara e do cajado que consolam na Bíblia.
6: Não.
5: Agora, sete.
6: Não, da Bíblia, não da missa.
5: Não, da Bíblia, né?
6: Dos Salmos. Eu não sei.
5: Um dos Salmos. Tu, o Cid Moreira, lia os Salmos.
6: Boa noite. Não, mas aí é outra coisa.
5: Agora seis para seis. Tenho dificuldade com o rito de missas, porém fiz a crisma para poder casar na igreja. Num dos encontros da crisma, falavam da passagem em que Jesus ficou sozinho com a samaritana. Aí perguntei, como registraram a passagem se só estavam os dois? Teve um breve silêncio na sala. Isso me lembrou a escolinha do professor Raimundo Car... Amado mestre, como teria sido registrada a passagem? Gabriel, diretor.
22: Ó, Salmo 23:4, desculpa, gente, eu não sou
6: 23,
22: bom.
6: Capítulo 4. Versículo.
2: Capítulo 23, versículo 4. Salmo 23.
6: Não,
22: Salmo. Ainda que eu andasse 23. Pelo vale das sombras da morte, não temerei mal algum, porque tu estás comigo. A tua vara e teu cajado me consolam.
2: Viu só? Vocês não sabem nada de Bíblia. Não, e vocês que têm a mente suja, vocês não sabem nada de texto bíblico. Deixa pra mim, cola
6: tá
2: em
6: bom,
2: mim.
6: Tá bom.
2: Olha aqui, ó.
6: Tá bom.
2: É,
6: tá bom.
2: O Xandão fala sobre o negócio da inteligência artificial. Black Mirror acertou mais uma, namorar com IA, diz o Xandão. A Solange diz o seguinte, na hora de ajoelhar eu nunca sei quanto tempo vai levar. Também não sei se é pra confessar, rezar, agradecer, enfim. Eu fico olhando pro lado pra ver se a pessoa já levantou e eu não consigo me concentrar.
6: Claro,
2: porque tu fecha o zoinho pra rezar de joelho e tu não sabe quando as pessoas levantaram.
6: Sim, sim.
2: Né?
6: Não, e tem vezes que tu pensa, bah, vou sujar a calça.
7: Aquela partezinha do banco ali que tem pra ajoelhar não é pra botar o pé.
6: Mas todo mundo bota o pé ali.
7: Eu não.
6: Ah, é?
7: Não, nunca coloquei. Porque na preparação pra primeira comer. É dito isso?
6: Ah, eu não sabia. Eu boto.
7: Pelo menos na que eu fiz, né?
6: Eu já vi
7: muita gente. Fomos orientados a isso.
6: Já sujei o joelho da calça.
2: Já sujou. Ia pra um baile depois.
6: É, daí.
2: Tava se confessando pra ir pro inferno depois.
6: Calça clara.
2: É, não dá pra ir pra calça clara na igreja.
22: Ele tava se confessando no crédito, que ele ia fazer naquela noite.
6: É, já antecipava.
2: Ai, ai, tem mais uma aqui. Eu, quando era adolescente, ligava para falar com o Pi. Cheguei até a ir conhecer pessoalmente o menino que, em um dos dias, atendeu o telefone. O Nicole. Nicole mandou aqui, ó.
6: Beijo, Nicole.
2: É, teu público.
6: Ué,
2: tem mais um áudio aqui.
6: Entendi. Que maldade.
2: Tem mais um áudio aqui que a gente não ouviu, então nós não vamos botar no ar, porque às vezes os caras fazem né, nos xingam e a gente não gosta. Nós não gostamos de xingamentos, tá, pessoal?
6: Não.
2: Não ligue pra ela. Não xingue. Não xingue. Vá nas nossas redes sociais. Aqui no programa, não.
6: Não, nem nas redes sociais não precisa.
2: A gente também não gosta.
6: Não vai resolver absolutamente nada xingar.
2: Deixa eu ver se essa aqui vale. Esqueci as tarefas, no desespero, ao me dar conta.
6: Muito bom, Porã. Que legal que tu tá lendo as mensagens. Segue assim.
2: Boa tarde. Um caos para os desprogramados. Eu tinha muito medo da minha professora de catequese. E um fatídico dia eu esqueci de fazer a tarefa de casa.
6: Opa.
2: No desespero ao me dar conta, no dia que eu tinha esquecido de realizar a tarefa, eu rasguei as páginas da minha Bíblia, onde se concentrava a tarefa, alegando ser esse o motivo de eu não ter feito. Até hoje eu confesso isso. Um grande abraço do Vitor de Criciúma. Foram muitas as manifestações.
6: Tinha um livrinho da catequese.
2: Tinha um livrinho da catequese.
6: Tinha
2: a Bíblia.
7: Claro.
2: Gostava daquele Novo Testamento menorzinho, assim.
7: De cabeceira.
2: É, de cabeceira.
6: Cinza.
2: Aquele mesmo.
6: Capinha cinza.
2: Aquele mesmo. Gostava
6: legal.
2: Daquele.
6: Chegou no hotel. Os hotéis já não deixam mais.
2: Não deixam mais a Bíblia? Depende. É, se o hotel for um pouco velho, deixa.
7: O segredo
2: deixa.
7: É você deixar na mesinha e antes de dormir você abre aleatoriamente.
2: Ah, importante.
7: Aí tem uma mensagem.
6: Certo.
7: Muitas vezes coincide com aquilo que você está vivendo ou vai viver.
2: É, isso é interessante. Eu estava uma vez muito, muito indignado com algumas pessoas que trabalhavam comigo no Pretinho Básico. E aí eu tinha um livro espírita do lado, lá em casa tinha um livrinho espírita, preces espíritas.
7: Sim.
2: Aí quando eu abri assim o livro, aleatoriamente, né? Ah, me acha uma oração aqui pra mim, Deus, por favor. Aí apareceu, prece ao inimigo.
6: E te ajudou.
2: Brincadeira. E outra vez eu tava num hotel, acho que até no interior de Santa Catarina, entrei, tinha uma Bíblia, quando eu tirei a Bíblia tinha uns números anotados da Mega Sena.
6: Tu jogou?
2: Eu joguei durante muito tempo aqueles números achando... Que era uma mensagem de Deus. Não, mas até hoje eu não ganhei na Mega Sena.
7: Calma.
2: Acabou.
7: Calma.
2: Acabou, acabou, acabou, acabou.
6: Até amanhã, então.
2: O Desprogramados vai ficando por aqui. Tem um pedido de ouvinte aqui de música, By My Side.
7: Isso é um hino.
2: A gente volta amanhã a partir das 5. Vem aí o Pretinho Básico. E... Tá, cara. Não, peraí. Tem a piada do diretor. Tu tem 30 segundos.
22: Um padre novo chega na cidade e o antigo era muito conservador, ele não gostava que as pessoas, ao se confessarem, falassem a palavra traição. Então todas as pessoas que estavam acostumadas com esse padre antigo falavam que deram uma resvalada. O padre acabou morrendo, chegou um novo padre e as pessoas continuaram com o mesmo hábito. Chegavam lá e falavam, padre, eu dei uma resvalada essa semana. O outro padre, eu dei uma resvalada essa semana. E foi mais ou menos uns 10 dias assim, até que o padre indignado foi falar com o prefeito. Falou, prefeito, as ruas aqui estão muito ruins, tá todo mundo resvalando todo o tempo. O prefeito, que sabia já da história do combinado com o antigo padre, começou a rir. E o padre indignado falou, o senhor não deveria rir assim, porque sua mulher só essa semana caiu 3 vezes.
5: Oh. A piada do diretor, o Desprogramados volta amanhã. Boa noite a todos. Tchau.

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3: Olá, olá, muito bom fim de tarde, amigo e amiga ligados na Atlântida. Estamos chegando aqui por esta plataforma de geração de conteúdo, de entretenimento, de áudio.

0: altíssimo nível para apresentar um dos seus programas carro-chefe da programação, que é o Pretinho Básico. De segunda a segunda, 1h06 da tarde, de segunda a sexta, estamos ao vivo. 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É a galera que tá com a gente aqui na abertura do Pretinho Básico das 6 da tarde. E os destaques aí, meu irmão!
1: E aí, meu irmão?
0: Como é que tu tá aí, da Pena? Tô tudo incrível, bem, da Pena?
1: Meu irmão. Tô ansioso, incrível, meu irmão.
0: Coisa boa, tá ansioso desde o programa da Uma, tô preocupado contigo, da Pena.
1: Me arruma um remédio, velho.
0: Deixa comigo que vamos conversar sobre esse remédio aí. 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Léo Oliveira, muito boa tarde, bom fim de tarde para ti, Léo Oliveira.
1: Bom fim de tarde para ti, meu querido Alexandre Fetter, nessa que é a nova sexta-feira, né?
0: Nova sexta-feira, né? Quinta-feira é nova sexta-feira, tô contigo.
1: Porque tu já fica ansioso e feliz pensando que, bah, amanhã é sexta-feira.
0: Verdade, cara, verdade. Não que a sexta-feira mude alguma coisa na nossa vida, mas é que tem aquele clima, aquele ânimo de final de semana que parece ser mais legal do que o resto dos dias, né? Do voltar a trabalhar e tudo mais. Mas também quem ama o que faz, não trabalha. Muito bom fim de tarde, Leandro Bortolatti.
2: Ô, Alexandre, como é que tá? Eu posso pedir um favorzinho?
0: Claro, Lelê.
2: Puder dar uma baixadinha no teu retorno, porque tá dando uma leve realimentaçãozinha.
0: No super... meu retorno,
1: é isso. Meu super isso, rádio
2: tá dando,
1: Tupi.
2: Tá dando uma leve realimentação.
0: E sabe também... o que eu acho que é, Lelê? Eu acho que é a live da TV aqui que tá ligada e o volume tava vazando. Vê se agora melhora, Lelê.
2: Ah, alô? Melhorou.
0: Era isso,
2: assim,
0: Lelê.
2: Tá dando um piquezinho a mais no teu, na tua voz. Eu acho que de repente se tu baixar um pouquinho aí do teu volume aí, eu der um ganhozinho aqui, talvez ele dê a mínima trepidadinha ali, sabe?
0: Coisa boa isso, Lelê, coisa boa. Eu fico muito feliz com isso, Lelê, que tu tenha essa noção e que tu tenha essa preocupação também com o que a gente entrega pro nosso ouvinte. Vê se melhorou, Lelê, agora. Alô, testando. Um, dois, três, testando.
2: Eu acho que tá melhor, Vamos ver.
0: Creio que sim, vamos indo.
1: Fala mais um pouquinho, meu.
0: Tamo falando, então, vou apresentar Vini Moura. Muito bom fim de tarde, Vini Moura.
3: É, Alexandre, como bom fim de tarde. Tudo bem? Eu tô com vontade.
0: Tá, dá pra ver na tua cara, tá com cara de safado hoje, tá com vontade.
1: Me dá um tapa na cara, enche minha mão com esses 5 teatros.
0: Tá na mesa com a gente, Jory Vasconcelos.
3: Salve, salve, Alexandre. Alexandre, quero te dizer o seguinte, já de largada aqui, tá?
0: Diz.
3: Só não vou dizer olhando no teu olho porque tu não tá junto com a gente, mas o seguinte, tem ausência que ocupa mais espaço do que muita presença, e isso não é sobre distância.
0: Eu gostei, Jory, gostei da homenagem.
3: Me disseram que eu ia assistir o Rafinha hoje, né?
0: Isso aí. Aqui, né? Exatamente, tá indo muito bem, Jory. Já me Obrigado. Surpreendeu no início. Obrigado. Muito bom fim de tarde, Nathan Nunes, produtor interino do Pretinho Básico.
4: Fala, Alexandre, tudo certo com você, meu querido?
0: Tudo certo, meu querido.
1: Até carioca agora?
4: Por que é carioca, velho?
0: Ah, é carioca agora!
4: E aí, Alexandre, tudo certo?
0: Tudo certo.
1: Não é porque tá o retorno. Não é porque o som dele tá igual da rádio Tupi, que não tem que falar que nem carioca.
4: Pode ter sido por isso.
0: Mas não sou eu que tô falando que nem carioca, cara.
1: Calma, mas o teu som tá voltando lá do fundo.
3: Começou a voltar de novo.
0: Começou a voltar de novo?
3: É que na verdade é o nosso som que volta no teu retorno, entendeu?
1: Flamengo!
0: Pelo volume do meu fone, é isso que vocês estão querendo dizer.
2: Provavelmente é o volume do teu fone.
0: Tá, volume do meu fone. E agora como é que tá aqui? Aí, alô. Mudou alguma
3: Flamengo.
0: Coisa?
3: Flamengo!
0: Aí,
3: ainda
0: mudou
3: não,
0: alguma
3: coisa?
1: Vasco!
0: Vem agora, Lelê, vem agora se mudou, vem agora se melhorou.
3: Alô, teste som.
0: Alô, teste som. 1, 2, 3, 4, 5, 6, 7, 8, 9, 10, 11.
2: Teu microfone acaba captando o que sobra dos teus fones.
0: É mesmo.
3: Parece que tu não tá de fone, inclusive.
0: Vou ter que baixar mesmo muito, então, aqui o volume. Tá bem, mas vamos tentando, então. Vamos indo assim agora aí. O que tu acha, Lelê? Dá pra ir assim ou não dá?
2: Vamos ver.
3: Ah, eu iria.
0: Estamos com o mínimo necessário, Lelê, ou não?
2: Agora tá bom.
0: Agora tá bom?
2: Não,
0: tá,
2: não tá,
0: então.
2: Mais.
3: Quando,
2: tá
3: quando a gente não fala, tá bom.
2: É, não sei, também.
4: Tava bom.
1: Toca a bala só tu.
0: Ops. Ops, opa, peraí.
1: Cara, agora ficou nela.
3: Agora pra isso piorou.
1: Antes tava ruim, agora parece que...
0: Meu Deus do céu, Lelê. Tá, não, é que agora tu me deixa preocupado, porque ontem tava tribom o som e eu não mexi em nada, entendeu?
1: Pois é, nego.
0: É que talvez o teu critério seja mais apurado do que o do Rafinha.
1: É que o Lelê é surdo. Aí tu pediu pro cara surdo...
2: Não, também, pode ser isso. No meu retorno aqui, eu sinto...
1: Tá ouvindo ele baixinho?
2: Não, eu sinto a voz do Fetter estourada. Como se tivesse um volume acima do que pode.
1: Tem que baixar lá no
0: grande. Tá, entendi. Não, talvez não seja aqui, talvez seja na mesa aí, Lelê. Na externa 3, lá em cima. Qual é o valor que tá dando lá,
2: Lelê?
0: Qual é o número? No ganho, lá em cima.
2: Que tá dando ali o... O menos externa 3. Deixa eu ver. Tá externa 3. Aqui, externa 3. Bata, chega, tá dando no 6 ali, né?
3: Deve tá dando. Deve
0: não, mas qual é o número que tem lá? Número.
2: Fala
0: número
2: aí, mais 12, tá lá.
0: Mais 12? Não, então. Não, peraí, mais 12 é muito. Então,
2: não, mas lá embaixo tem o número 3, 2, 2,5 ali, né?
0: Lelê, eu tô falando do valor, do volume, do ganho aí.
2: Dois agora, o e-mail. Tô baixando aqui, vamos lá.
0: Vai baixando do zero. Bota no zero, Lelezinho. Bota no zero.
1: E pensar que o Lelê falou que tá perfeito fora da.
0: Zero.
2: Exatamente, cara. Mas é que aí que tá, mas no retorno tava tribom.
0: É verdade. Deixou no zero aí, Lelê?
2: Deixei no zero.
0: A gente não vai ter erro, não vai ter problema no zero.
2: Deixei no zero, pronto.
3: Alô, alô.
1: Alô, alô.
3: Tá dando muito.
0: Alô, acho que vocês estão me sacaneando, hein?
2: Não.
0: Acho que vocês estão me sacaneando.
2: Não, tá. O Rafinha não tá aí. Deixei no zero o ganho e aumentei um pouquinho o volume ali do canal. Vamos lá.
0: Tá, então agora, acho que agora vai dar, Lelê.
2: Vai.
0: Vamos dar aqui no petinho básico deste pretinho de 13 de agosto de 2026, edição, segunda edição, edição das 6 da tarde. E o petinho é o Percival. O Percival.
1: Ei, Percival, o que aconteceu no crime, hein?
0: Gato de 2 meses do Matheus e da Letícia de Novo Hamburgo.
2: Percival.
3: É um baita nome de
0: Percival.
3: Gato.
0: Percival.
2: Baita nome de gato, né, Percival. Cara?
0: Percival. É. Não adianta botar nome no gato, chama ele não vem, né, cara? O Percival tá de bom tamanho.
2: É gato.
0: É gato. 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E já entrando nos destaques aí, meu irmão, a nossa aniversariante é a Solange Matos. A Solange Matos é enfermeira de Viamão, tá fazendo 32 aninhos. Porra. A Solange. Olá, parabéns, Solange. Saúde,
2: auge,
0: vida longa. 32
1: anos. Quantos anos?
2: Foi?
0: Auge. 32.
1: Muito nova.
2: Auge.
0: Auge.
1: Muito nova. 32
2: quase
1: é muito nova.
2: Quase a idade de Cristo, né?
0: Tá, você tem que estar no acordo. Um diz que é auge, outro diz que
2: não,
0: é muito nova.
2: Mas é um auge. Uma coisa não impede a outra.
1: Tá embaixo.
4: De repente, pra quê, né?
0: O meu? Qual é a tua idade? Qual é a tua idade, o Léo Oliveira?
1: O Léo Oliveira tem 34.
0: 34 e o Vini?
2: 28,
0: né?
2: 28. Com muita saudade dos meus 27.
0: Vocês dois têm uma percepção diferente sobre auge e sobre muito nova.
2: Por quê?
1: É que eu falei, não foi?
0: Momentos diferentes da vida. Vocês vivem momentos diferentes da vida.
3: Tem só 34, Léo Oliveira?
1: Só tem 34, cara. Eu comecei com 15 no rádio.
2: Mas peraí, não. É o Léo ou o Ivan?
1: Tá, o Léo Oliveira, que sou eu.
0: Uhum. Sim, que é com quem a gente tá falando agora. Isso
1: agora, o Ivan tá com 7,4.
0: Não, mas o Ivan não é interessante agora pra esse contexto.
1: Tá, qual contexto gostaria então, Alexandre?
0: Agora já passou.
1: Ah, não, por favor, tá tão bom te ouvir.
0: Não, era a questão da idade da moça que tá fazendo 32.
1: É jovem.
0: Falou que ela tá no auge e o outro falou que ela é muito jovem.
2: Mas é que uma coisa não anula a outra.
0: Tu acha que ela pode ser muito jovem e estar no auge?
2: É que porque, na minha percepção, a vida ela é cheia de auges.
3: Às vezes, entendeu? Os números são questão de perspectiva, né?
2: E isso...
3: Né?
1: Não, eu sinto uns sobre quatro que não tem.
3: Por exemplo,
1: áudio.
3: Outro dia eu fui comer um pastel e fiquei assim um pouco abalado. Assim.
1: Por quê?
3: Porque eu pedi o pastel e a moça que estava atendendo perguntou se eu queria pequeno, médio ou grande. Aí eu perguntei qual é o tamanho do pequeno. Ela disse 10 centímetros. Eu disse, não.
2: Não, para.
3: 10 centímetros é grandão.
1: É muito.
2: É o tamanho do leão,
3: grandão.
2: Né? Grandão. Sabia disso?
3: Já é grande, então.
2: A gente trouxe informação aqui.
0: O leão te firmou?
2: Não, tu não tá ouvindo o programa. Esses dias aqui no programa, o especialista em leão não sabia o tamanho do tico do leão. Aí eu acho que foi a produção ou o Fetter foi buscar a informação correta. Fetter, 10 centímetros.
5: 10 centímetros. A média, 10 centímetros. É a média do leão, no caso.
2: A média. Tá, mas é que a média...
1: Ah, 10 na
0: gaúcha. Tem de 8, tem de 12.
5: Assim como nós.
3: É, tem uns leão aí que...
1: Sem dente.
2: É que esse negócio de média, ele pode ser perigoso, né, cara?
5: Por quê?
1: Tem que saber usar uma reta.
2: Vamos te dar um exemplo que a média... Quer ver um exemplo que a média é perigosa?
5: Tá.
2: Tá vindo um leão. Na tua direção.
1: Urso, tá vendo? Mas ele vai te atacar ou te rabar?
2: O urso tava indo na direção do caçador. Tá. E ele tinha dois tiros. Um passou à esquerda, o outro passou à direita. Na média, ele acertou.
3: Não.
2: Mas, né? Não,
4: tu tá muito louco. Não. Na matemática, não.
3: A média seria o seguinte, tá? Se um tem um de 25 centímetros, se o outro tem um de 10... Tá.
2: 10 mais 20, 25 dá 35, 17 e meio.
3: Na média tá 17, só que o cara de 10 tá levando muita vantagem.
2: É verdade. Não, como assim? O de 25 tá levando vantagem?
5: Não, de 10, porque ele entrou numa média de 17.
3: Ele entrou com 10 e na média ele tem 17.
5: É isso, ele tá.
2: É verdade.
3: Essa é a média.
2: É, tá certo.
0: Tá.
2: É perigoso. Média é perigoso.
1: Então pode seguir, nego.
0: Pode seguir aí, joia.
1: Vai contigo, teu cara, né? Você é o Midas do rádio.
0: Tamo junto. Oi, maionese. Obrigado, maionese. Tamo junto. Obrigado. Dá um abraço pra ti, maionese.
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1: Boteco Comedy em Canoas.
0: Tá ótimo. Catarinense registra 128 mil fotos da esposa e entra para o livro dos recordes.
2: A produção tem pelo menos uma foto da esposa.
3: Aposto que ela não gostou de nenhuma.
4: É um fotógrafo de Florianópolis, de 73 anos. Ele entrou para o livro dos recordes por ter a maior coleção fotográfica documentada de uma única musa, feita pelo próprio cônjuge. A musa, em questão, é a esposa dele, que aparece em todas as 128.676 fotografias do acervo.
0: O nome disso é amor, cara.
2: Não, o nome disso é o seguinte, que é não ter apagado todas que ela não aprovou. Porque eu acho que se a gente contabilizar as que as mulheres não aprovam, a gente tá perto dele. Né? Tem isso, né?
5: Mas às vezes os magrão tem que se esforçar um pouquinho mais, né?
4: Eu acho que todo marido tem que se esforçar. Às vezes é uma má vontade.
2: A gente bate umas 30 pra ser aprovado.
5: Na média, sim.
0: Muito, muito bonito, muito distinto o casal, hein? Gostei. Peguei alta simpatia pelo casal.
1: Vamos convidar eles pra vir aí.
2: Quanto tempo de casado eles têm?
4: Eles têm 50 anos.
2: Então vamos fazer uma conta aqui. Quantas fotos?
1: Tarado esse cara.
4: 128.676.
2: Quantos anos de casado?
4: 50 anos.
2: 50 anos vezes 365 dias.
1: Será que eu...
2: 50 vezes 365. Dá 18.250, tá?
4: Tá.
2: Quantas fotos?
4: 128.676.
1: Tá, arredondamos.
2: Dividido por 18.250... Nós temos uma média aqui de 7.05 fotos por dia. Tá bem tranquilo.
1: Não, mas nós temos que falar uma coisa importante.
3: E bateu 7 por dia.
1: Isso eu já fiz. Já.
4: Ah, e na época das câmeras analógicas, ele estima ter feito mais de 20 mil fotografias.
5: O que é mais difícil, né?
4: Mais difícil, celular porque... é mais barbada, né?
2: Não, mas é que essas aí não tinha como ver, né? Na hora, tava boa a foto.
5: Mais difícil porque demandava mais. Te demanda mais, a analógica te demanda mais.
1: Mas ele é um eterno apaixonado. Se a gente for pensar a fundo, tu tirar 100 e poucas milhões de fotos da tua senhora.
2: Porque na época das máquinas analógicas, a gente comprava filmes de 12, 24 ou 36.
1: Que é caríssimo.
3: O que me pega é entrar pro Guinness.
1: Porque
3: o cara não ganhou de ninguém, né?
1: O meu pênis já teve no Guinness Book.
3: Já teve?
1: Já teve no Guinness Book.
0: Como assim, cara? Como assim, cara? Como é que tu nunca disse pra nós isso?
1: Meu pênis teve no Guinness Book.
2: Aí
1: o dono da livraria mandou eu tirar.
0: Ah, para.
5: Tu tem esse problema, né? E como é que foi na loja? Qual foi a loja que tu foi que mandaram tu sair?
1: Ah, não, é que eu falei, não. Então foi o seguinte. Não,
5: tem uma coisa...
1: É, que me pegaram batendo um punhol, vendo um filmezinho.
5: Onde?
1: Um punhol, aí nunca mais. Tá vendo um filme batendo um punhol?
5: Punhol, jogador. Punhol,
4: batendo um zagueiro do Barcelona.
1: Isso, metendo um punholzinho, vendo um filmezinho, daqui a pouco me cutucaram e me expulsaram da Multissom. Quer dizer, isso é uns problemas que o cara tem. É que nem aquilo, tu sabia que se tu botar o teu pênis.
3: Tu leva agora o filme?
1: Ai, não vou lembrar agora.
0: Mas não vem ao caso, não vem ao caso. Mas tá passando numa tela da Multissom de
1: Mas tu sabia que se tu botar o teu pênis num aspirador de pó, te expulsa das casas Bahia? Tu tem que tomar muito cuidado. O cara tem que tomar cuidado. A vida, ela é cheia de artimanhas.
4: Tu é forte. Como é que ficou o baianinho?
0: Tá, o Fofolete, deixa. Vamos seguir o programa agora aí, Fofolete, na boa.
1: Estalinho, tudo contigo, Estalinho.
0: Tá, não, na boa, Fofolete. Me dá uma chance agora aqui, porque agora tem outra notícia, outro destaque. Um homem invade um salão de beleza.
1: Um homem invade um salão de beleza
0: e passa 6 horas bebendo e vendo TV.
4: Foi em Novo Hamburgo, na madrugada dessa quarta-feira.
0: Ah, invade no tipo assalto, entra pra roubar e tal.
4: É, segundo a proprietária, ele chegou de bicicleta por volta das 9 da noite e primeiro tentou entrar pelos fundos do salão. Aí depois ele viu que não deu certo e conseguiu abrir a porta da frente e entrou. E aí as imagens das câmeras de segurança flagraram o homem tomando uma cerveja, um suco... Deitando no sofá, assistindo uma televisão.
1: Então foi roubo, então ele só tava querendo um abrigo.
4: Não, mas depois disso ele pegou alguns pertences do salão de beleza.
5: Ah, tu tentou passar um pano pra ele,
4: velho. E foi embora.
1: É que às vezes é mais forte, né? O cara tenta não, ele não queria roubar. Mas o Joia Rara, tu lembra que tava de madrugada, Joia Rara?
6: Nego, não, eu tô mudado, nego. Eu tô mudado.
0: Não, o Joia não quer confusão.
6: Nego, não fala, essas coisas de polícia não é comigo, eu tô
1: Não, mas não tem polícia, não tem polícia.
6: Como não tem?
0: Se pegar, tem. Mas se pegarem,
1: tem. Mas é ligeiro, tu sabe?
4: Fizeram o boletim de ocorrência.
6: Eu tô mudado, meu negócio é outro. Eu sou um cara família agora, pô.
1: O teu casaco é parecido com o dele no vídeo ali.
6: Não, pode até ser, mas não é comigo. O Alexandre nem tava aí, porque agora eu tô namorando.
0: Namorando? Oi, tá namorando, Joia.
6: Namorando, Joia. O Alexandre não tava aí, o dia que eu falei que ela tava brava comigo.
0: Mas conta como é o nome dela.
6: Ah, eu prefiro não comentar por enquanto, Alexandre. Mas eu tava com ela e ela perguntou pra mim, amor, eu tô gorda. E aí eu falei pra ela assim... Não, amor, tá viajando, não, tá gorda. Aí ela falou assim, então fala baixinho aqui no meu ouvido. Aí eu falei, ah, não, eu vou ter que dar toda a volta.
1: Mulher do Joia é tão gorda que se ele fizer homenagem, um cara vai embora sem conhecer o outro.
0: Que isso? Achei de uma indelicadeza.
1: Mas ele é minha comadre, eu posso falar? Ah, tu conhece a mulher do Joia Rara?
0: Não, então, conheço. Então, tu conhece a mulher do Joia Rara?
1: Eu sou amigo dele, pô, meu pai de casamento dele.
6: Não, mas assim, a Mercedes...
0: Sim, o Joia Rara só tá aqui porque é amigo do Ivan.
6: Isso é verdade.
1: Pouca gente fala disso, mas é verdade.
6: Isso depois daquele aniversário nunca mais foi o mesmo.
1: Não foi mais o mesmo.
4: É o mesmo universo.
2: O Joia Rara só tá aqui por causa do Ivan, mas isso não é sobre amizade.
1: Não, é sobre nós querer tomar conta.
0: Tá bom. Piloto cai 90 metros durante o voo. E testa positivo para maconha.
5: Maconha!
0: Maconha!
4: O voo da Air India passou por uma situação...
1: Pô, ele passou a tarde estudando, eu vi, galera.
4: Ele passou por uma situação grave no início desse mês, no dia 4 de agosto. O que aconteceu? O comandante, depois da aeronave, ele testou positivo para o uso de maconha depois que o avião perdeu cerca de 90 metros de altitude durante o voo.
1: É que eles apagam, né? O cara vai acender.
4: Mas ele não estava usando. Né? Ele fizeram um exame de sangue depois.
5: Ele estava sem teto, será?
4: O avião estava em uma altitude quando sofreu a perda repentina.
1: Qual era a altitude do avião?
4: Altitude.
5: Era um negócio mais...
1: 67.
5: Rock and roll, uma coisa...
4: 24 pessoas ficaram feridas, mas olha aí, o avião pousou em segurança e...
1: Ninguém morreu?
4: Foram ferimentos leves, ninguém morreu. É,
2: então... Foi brusco, os 90 metros. De uma hora para outra, assim.
4: Por que aconteceu? Porra, um avião, cara. Segundo funcionários do avião...
2: O avião também não é nada.
4: O comandante, o piloto, ele não estava legal. Ele estava meio... Uhum. Meio alucinado, digamos assim.
0: Meio viajandão.
4: É, tava encasquetado lá com o ar-condicionado e desligou o piloto automático.
0: Viajou
4: do avião.
0: No ar-condicionado.
4: E aí, quando veio o avião, despencou e isso aí gerou uma turbulência e as pessoas.
2: É, quem não tá com conferidas. Cinto tomou
0: dali de cabeça solavanco, no teto,
4: né? E aí foram investigar e viram que ele tinha cannabis no sangue.
5: A produção tem o áudio da caixa preta do avião?
1: E aí, galera, para dizer o seguinte, ó. Seguinte. Ó. Pô, olha só, galera, olha só. O seguinte. Vocês sabiam? Vocês sabiam que a formiga? Ela é casada com o formigo.
3: A mulher do Joia Raia, não tava no avião, né?
6: Não, Mercedes não tava.
3: Não tava, né?
6: Não, é gordofobia, não chega a pau.
4: Aliás, e tem que ocupar dois assentos, né?
2: Eu não...
3: Não.
4: Não.
3: É porque isso aqui, só teve feridos leves, né?
6: Hoje é
2: eu não sei vocês, mas a minha timeline desde ontem está tomada de fotos e vídeos do eclipse total que aconteceu ontem.
0: Ah, cenas, verdade.
2: Cenas muito lindas. Vai, tem uma de um piloto de avião, cara, que o cara filmou o eclipse de dentro da cabine. Tu viu essa, Pedro?
0: Não, essa eu não vi.
2: Vai, é sensacional.
6: Era eu e Mercedes. Dando ferrinho.
0: Esse passou por mim.
2: Ai, que loucura!
6: Não, de tarde, tu falou, meu já, tava descendo aqui, ó. Ah, os guritas passando hoje, Alejandro, tu não tá aqui.
0: Não, eu tô aí sim.
2: Tá aqui
0: eu tô
2: sim,
0: aí. Cara. Eu tô vendo vocês, cara.
5: Tá muito bem,
0: desagradável essa tua camisa aí, viu, Ivan?
6: Por quê?
0: Desagradável essa camiseta aí.
6: É que deu calor e eu não vi que eu tava por baixo com essa,
0: eu mas tenho, eu posso tenho tirar a camisa. Restrições a camisetas que ofendem as pessoas.
2: Tu botou de manhã com a certeza que não ia precisar aparecer a camiseta.
6: E resolvi o problema, né?
3: Mas tem que botar a toca.
6: Resolvi o problema.
3: Não, toca.
6: Ah, é.
2: Toca.
0: Por favor. Tá bem, matamos os destaques do pretinho aí, meu irmão. Vamos dar uma girada na mesa, ver o que nos conta a nossa audiência. Pode botar aí, Johnny Vasconcelos.
3: Claro, o brasileiro conta uma piada do Mário pro Kiko Lusitano. Pode ser?
0: Aí ele chega. Pode, mas o que eles estão rindo? O que vocês estão rindo, cara, ainda?
4: O Léo tá sem camisa.
5: Acho que o Lelê tá no.
0: Puta, agora que eu vi que ele tirou a camisa.
6: Ué, tu reclamou da camisa, tu decide.
0: Não, mas aí eu vou preferir a camisa.
6: Eu tô bonito.
4: Cara, é muito bem feita a bariátrica em ti, cara.
6: Obrigado. Eu não fiz bariátrica, cara. O não deixar.
0: Vamos ver, se a gente depilasse esse tronco aí.
6: Cara, eu acho que a gente tinha que fazer uma matéria e me levar numa depiladora, né? O que tu acha?
0: Tinha que depilar esse tronco.
2: Não, deixa a gente depilar.
6: Não, que vocês são retardados, vocês são doentes.
0: Mas aí fica legal. Cera de boa, rapidinho.
6: Tá, vamos.
2: A Jackass.
5: Não, mas
6: se eu te vestir de tiazinha, eu deixo.
0: Tá, o Lelê se veste.
3: Bom, tiozinho.
6: Tá, o tiozinho.
4: Tiozinho.
6: Pá, meu, esse vídeo é bom,
5: hein? É milhão, é papo de milhão.
6: É papo de milhão, tiozinho.
3: Aí tem que ser pro close fãs do Pretinho.
0: Close fãs. Aí alguém se fantasia de feiticeira, vai de tiazinho e feiticeira e aí tu tira. Aí a gente tira.
6: Tá, pode ser.
0: Tá.
6: E o Rafinha faz o Luciano Huck.
0: Pronto, que loucura, loucura. Vai, Jory, acredita, Jory.
3: Vamos nessa, então. O brasileiro conta uma piada do Mário pro português, nosso querido Kiko Lusitano, tá? Aí ele chega e pergunta assim, Kiko, tu conhece o Mário? Aí ele diz, acredito que não. Que Mário? Aí ele diz, aquele que te comeu atrás do armário, e sai rindo. Aí o Kiko Lusitano pega e diz assim, me pegaste, pois pegarei meu amigo agora com esta. Chega ele pro Joaquim e diz assim, Joaquim, tu conhece o Mário? Que Mário? Aquele que me comeu atrás do armário.
0: Ah, Jorge,
5: Kiko
0: boa,
5: Lusitano.
0: Jorge. Muito bom esse Kiko Lusitano. Obrigado. Aí. Kiko Lusitano. Gostei disso, gostei disso. E tu, segura aí
5: esse o Lino. Espero que não
0: Vini
5: seja...
0: Vini Moura.
5: Esse guri aí. Não, vou contar a história pra vocês do cara que tava se sentindo sozinho em casa. E aí ele foi lá e... Eu posso que o Léo já faz uma cara de tipo, lá vem filha da puta.
6: Cara, vem, eu tô aqui quieto, aí ele começa, né? Vou te contar a história.
5: Eu vou contar a história, o cara tava se sentindo sozinho em casa, falou, bah, preciso de um pet. E aí ele foi na loja e tal, o cara mostrou, tem esse cachorro, o cachorro depende muito do cara. Gato, não, o gato é muito, muito foda-se, o gato é muito foda-se. Ele, tem papagaio, bom, papagaio, vou levar o papagaio. Aí ele pegou o papagaio, levou pra casa o papagaio e disse, vou deixar esse papagaio ficar livre dentro de casa. Não vai ser em gaiola, porque esse vai ser o lifestyle do papagaio.
6: Mas que legal, cara.
5: E aí ele saiu e assim foi, um mês o papagaio morando lá. Até que um dia chegou a conta do telefone. Cara, chegou a conta do telefone, cara, assim, ó, uns 3 mil reais na conta do telefone.
6: Que isso, cara.
5: E ele, pô, que tá, a única coisa que tem diferente aqui é que desde que o papagaio chegou, essa conta tá em 3 mil reais. Essa aí é coisa desse papagaio, filha da puta. Eu vou pegar esse papagaio. Aí ele fingiu que ia sair de casa, se escondeu, ficou atrás da cortina assim. Quando ele vê o papagaio, vai no telefone e vai a ligação. pois é, pois é, alô, alô, alô, alô, e vai ligação, e 3 mil reais de ligação falando com todo mundo. E ele sai, tira as cortinas, seu papagaio desgraçado, é tu, 3 mil reais, tu acha que eu tenho 3 mil reais da onde? Pô, tirar do meu rabo 3 mil reais pra pagar as tuas ligações. E já pegou o papagaio pelo pescoço, o papagaio, calma, calma, calma, calma. E ele pega o papagaio, estica as duas asinhas do papagaio assim, coloca na parede, o papagaio estendido assim, com as duas asinhas na parede. E o papagaio olha pro lado e tem um crucifixo com Jesus do lado, né? E aí ele olha pro lado e pergunta assim: quanto tempo tu tá aqui? Aí Jesus falou: 2000 anos. E ele: porra, vai gostar de ligar assim na casa do cara.
1: Nós temos que lanchar o show do Vini Moura, que é piadas de Snook.
4: É os causos do Vini.
1: Causos do Snookero.
0: Cara, tem que ter coragem, Vini. Eu gosto disso. Eu gosto disso.
1: Eu gosto disso. É piada de quem joga Snook, isso aí.
2: Snook dá uma risada nessas piadas. E pede mais uma cerveja.
5: Isso. É que eu cresci no boteco do meu avô, né? É.
0: E tu, Lelê, o que que tu bota pra nós, Lelê?
2: Boa tarde, pretinho.
0: Boa tarde.
2: Não me identifiquem, por favor. Eu sou casada há menos de 2 anos com um homem.
1: Um homem!
2: Sempre diz ser 100% fiel e que eu posso confiar nele. Mas, de um tempo pra cá, começaram a aparecer algumas coisas em casa e no carro que definitivamente não são minhas. Já encontrei uma piranha rosa no bolso da jaqueta, brincos dentro do sofá, um colar no banheiro e agora uma pinça colorida no banco de trás do carro.
4: O cara tá trabalhando numa bijuteria.
2: Quando eu pergunto, ele sempre diz que não sabe de onde veio, que não faz ideia e que eu estou pensando besteira. No começo tentei ignorar, mas a quantidade de coincidências começou a me deixar desconfiada. Pretinhos, estou exagerando e procurando problema onde não existe ou realmente tem alguma coisa estranha nessa história?
1: Ah, teu marido é bichona.
4: Deve ser. Oi? Não, tipo, ele deve, se montar de drag queen daqui a pouco.
2: Pode não, ser, não, né? Não, pode ser.
1: Transformista?
5: É marido, desculpa, tu falou disso, mas é marido ou é só um lance.
2: Estou casada há menos de dois anos com um homem.
5: Tá, isso não... esse é o ponto. Dois anos.
0: É que 2 anos ainda, essa relação ela vai longe, cara. Essa relação ela vai durar uns 20 e poucos anos, 30 anos, talvez até 40 anos. Mas no início, o homem no início, ele é fanfarrão, ele não tá muito comprometido no início ali e tal. Talvez seja por isso, talvez sim ele esteja tendo alguma história com alguém, talvez essa pessoa deixe a pinça no banco de trás, o brinco deve ter caído no sofá da tua casa, talvez ele esteja passando por esse momento de imaturidade, mas logo assim que a relação andar, ele vai se encarregar.
2: Mas eu vou pro outro lado da coisa agora, porque eu já passei por isso aqui.
4: Será que não são adereços de vidas passadas?
5: É isso que eu ia falar.
4: Será que ele não é motorista de aplicativo?
0: Também, mas no sofá não justifica.
2: Vamos trabalhar com a hipótese que ele tem uma amante, tá? Beleza.
0: Vamos trabalhar.
5: Tá. Já vamos pra
2: ela esquecer uma coisa.
0: A hipótese matadora.
2: Uma coisa. Acontece.
4: Tá.
2: Duas coisas. Já dá a começar a desconfiar. Quatro troços seguidos, ela tá querendo ferrar o cara.
1: Mas tu acha que a minha possibilidade é muito forte?
4: Eu acho que não, Ivan.
5: Qual é a tua possibilidade?
1: O cara se vestir de mulher, tá tudo bem.
5: Não, essa é uma possibilidade.
2: Acaba sendo.
4: A minha mais forte dele trair a mulher, até.
2: Mas eu já contei uma vez, aconteceu comigo, eu já contei nesse programa aqui uma vez, logo... Estava começando a namorar minha atual esposa, e um dia eu encontrei um brinco no carro, e cheguei, bah, tu deixou cair isso aqui, ó, não é meu.
5: Daí tu falou, é meu, esqueci.
2: Não, eu tava... Aí que vem a consciência limpa. Eu falei, bah, então não sei de quem é. Aí tenho que descobrir quem é. Porra, aí começamos a tentar descobrir de quem era. Era de uma antiga colega nossa aqui, que pegou carona com a gente e caiu.
5: Ah, faz sentido.
2: Mas a minha consciência limpa me fez encontrar o troço dentro do carro e ó, isso aqui tu deixou dentro do carro.
1: Lelê, o que acontece às vezes, nego, é que
2: falta
1: tu,
2: de memória também,
1: tu,
2: às vezes.
1: Às vezes tu esquece na loucurinha o que tu fez.
4: Tem duas coisas.
1: Mas às vezes se a casa é tua, tu dei as coisas lá do passado ainda, entendeu?
2: Não.
4: Isso não é sobre
1: claro que
2: vai
1: sim.
2: Botar uma outra pessoa pra dentro da tua casa,
1: sim, uma casa
2: dá uma limpada no passado.
1: Mas às vezes não dá pra ver, né?
2: Bota numa casa.
1: Às vezes não dá pra ver. Aí tem que levar a pessoa pra benzer a casa também. Sempre que tu colocar alguém na tua casa novo, tem que benzer a casa.
4: Fazer Cauê,
2: trocar as roupas de cama também.
1: Não se transa com a mesma pessoa no mesmo lençol.
0: Como assim benzer a casa toda vez que vai alguém na tua casa?
1: Não. Tu vai colocar energia ruim. Alguém novo na tua. Tu separou da tua esposa. Aí tu ficou com a casa.
0: Ah, entendi.
1: Chama a benzedeira, a pessoa da fumacinha, da pipoca, ou o que tu quiser. Vindo pro bem, não tem problema. E aí tu faz a limpeza espiritual na casa.
0: Ah, boa.
1: Aquela sem incenso.
0: Dos coisinhas aqui do...
1: Também. Ah, tudo isso. Que tem que fazer sempre. A limpeza espiritual, ela é fundamental.
4: Ou uma diarista também.
1: Gostei desse teu lado.
0: Também, a diarista também.
4: Importante.
1: Bem. Desse lado religioso.
0: Ah, mas eu, o que eu tenho que dizer pra essa amiga aqui é que assim, ó, pô, eu acho que ela tem que começar a desconfiar sim. É duas uma. Ou tem uma outra mulher na jogada, ou o cara tá curtindo usar as coisas dela, né? Enfim.
2: Não, mas ou ele só tá ali perdido quando vê o cara tinha uma vida de solteiro agitada.
1: Mas no
2: e tá
1: sofá
2: lá.
1: Do cara não
2: mas
1: dá,
2: acontece
1: velho.
2: Acontece na parte de dentro do sofá.
1: Mas de quem que é a
0: tá,
1: casa?
0: Tá, então vou dizer pra ela o seguinte, ó. Leva o carro do teu marido numa lavagem. Tira manda tudo. Dar geral.
1: Isso.
0: A partir de agora, vamos ver se pinta
4: mas,
0: mais.
4: Mas
0: bota uma tagzinha pra rastrear.
4: Tu que é isso, Alexandre? O brinco do sofá pode ser dela, ela esqueceu também.
5: Tu nunca entrou num relacionamento, Lelê.
4: Muito provável. Ah.
5: E a pessoa frequentou a tua casa, que era a tua casa também na época de solteiro. Ah. E algumas coisas começam a aparecer porque tu nem te ligava.
0: Tá, mas na época que eu era solteiro, beleza.
5: Não, mas aí tu começou um relacionamento.
3: É que 2 anos é pouco tempo também, né?
5: Exato. Oi? Se é o mesmo apartamento de solteiro, às vezes.
0: Cara, eles estão casados.
1: Tá, mas quando vê, ela foi pra casa do cara.
5: É isso, quando ela foi pra casa do cara e colocou
0: no carro, cara.
1: Mas o carro, o cara é mongolão.
0: Tá, mas se o cara não lava anos, o carro dele, deixa essas coisas aqui, ela não deve nem...
1: O cara também, cara, vamos falar, louco, cara, o cara é uma besta também.
0: É, isso é isso, cara.
1: O cara é uma besta, porque se ele já tá nessa daí, já, se com menos de 2 anos ele tá traindo, já não vai longe esse casamento.
0: É. Não, porque agora tu vê, agora
1: é isso aí.
0: Contigo,
1: e outra
0: aí.
1: Coisa...
0: Gostei.
1: Outra coisa. É burro. Porque fica traindo aí e com as pessoas que deixam as coisas no carro.
0: Não, e outra...
1: Quer trair? Porra...
0: Uber...
1: Não,
0: 99.
1: Não trai. Burro, não trai. Não, se vai trair, trai direitinho, mas não trai. O melhor é não trair.
3: É por isso que tem gente que morre de sede, mas não coloca a boca na garrafa que todo mundo coloca.
1: E não é sobre
3: isso
1: tomar
3: não é
1: água.
3: Sobre água.
1: Sobre tomar água. Tá melhor que uma filha nisso, cara.
4: Ô, Léo, tu veio muito bem, mas só que sem camisa não dá pra acreditar.
0: Ela bota a camisa, cara. Pelo amor de Deus, bota a camisa, cara.
5: É, pareceu um louquinho na rua.
0: Sério, parece estranho isso aí, cara.
5: Ah, o carinha da esquina de louquinho ali.
0: Ainda se fosse 60 graus dentro do estúdio no verão, mas não
5: tá
0: é.
5: Ah, mas deve estar uns 40.
3: Não, mas tá frio.
0: Por favor. 40, tá. Olha só, o Lelê falou da 99 agora aqui. 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Vamos dar mais uma girada na mesa aí, Jory. Tem mais uma para nós, Jory?
3: Claro, tem sim, Alexandre. Quero contar uma historinha aqui que foi mandada pelo Gustavo de Manchester, tá?
0: Certo.
3: 3 anoizinhos... Estavam em uma situação financeira muito difícil, passando fome, até que o primeiro deles olhou para as mãozinhas e pensou...
7: Eu acho que as minhas mãozinhas são as menores do mundo.
3: Então ele tirou uma foto das mãozinhas e enviou para os nossos gloriosos amigos do Guinness.
7: Puta que pariu.
3: Após uma semana, veio uma carta dizendo, parabéns, a sua mãozinha é a menor mãozinha do mundo e você ganhou R$5.000. O segundo anãozinho olhou para os pés... E disse, acho que o meu pezinho é o menor do mundo. Aí tirou uma foto do pezinho, mandou pro Guinness, e depois de uma semana veio uma carta dizendo parabéns, o seu pezinho é o menor pezinho do mundo, você ganhou R$5.000. Chegou o terceiro anãozinho, tá? Olhou dentro da calça, deu um sorriso e falou, eu acho que o meu pintinho é o menor do mundo também. Tirou uma foto e enviou pro Guinness Book. Depois de uma semana... recebeu uma carta do Guinness dizendo... Poxa vida, quem será que é esse tal de joia rara?
0: Olha!
1: Pô, nego!
0: Informação, joia rara, pinto pequeno!
1: Pô, nego, os caras me sacaneiam, né? Por isso que ele também é conhecido joia. Como espécie rara, né? Porra, nego, os caras querem falar
0: tu tem uma piada aí, Lelê?
2: tem charadinhas e...
6: Tu tem um pinto pequeno aí, Lelê?
1: Não, do Lelê é grande, já vi. Já.
2: Que isso?
1: Eu já vi.
6: Mas o Lelê é sacudo.
1: Cego, pau. Velho, é uma, né, cama king size. As bolinhas.
2: Que isso, cara? Ah, vai na falar charadinha, Lelê, então. O que, que é um pontinho marrom no oceano?
1: Não é sei.
2: Um camarrom.
4: Boa, né?
2: Baita trocadilho. As charadinhas voltaram com tudo, hein? O que, que é um pontinho verde no meio de um monte de pontinhos amarelos?
5: Uma ervilha numa lata de milho. É mesmo?
2: Bah, boa, hein?
5: Era cheio.
2: Era isso.
5: A cabeça do retardado.
4: Que loucura.
1: Às vezes é só esse simplesinho.
5: É só ir na hora.
2: Até porque tem uma outra opção.
5: Só não, é, não, é que essa eu não sei.
2: É essa. É
4: isso aí. Ah, pode ser um ET com os Minions?
5: É, ele foi mais louco.
2: Ó,
5: é. Bárbaro.
1: Ele foi de verdade.
5: É, agora...
1: Foi o Natan.
2: Esse é o Natan. Pra encerrar aqui as três charadinhas enviadas pelo nosso ouvinte fiel, Dan Freitas de Tramandaí, o que, que é um pontinho verde andando no trânsito?
1: Rafinha Menegasso.
2: Por que verde?
4: Com a camisa do Palmeiras.
1: Que foi?
5: O que, que é?
2: Não, né, ó. Pontinho, pontinho verde, verde andando no trânsito.
5: Andando no trânsito. Trânsito.
1: É um green... É o Green Valley.
2: Bah! Não, é um Volkswagen.
5: Bah! Essa última aí.
1: Era
5: melhor ter...
2: Sai na palma, né? Sai na palma, na palma mais forte. Então eu vou me arriscar aqui. Eu tenho uma piada muito ruim do Joãozinho.
5: Nos mate de rir.
2: Mas muito ruim. A mãe convida o Joãozinho para irem fazer uma visita importante... Visitar o bebê da chefe da mãe do Joãozinho que nasceu.
6: Joãozinho, nós vamos visitar o bebê da minha chefe. E ele nasceu sem as duas orelhinhas. E eu não gostaria de gracinhas, ouviu bem? Claro que eu ouvi, eu tenho as duas orelhas.
2: Que chegando lá. O Joãozinho vê o bebê.
5: Pra mim já tinha acabado aí. Pra mim também. Pra mim esse era o punch da piada.
4: Pra mim já tinha acabado aí.
2: Mas me dê uma chance, vai que melhora. Chegando lá, o Joãozinho olha pro garoto, bota a mão na cabeça do bebê e diz:
6: e que Deus te dê alegria, muita saúde e principalmente uma boa visão, meu querido amiguinho.
2: E aí a chefe da mãe pergunta:
6: mas que amor, mas por que você diz isso, meu filho? É porque se ele precisar usar óculos, ele tá ferrado.
4: A audiência é assim.
5: Hoje tá...
1: Não, hoje nós estamos afim. Hoje nós estamos querendo jogo.
2: Quinta-feira, né, cara? Quinta-feira é a nova sexta-feira.
1: Ah, eu vou ler uma piada, posso?
2: Então vai, Ivanzinho. Vai na piada, Ivanzinho.
1: O chefão da máfia...
2: Tá.
1: O chefão da máfia descobriu que o contador dele havia desviado 10 milhões de dólares.
2: Porra.
1: O contador era surdo-mudo. Aí o que, que ele fez? Chamou a advogada que entendia o negócio de surdo-mudo. Libras, né? Quando o chefão foi apertar o cara sobre os 10 milhões, levou o advogado e falou: pergunta pra ele, cadê meus 10 milhões? Cadê meus 10 milhões? Aí a advogada fez a linguagem de sinais e o mudinho... Aí ele, olha, ele falou, a mulher falou, ele disse que não sabe o que estão falando. Não, não, aperta esse vergonha que ele tá com meu dinheiro. Cadê meu dinheiro, merda? Cadê meu dinheiro, merda? E o mudinho... A advogada traduziu, ó, ele falou que não sabe. Aí nisso o chefão sacou a quadrada, né? Tirou a quadrada, 45, largou na mesa e falou: eu quero meu dinheiro. Tu vai ver Jesus, eu quero meu dinheiro. E aí, pergunta pra ele. Aí a advogada falou: olha, ele vai te matar se tu não contar o teu dinheiro. Aí o mudinho e contou onde estava o dinheiro, contou para o advogado onde estava o dinheiro. Advogado entendeu e o mafioso falou: e aí? Advogado, o que, que ele disse? Ah, ele falou que não tem medo de viado, que se tu é bem homem, tu dá um tiro nele.
2: É, amigo.
1: Confiança.
0: aí, né?
1: Confiança. Um beijo pra todos os mundo.
0: É. Tá bem. Vamos fazer aqui os classificados do Pretinho Básico. Vamos ajudar a nossa audiência a vender de graça aqui neste canhão que é o microfone da Atlântida, ainda mais dentro do Pretinho. 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
0: Classificados do Pretinho. Bota aí então, Natan, o que que é, Natan?
4: Uma moto. Olá, uma moto. Pretinhos, estou vendendo um sonho de moto. Moto que sempre quis, sonho de quase todo guri. Vendo uma CGML 1979, placa preta.
0: Relíquia!
4: 95% de peças originais. Estou vendendo por ter tido um acidente em 2009 com uma Twister, que na qual fiquei 22 dias em coma. Fraturei fêmur e dedos do pé. E por isso hoje tenho receio de andar de moto. Tá vivo, tá muito bem.
2: Sim, tá vendendo a moto?
4: Tenho a moto desde 2014, ela está com a placa Mercosul já.
1: Meio amassada, mas...
4: Peço R$25 mil. Interessados em entrar em contato com...
1: Deu tempinho achando que alguém ia falar alguma coisa, né?
2: Não, cara, mas é que é relíquia, velho.
5: E a placa é preta, né?
1: É uma joia rara, né, Lelê?
2: Oi? É uma joia rara isso aí, velho.
4: Interessados em entrar em contato com o e-mail cgml79nopb@gmail.com.
1: Calma aí,
5: só repete o e-mail.
1: Mete o e-mail, cgml...
4: cgml79nopb@gmail.com.
2: Pô, que legal. Ô, cara, né? Um troço desse aí, uma máquina dessa aí.
1: É, com um milho, o bagulho
2: 95% das peças originais, tá louco, meu.
1: E um pedacinho de pele.
2: Isso aí ele vai vender hoje.
1: Tá um pouco amassado ali onde ele caiu.
0: É pegar, dar um banho, dar uma lavada a fu nela.
2: Tá precisando.
0: E botar na sala de casa.
1: Isso aí que eu ia falar, Alexandre. Tu vê que a gente tem o mesmo gosto.
0: Né, joia?
1: Pô, pendura na parede.
0: Né? Pendura na parede.
1: Porra, imagina fazer um churrasco olhando essa CG aí, nego. Pô, quantos assuntos na boca da churrasqueira, hein?
0: Verdade.
1: Eu não quero tu andou nessa CG nunca. Nunca. Só pendurei. Mas, não, é de um cara, mas é de um cara que quase morreu.
2: Pô, aquele. Como é que chama aquele negocinho ali, cara? O marcador é velocímetro, né?
1: Não.
2: Tem o velocímetro e tem o conta-giro. É isso, né?
0: Isso.
2: Os dois com fundo verde, cara.
0: É
1: o Croma. É o Croma.
0: Croma.
1: Sim.
0: Tá, vamos ali fazer um show de intervalo rapidão. A gente já volta pra fazer a votação da eleição do craque. Terminar esse pretinho desta quinta-feira. Já voltamos.
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8: Muito bem, estamos de volta com o Pretinho Básico aqui na Atlântida. Obrigado pela sua audiência, você que está aí no trânsito, tocando sua vida, especialmente se estiver chovendo aí na sua cidade, como está aqui na nossa. Tem que ter cuidado, tem que ter paciência, tem que pensar no coletivo, tem que entender que o cara do teu lado aí, ele não é teu inimigo, o cara não quer o teu mal, ele só quer chegar no lugar dele, no compromisso dele, na casa dele, enfim. Vamos todo mundo se ajudar para todo mundo ser mais feliz. Eu sempre penso isso, cara. A gente mora na mesma cidade, velho. Sabe? Vamos ter todo mundo o mesmo objetivo coletivo, vamos se ajudar todo mundo. Já chega o que vem de cima para nos ferrar. Então nós aqui embaixo, o povo, vamos se ajudar, pelo amor de Deus. Vamos fazer a escolha do craque do episódio.
9: É tu.
8: Que é isso, tá louco.
9: É tu.
8: Mas por que isso?
9: Porque foi o minuto mais consciente do programa de hoje.
10: Ninguém te interrompeu.
9: Tu viu? Ninguém te interrompeu.
8: Pô, é verdade.
9: Momento mais sério do programa.
8: Tem que observar isso mesmo, cara. Tem que observar isso, cara. Imagina. Aí, pô, a gente briga na rua aí, dois caras do mesmo time, aí no final de semana vamos se encontrar no estádio, todo mundo feliz, naquela vibração lá, alegre e tal. Ah, eu acho que a gente tinha que se ajudar mais mesmo.
9: É verdade.
8: Voltar no assunto, mas tá aberta a votação. Pode votar aí, Jory Vasconcelos.
10: Tá, vou votar em ti, Feta.
8: Vai votar em mim,
10: claro,
8: mesmo,
10: claro,
8: então.
10: Com toda
8: tá bom,
10: certeza.
8: Muito obrigado. Natran Nunes, vota em quem?
10: Vou votar em ti, Feta.
8: Vou, obrigado, Natanzinho. Vini Moura.
11: Ah, como vai todo mundo votar em ti, eu vou votar no Jory. Tá bem, eu acho que ele foi muito bem no programa e merece o voto.
8: Ótimo, Vini Moura. Lelê Bortolatti.
12: Obrigado. Ah, como todo mundo vai votar em ti, eu vou votar em ti.
8: Bom, obrigado. Gostei, Lelê. Me surpreendeu nessa aí, Lelê. E tu, meu querido Ivan, vai votar em quem, Ivan?
9: Eu sou um homem de palavra.
8: Minha fofolete.
9: Sete horas.
11: Já deu pra ti, né?
9: Bom, já deu meu horário, então.
8: Tá, não, mas
9: amanhã
8: pelo menos vota antes de ir embora. Conclui
11: ele
8: o trabalho antes de ir embora.
11: Ele largou, Feta.
8: Não é possível.
11: Dá 7 horas, né?
8: Não é possível.
9: Cara, o Ivan foi embora, mas eu posso votar.
8: Vota em quem, Léo Oliveira? Tu, então.
9: Eu vou votar em ti.
8: Em mim?
9: É que dá 7 horas o Ivan, ele vai embora, cara. Ele tem o contrato dele, é pontual.
11: Isso é muito louco, cara. Dá o sinal.
9: 7 horas ele já não tá mais entre nós. É.
8: Eu vou votar no Jory Vasconcelos. Olha, veio aí. Muito bem, obrigado. Veio a fim de jogo, veio arrojado, veio o garoto, veio o moleque.
11: Estamos se querendo.
8: Veio muito,
11: né?
8: Bem. Jory Vasconcelos, e agora quem é o craque do episódio? Jory tem dois votos?
9: Tu tem 4 votos.
8: Eu tenho 4 votos.
9: Jory tem 2, apesar do Jory não merecer nenhum voto, porque essa semana eu encontrei o Jory correndo na orla usando calça de lycra.
11: Não.
8: E daí qual é o problema?
9: Não, de ralabela tu vai correr na orla, rapaz?
11: Mas é pra aquecer o músculo, né, cara?
9: Não pode, cara.
8: Não pode ficar sem camisa dentro do estúdio.
9: Mas isso aí, porque tu proibiu a minha camiseta. Tu vetou a minha camiseta, eu errei a camiseta.
11: Quer que eu corra sem calça?
12: Tá com ela de novo, hein?
11: Quer que eu corra de novo? Que nem o cara da sunga, correr de sunga.
8: Cara, o cara é um profissional da corrida, já fez várias maratonas em vários lugares do mundo. Vários lugares do mundo. E tu vem criticar
9: o cara por correr com
8: lycra.
9: De lycra, correndo. Veio correr meio dia, achou que não ia encontrar ninguém, deu azar e me encontrou.
8: Tem um tigre.
9: Prendi contigo,
8: convivência. Ficando por aqui com o Pretinho Básico. Amanhã, 1 da tarde, a gente vai voltar pra te encher de alegria no rádio e também na internet. Eu chego um pouquinho antes pra tocar o Discorama, as melhores músicas das nossas vidas. Um abraço, boa noite, tchau.
11: Boa noite, tchau. Tchau.
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2: Opa, 7:06. Chegamos por aqui. Depois do Pretinho Básico, retomamos e vamos com a tradicional trilha sonora para que a noite seja agradável. Permaneça sendo o dia, assim espero eu que esteja sendo o seu caso. Estamos para toda Santa Catarina através da Atlântida Floripa, portanto, chegando em Blumenau, região, Criciúma, região, vale o mesmo para Joinville e também para Chapecó. Vale para você que nos acompanha pelo aplicativo. Sugestões, arroba Everton Cunha Pi, pelo Instagram ou pelo WhatsApp 489-9188-1009. Que a noite seja bacana daqui para frente, 13 de agosto de 2026. Amanhã à noite vou discotecar no Guacamole, na Avenida Beira-Mar, em Floripa. Seja bem-vindo, uma noite bonita, divertida, vamos ter. Partimos para a primeira canção, tudo começa com Post Malone.

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0: maravilha, Stones. Linda, linda canção. You know I'm good. O que mais? Nós tivemos Every Morning, Sugar Ray, Jota Quest ao vivo, uma Atlântida Celebration na moral. Snow, Red Hot Chili Peppers, Acima do Sol, Stank, Post Malone lá no começo, Columbia Dream. Eu, intervalo aqui na Atlântida e voltamos em seguida, 29 para as 8. Calma que a gente já volta. Mr. P na rede, volta já.
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6: Atlântida, rádio das nossas vidas, 24 para as 8. Boa noite, agora tem Luke Combs.

0: Mister.
1: Aí encerramos a primeira hora com o Vitor Clay.
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0: Muito bem, voltamos por aqui, 8h07 nesta noite de quinta-feira, 13 de agosto. Amanhã à noite no Guacamole, na Avenida Beira Mar, em Floripa, vou discotecar amanhã à noite. Seja bem-vindo. E no dia 5 de setembro, eu vou estar no Porão Comedy, A Vida de Pi. 5 de setembro, Porão Comedy em Blumenau. Ok? Convites feitos. Vamos para uma nova sequência. Essa começando com...
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1: Atlântida, rádio das nossas vidas. 25 para as 9, Detonauta.

0: Muito bem, Ella Langley, Be Here. Antes, Olivia Dean. Também tivemos em Nexus, Smash Mouth, Coldplay. Assim encerramos o Mr. P na rede de hoje. Vem a Voz do Brasil na sequência. Nos reencontramos com o Pijama aqui na Atlântida. 6 para as 9, portanto até daqui a pouco. Lembrando, amanhã, sexta-feira, vou discotecar no Guacamole, Avenida Beira Mar, em Floripa. Em 5 de setembro, vou estar no Porão, em Blumenau. 5 de setembro. Uma discotecagem e a história de Pio stand-up. Até daqui a pouco por aqui.
1: E a sequência da noite, contemple as suas expectativas positivas. 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
4: E olha só a dúvida do Ney. Doutor, tenho 29 anos e quando eu fico com uma mulher, só consigo funcionar uma vez. Duas vezes em seguida, eu nunca consegui. E mais, como eu fico com receio de ter um desempenho não muito bom, eu acabo recorrendo ao prazer comigo mesmo, uma vez por semana. Só que eu me sinto muito mal depois, porque eu acho que isso prejudica ainda mais meu desempenho. O que que eu faço? Olha só, meu amigo, eu acho que você tá com algumas questões em relação a tuas experiências sexuais que são importantes de endereçar e de tentar resolver, talvez até com a ajuda de um especialista, um terapeuta. Por quê? Qual o problema de funcionar uma vez só? Se a qualidade dessa experiência é boa, é satisfatória, por que que obrigatoriamente você precisa ter duas ejaculações em um único encontro? Depois, você tá se sentindo mal, você tá se sentindo culpado quando você se masturba, mas tem que lembrar o seguinte, a masturbação não vai piorar o seu desempenho. Então você acaba criando um ciclo. Você está insatisfeito com o seu desempenho, você recorre à masturbação, você fica culpado pela masturbação, você acha que a masturbação vai piorar o seu desempenho e assim por diante. Então eu recomendo fortemente aí um papo, uma conversa com um especialista para poder te ajudar a resolver as questões e poder viver tua vida muito mais tranquilo, tá bom? Dúvidas? @ Jairo Bauer Oficial.
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4: Você tem um negócio que depende exclusivamente da alta temporada? Esse é um desafio para muitas empresas, principalmente no turismo. Mas a sazonalidade não precisa ser uma sentença para o seu negócio. As empresas que conseguem manter bons resultados ao longo do ano criam motivos para o cliente comprar, visitar ou voltar, mesmo fora dos períodos de maior demanda. Isso pode acontecer por meio de promoções, eventos, novos produtos e uma comunicação constante com o público. No fim das contas, marketing não serve apenas para vender mais quando o mercado está aquecido. Ele também ajuda a manter o seu negócio relevante quando a demanda diminui. Descubra outras estratégias para fazer a sua empresa crescer o ano inteiro. Acesse negóciossc.com.br.

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1: Olá, boa noite.
2: Boa noite para você que nos acompanha em todo o país.
1: Quinta-feira, 13 de agosto de 2026.
2: Vamos aos destaques do dia.
1: Brasil registra mais de 62 milhões de empregos formais no mês de junho.
2: Dados são da RAIS, a Relação Anual de Informações Sociais, que é divulgada mensalmente. Graziele Bezerra.
3: Do total de empregos registrados em junho, a maior parte ficou com os trabalhadores seletivos e temporários, responsáveis por 48 milhões de vínculos.
1: Operação Arena. Investigação apura sonegação fiscal e lavagem de dinheiro na exploração de apostas de cota fixa e jogos de azar.
2: São apreendidos bens e valores de até 1 bilhão de reais. Luana Karen.
4: A investigação identificou indícios de utilização de uma complexa estrutura societária com o objetivo de conferir aparência de legalidade a operações relacionadas à exploração de apostas de cota fixa e de jogos de azar.
1: Já está em funcionamento modalidade de crédito para adimplentes.
2: Estratégia oferece condições mais favoráveis a trabalhadores informais que estão com dívidas em dia. Luciana Vasconcelos.
5: A medida permite contratar uma nova operação de crédito para quitar integralmente a dívida anterior.
1: Hoje, na apresentação da Voz do Brasil, Mariana Jungmann e Luciano Seixas.
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1: Mais de 62 milhões de vínculos de emprego ativos.
2: E o quadro do quadro do mercado formal do país em junho, segundo dados divulgados hoje.
1: Os números fazem parte da RAIS, levantamento que era realizado uma vez por ano e agora está sendo divulgado mensalmente.
3: Segundo os dados divulgados nesta quinta-feira, no mês de junho foram registrados 62.891.209 vínculos de trabalho ativos no país. Cerca de 164 mil a mais do que o registrado no mês anterior, maio. No acumulado do primeiro semestre, o aumento no emprego formal foi de 3,6% em relação a dezembro de 2025, com 2 milhões e 200 mil novos vínculos. Do total de empregos registrados em junho, a maior parte ficou com os trabalhadores seletistas e temporários, responsáveis por 48 milhões de vínculos. Em seguida, vem os agentes públicos, ocupando 14 milhões e 300 mil postos, e as demais categorias com cerca de 430 mil vínculos ativos. O setor de serviços foi responsável pelo maior número de oportunidades, como explica Paula Montanher, subsecretária de Estatísticas e Estudos do Trabalho do Ministério do Trabalho e Emprego.
6: Todos os setores cresceram. O grupo que mais cresce é o grupo que a gente chama de serviços. Uma parte grande desses empregos são na administração pública, defesa, seguridade, educação e saúde.
3: Até junho, os dados da RAIS, a Relação Anual de Informações Sociais, eram divulgados uma vez por ano. Agora, o relatório é publicado mensalmente e traz também recortes como